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7: Maravilha, assim vamos começando mais uma edição do Babados e Fofocas. Hoje é terça-feira, hoje é dia 6.
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7: E essa é a Liberdade FM, aqui é sua alegria, em 104.9.
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7: A gente tá aqui do meu lado já com os, com a dica, né, gente?
10: Isso mesmo, Fernando. Hoje eu vou trazer um truquezinho pra caso aconteça de você derramar azeite ou derramar óleo, gordura no seu chão pra você limpar. Porque às vezes você vai tentar tirar com pano, tirar com papel toalha, depois você até passa um veja, né, um desengordurante, aí parece que o negócio não limpa, né, Fernando? Parece que aquele óleo fica impregnado e cada vez que você tenta limpar, ele se esparrama mais. Então eu tenho um truquezinho pra você limpar de uma maneira bem fácil óleo derramado no chão, na mesa, em qualquer lugar.
7: Maravilha, manda a primeira fofoca.
10: Bora, bora de fofoquinha, meu povo. Pois é, olha, vamos começar com fofoca da Ana Castela. Ana Castela, ela abriu o jogo, né, sobre a rotina e fez uma reclamação bem humorada aos seguidores. Olha, depois de aumentar a dedicação à academia e aos cuidados com o corpo, tá sobrando menos tempo pra vida social. Gente, eu concordo com isso aqui, né? A boiadeira, ela contou que organizou um churrasco em casa, né, pra poder receber pessoas próximas. Teve música, comida, conversa, né, mas ela só conseguiu acompanhar com fraternização até 1h30 da manhã. A cantora também explicou que a agenda profissional influencia bastante nesse tipo de situação, né? Acostumada a fazer shows de quinta a domingo, a Ana disse que até estranha quando consegue passar esses dias de folga em casa. Os comentários, né? Esse comentário, na verdade, ele aconteceu enquanto ela mostrava detalhes dos treinos nas redes sociais, né? Entre cuidar do corpo aí, cumprir os compromissos, encontrar os amigos. Eu sei que a Ana já tá tentando equilibrar a rotina, mas, gente, a gente sabe que é difícil, né? A gente que é mãe, como se diz, funciona, que você trabalha, né? Então você tem o trabalho, você tem a sua casa, você tem seu marido, você tem seu filho, você tem, sabe, você ainda quer ser fitness. A gente tenta conciliar tudo, mas não dá pra fazer tudo ao mesmo tempo, né?
7: Daqui a pouquinho tem mais, tá? Vamos lá, vamos de música.

0: babados e fofocas nessa sua terça-feira incrível. A gente aqui do meu lado trazendo pra você mais uma vez qual vai ser a dica do dia já já.
1: Isso mesmo, derramou óleo de cozinha, azeite na tua casa, não tem problema, eu resolvo pra você uma maneira bem fácil de você tá limpando.
0: Maravilha!

0: e o melhor do sertanejo universitário.
1: Depois de uma semana mal, outra...

0: programa não para. Ótima terça-feira, vai mandando seu alô aí. Daqui a pouquinho a gente manda aquele abraço pra toda a galera. Vamos de fofoca.
1: E Rafaela Justus decidiu se manifestar depois de receber uma mensagem ofensiva no Instagram. A filha do Roberto Justus e da Ticiane Pinheiro compartilhou o registro da conversa.

0: Alice fez um desabafo sobre os ataques nas redes sociais. A mensagem trazia insultos à aparência e inteligência da adolescente, né? A Rafa explicou que normalmente prefere não dar espaço para esse tipo de comentário, mas considerou a agressão tão gratuita que resolveu mostrar o que tinha recebido, né? No desabafo, ela criticou a facilidade com que algumas pessoas usam uma tela para atacar outras e espalhar o ódio. A reação foi publicada depois de uma postagem em que a Rafa comemorava ter participado da sua primeira eleição, né? O assunto levantado por ela, porém, foi o comportamento de quem transforma as redes sociais no espaço para ofensas pessoais. Complicado, né? Internet não é terra sem lei, não, gente.
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1: Muito bem, chegamos ao final de mais um bloco com muita música boa pra você aqui na Liberdade FM, mas não para por aqui. Daqui a pouquinho a gente tá de volta com mais música, peraí.
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0: Vamos seguindo com o nosso programa. Que bom que você tá junto com a gente aí. Liberdade. Tá vendo só como foi rapidinho? Liberdade FM tá na Liberdade, tá bom demais. 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
0: Ótima terça-feira pra você, a fofoca não para.
2: E a Bianca Andrade, a Boca Rosa, dá selinho no professor e Livinho se destaca na dança dos famosos, né, gente? A dança dos famosos aí dessa semana teve forró, notas altas e até um selinho no domingo. Gente, a Boca Rosa, né, Bianca Andrade e o professor Aaron Leal, eles chamaram a atenção ali do pessoal a incluir um beijo na apresentação, né, animando a plateia do domingão. Mas quem terminou a rodada com a melhor pontuação foi o Livinho, né? O cantor, ele recebeu nota 10 de 4 dos 5 jurados e conquistou 9,7 de zebrinha, né? Assumindo ali a liderança do grupo. O Juno Andrade, ele também trouxe uma novidade, né? O companheiro da Xuxa contou que já perdeu 7 quilos durante a competição. É, gente, às vezes você tá parado, meio sedentário, aquilo ali é uma atividade física também, né? A Grace, né? Graciane Barbosa recebeu elogios pela leveza da apresentação, enquanto Giovanna Cordeiro explicou que precisou adaptar alguns movimentos por conta de uma lesão no joelho, né? O Pedro Scooby e o Lucas Guedes também passaram pela pista aí numa noite bem movimentada.
0: Daqui a pouquinho tem mais uma. Agora é hora de música.

0: Maravilha, muita música boa pra você na sua terça-feira, dia 6. Agita do meu lado, trazendo a dica do dia já já.
1: Isso, hoje o truquezinho é como limpar o óleo derramado, né? O leite derramado não, Fernando, é o óleo derramado.
0: Boa, vamos lá, a música continua.

0: musical pra você aqui na Liberdade FM, né? Aqui na sintonia, na nossa sintonia 104.9, a música não pode parar, simbora, porque a festa continua por aqui, ainda tem muito pra rolar pra você, vamos nessa.
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0: Muita música boa, muita informação pra você que tá aí junto com a gente. Ótima terça-feira pra você. Mais informações, Gi, manda mais uma.
1: E o casamento de Julia B e Connor Kennedy promete movimentar o Rio de Janeiro essa semana, né? A cantora brasileira e o advogado americano preparam 3 dias. É isso mesmo, gente. 3 dias de celebração, né? Entre quinta-feira, dia 8, e sábado, dia 10 de outubro. Os dois, eles já são casados no civil, né? Desde março. E agora eles vão reunir mais 200 convidados pra celebrar a união na cidade natal da artista. A programação começa com um jantar de boas-vindas, né? Na sexta-feira vai ter uma bênção no Cristo Redentor. Aí no sábado vai acontecer a cerimônia religiosa na Igreja Nossa Senhora do Carmo, da antiga Sé, seguida de uma festa numa mansão, né? No Jardim Botânico. A Júlia, ela explicou que deseja apresentar ao Brasil à família e aos amigos do marido, né? A celebração vai misturar tradições brasileiras e americanas, incluindo os discursos que têm grande importância aí nos casamentos da família de Connor.
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0: A gente traz mais uma pra você, tá?
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0: E uma parada rápida, né? Voltamos em instantes.
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6: 9:32.
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4: 9:35.
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6: É isso aí, vamos seguindo com o nosso programa.
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6: Essa é a Liberdade FM, agradecendo a cada um de vocês por estarem aí em nossa sintonia. Obrigado pelo carinho, obrigado pela audiência. Vamos embora, vamos aproveitar, tem muita coisa pra rolar pra aqui ainda.
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6: E a fofoca não pode parar. Manda mais uma, Gi.
8: Ai, ai, ai. E o encontro entre dois jornalistas da Globo chamou atenção no Rio de Janeiro. Alina Midledge e Pedro Vedova foram fotografados juntos no cinema na Gávea em momento de carinho, gente. Pois é. O registro, ele aconteceu, né, meses depois do fim do casamento da Aline com o diretor de televisão Rodrigo, e apesar da repercussão aí das imagens, a Aline e o Pedro não confirmaram publicamente um namoro, né? A história dos dois tem uma ligação profissional, né? Eles se conheceram quando o Pedro participou do jornal apresentado pela Aline para poder divulgar o programa de viagens Que Mundo É Esse. Por enquanto, o que tá confirmado é o encontro registrado no cinema, que não tem como negar, né? A gente foi fotografado, enfim, as imagens despertaram curiosidade sobre uma possível aproximação, mas qualquer definição sobre relacionamento, né, depende aí de manifestação dos próprios jornalistas. E claro que a gente vai ficar de olho aqui pra te contar em primeira mão.
6: Maravilha, ótima terça-feira pra você, só fofoca boa. Vamos de música agora.

0: Essa é a programação que você escolheu para te fazer essa companhia maravilhosa nesse dia sensacional, nessa terça-feira incrível. Dentro de mais alguns minutinhos tem a dica da Gi.
1: Isso mesmo, dica de limpeza para limpar óleo quando acontecer de derramar óleo, azeite aí no teu chão, na tua mesa.
0: Boa!

0: bacana. Tá na liberdade, tá bom demais. Prazer enorme estar em sua companhia sempre. Espero que você também esteja gostando, né? Eu tô adorando a sua companhia, espero que você esteja gostando da minha. Vamos lá. A música não pode parar, se bora.
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0: programa, né, pra variar, passa muito rápido a hora, a gente quase não vê a hora, o mês já tá acabando, daqui a pouquinho o Papai Noel já tá aí batendo em nossa porta, trazendo presentinho, né? E a gente já tá trazendo a dica do dia, fala aí, Gi.
1: Bora então pra nossa diquinha do dia, truquezinho pra socorrer óleo queimado, óleo que caiu no chão, né? Então se você derramou óleo na tua cozinha, azeite na mesa, no piso, e o que que você vai fazer? Em vez de você passar pano e acabar espalhando a gordura, porque, gente, é horrível limpar óleo derramado e parece que você limpa e o negócio continua ali impregnado no chão. Você vai passar ali, você escorrega, você cai, ainda fratura um osso, você tá entendendo? Então o que que você vai fazer? Você vai cobrir toda a poça com uma farinha de trigo ou um amido de milho, tá? Vai esperar ali uns 2 minutinhos e vai varrer a maisena ou a farinha seca com uma pá. Por que que isso funciona, gente? O pó, ele absorve a gordura líquida, né? E vai transformar ela numa farofa seca, permitindo remover o óleo derramado com uma simples vassoura, sem engordurar o piso, sem ficar esfregando e achar que nadou contra a maré, né? Faz essa dica que essa aqui é sucesso.
0: Boa! Vai dar certo? Você já experimentou?
1: Já, Fernando. E essa dica assim é sensacional, porque o óleo, quando ele cai, não adianta. Você vai limpando, parece que você mais esparrama do que limpa, né? Então, com esse truquezinho dá certo.
0: Tá bom então, Gi, até amanhã.
1: Até.
0: Liberdade FM. Liberdade FM, olha aí, preparem-se. Próximo bloco promete ser ainda mais gostoso. Pera aí que eu volto já.
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5: 9:50.
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5: 9:51.
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0: Pois é, os resultados dessas eleições desde domingo destacaram a força de uma geração de políticos, né? Segundo as informações aqui, 3 deputados federais mais votados do país têm entre 28 e 33 anos e construíram parte da sua popularidade nas redes sociais, né? O Nicolas Ferreira, por exemplo, do estado de Minas Gerais, recebeu mais de 3 milhões e 100 mil votos. Lucas Pavanato, de São Paulo, também ultrapassou os 3 milhões. Erika Hilton, igualmente de São Paulo, conquistou cerca de 1 milhão e 600 mil votos. No estado de Minas Gerais, outro destaque apresentado pela reportagem é Ana Elisa, de 21 anos, eleita deputada federal com mais de 524 mil votos. O portal aponta a presença constante na internet como um dos fatores que ajudam a explicar essas votações. Vídeos, publicações e transmissões permitem aos candidatos manter contato com o público durante o ano todo, né? Mas a própria reportagem lembra também ter muitos seguidores não garante uma vitória. O peso das redes sociais no resultado das urnas ainda precisa ser estudado. Eu acho balela. Obviamente que os resultados das urnas foram com a frequência deles em suas redes sociais. É óbvio.

0: obrigado pelo carinho. Já estamos de volta aqui pela Liberdade FM. E aqui a música não pode parar. Simbora!
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0: Respira fundo aí, curte o que vem agora, porque é só música boa.

0: Baixa um pão.
1: Liberdade FM, tá na Liberdade, tá bom demais. A música por aqui, sempre em primeiro lugar, além das informações e também das suas participações. Muitíssimo obrigado pela tua audiência, tá? Essa é a Liberdade 104.9. Vamos lá, a música não para.
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0: dia maravilhoso e que dia sensacional. Porque você tá aí acompanhando a nossa programação. Nosso muito obrigado pela sua audiência. É muito bom saber que tem assim, ó, um monte de gente ouvindo a gente por toda a cidade. Obrigado pelo carinho, muito obrigado pela sua sintonia. Vamos nessa, a música não para.
1: Alô!

0: vamos lá, né? Vamos seguindo aí a nossa programação, mandando alôzinhos para quem tá acompanhando a gente. Alô, Anderson, aquele abraço para você, Juca também, o Peterson, o Jean, o Jonathan e o Luiz Henrique também tá acompanhando a gente aí. Obrigado pelo carinho. Tá na liberdade? Tá bom demais. Obrigado pela sua audiência. Encerrando mais um bloco musical por aqui, a gente vai pro rápido intervalo. A gente volta com muito mais informação e novidades pra você. Inclusive, tem recadinhos super especiais dos nossos patrocinadores pra você, ó. Ouve aí.
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5: Sol, Água Boa, a hora
4: Mato
5: certa.
4: Grosso, Brasil.
6: 10 e 4. 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
2: 10h20.
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2: 10h22.

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2: 10h41. 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
2: 11:14.
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2: 11:15.
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2: 11:15.
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Boa noite, queridos ouvintes. Que bom ter você aqui comigo. É Jorge Ventura quem te recebe, de coração aberto, para mais uma jornada de afeto no Songs by Night. Sinta-se em casa, sinta-se acolhido neste nosso oásis de serenidade, um refúgio suave no meio da noite. Nesta nossa primeira parte, a gente quer que você relaxe, que você se permita desconectar do corre-corre do mundo lá fora e se conecte com o que realmente importa. Este é um espaço de companhia, de tranquilidade, onde a gente celebra a vida, o amor e cultiva o otimismo que tanto precisamos. Afinal, a música tem esse poder, não é? De abraçar a alma, de nos trazer aquela paz que a gente busca, de contar histórias, de sussurrar poesias, de renovar a nossa fé em cada nota. Eu sempre digo que cada um de vocês é único, e é com essa verdade no peito que construímos este programa. Com recados que emocionam, com a beleza do folclore que nos lembra nossas raízes e com a leveza dos versos que nos fazem sonhar. Que esta noite seja leve para você, que as canções que selecionamos toquem fundo aí dentro. E para começar essa nossa conversa musical, essa troca de energias, eu preparei uma canção que fala de um diálogo muito particular, um desejo de conexão que muitos de nós já sentimos. É uma balada que nos convida a olhar para cima e, quem sabe, conversar com a lua. Prepare o coração, porque vem aí o talento inconfundível de Bruno Mars com Talking to the Moon.

Boa noite, queridos ouvintes. É uma alegria imensa estar aqui com você, na sua companhia, neste refúgio de paz que é o Songs by Night. Nosso encontro, a cada noite, é para abraçar a alma, para encontrar um pouco de serenidade e para celebrar a vida em cada nota, em cada palavra. Nesta parte do programa, sempre dedicamos um momento para reflexão, para a fé que nos ampara e nos dá forças. Quero compartilhar com você algumas palavras que nos convidam à confiança e à tranquilidade. Ouça com o coração. Aquele que habita no esconderijo do Altíssimo, à sombra do Onipotente, descansará. Direi do Senhor, Ele é o meu Deus, o meu refúgio, a minha fortaleza, e nele confiarei. Que estas palavras de fé e esperança possam acalmar o seu coração e trazer uma doce paz à sua noite. Que você sinta esse abraço, essa conexão que nos une por aqui. E para continuar essa jornada musical, com muito carinho, a próxima canção em Songs by Night.

noite, meu amigo, minha amiga, que nos acompanha aqui no Songs by Night. Que alegria compartilhar esses momentos de calma, de pura conexão com a alma, não é mesmo? A vida corre, os dias são cheios, mas aqui

neste nosso espaço, a gente encontra um respiro. Um abraço em forma de melodia, de palavra amiga. Eu sou Jorge Ventura e é um privilégio imenso ter você aqui, pertinho. Acredito que a beleza está nos detalhes, na gentileza. Cada história, recado, poesia que ecoa é um tesouro. A prova de que amor, fé e esperança sempre florescem. Nesta primeira parte do nosso programa, procuramos acalentar o coração, tocar nas emoções que guardamos em silêncio. Que cada nota, cada pensamento tenha sido um bálsamo para sua jornada, um convite para olhar a vida com mais carinho, mais otimismo. Agora faremos uma pequena pausa. Não se afaste, viu? O Songs by Night volta rapidinho, com mais canções que abraçam, histórias que inspiram e a nossa companhia. Fique por aí, a gente já retorna para essa jornada juntos. Até!

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3: 11:42.
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1: Fala, galera ligada no esporte. Chegando junto aqui no Minuto Esportivo pra gente mergulhar nas últimas novidades do mundo da bola. Lineu Silva no comando, trazendo tudo pra você com aquela energia de sempre, mas com a informação precisa na ponta da língua. O Al Hilal fez uma oferta milionária, mas o atacante Luiz Dias prefere continuar no Bayern de Munique. E o Real Madrid aceita negociar Vinícius Júnior com o Arsenal, exigindo uma quantia bem alta.
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1: O Al Hilal, time saudita, apresentou uma proposta de salário astronômico para o atacante colombiano Luiz Dias. A oferta chega a impressionantes 130 milhões de reais anuais. No entanto, mesmo com os valores sedutores, o jogador demonstrou que sua intenção é permanecer no Bayern de Munique, clube com o qual ele tem vínculo contratual válido até junho de 2029. Ou seja, por enquanto, Luiz Dias não tem planos de se transferir para o Al Hilal. Mudando de ares, mas continuando no futebol europeu, o Real Madrid sinalizou que está aberto a negociar o craque brasileiro Vinícius Júnior com o Arsenal. O clube espanhol está ciente do forte interesse da equipe inglesa na contratação do atacante. Para liberar Vini Júnior, o Real Madrid já definiu um valor de negociação que chega a 929 milhões de reais. É um valor considerável. E vale lembrar que o atacante ainda não renovou seu contrato com o time merengue, o que pode abrir portas para essa possível movimentação no mercado.
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1: Fique ligado que o Minuto Esportivo continua e na próxima parte tem muito mais para você. Por enquanto, a gente encerra essa parte por aqui.
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2: 11:45.
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4: Boa noite, meu amigo, minha amiga. Que alegria imensa ter você de volta, aqui com a gente, nesta segunda parte do Songs by Night. É sempre um refúgio, um abraço, ter a sua companhia, sentir essa conexão que nos une, sabe? A vida, muitas vezes, nos convida a fazer juramentos, não só com palavras, mas com o coração. São aquelas promessas silenciosas de amor, de lealdade, de permanecer ao lado, não importa o que aconteça. É a certeza de que a felicidade do outro é também a nossa e que em meio a tudo o amor prevalece. E é sobre esse compromisso, essa entrega total de alma e coração que a próxima canção fala. Lançada em 2005, ela se tornou um hino para todos que acreditam na força de um amor que jura ser eterno. Prepare-se para sentir cada nota, cada palavra, com All For One e a inesquecível

noite, meu amigo, minha amiga. Que alegria imensa ter você aqui com a gente nesta segunda parte do nosso Songs by Night. É sempre um refúgio, um oásis de serenidade, saber que estamos conectados, coração a coração, alma a alma. Eu sou Jorge Ventura e cada voz que chega até mim, cada mensagem, é como um abraço que sinto daqui. E por falar em abraços, em conexões, chegamos agora ao nosso querido quadro WhatsApp do Coração. Um espaço onde a gente compartilha sentimentos, desabafos e também a beleza que mora nas palavras. Recebi uma mensagem tão linda, um poema que tocou profundamente e quero dividir com você. Escute com carinho. Nos labirintos da vida, onde a alma por vezes se perde, há um fio invisível que nos guia e a força que nos verte. É o amor, a esperança que acalma, a certeza de que a dor passa e a luz reacende na alma, em cada verso, em cada graça. Que lindo, não é mesmo? Tão profundo, tão verdadeiro. Agradeço de coração a quem enviou essa preciosidade. É exatamente isso que buscamos aqui no Songs by Night. Enxergar a beleza, mesmo nas pequenas dores, e celebrar a vida, o amor, a esperança que nos move. Saber que a luz sempre reacende, que um novo amanhecer de sentimentos está sempre por vir. Fique com a gente, porque a noite ainda reserva muitas emoções, muita música para embalar sua alma e muitas histórias para aquecer o seu coração. Você é especial e este espaço

0: porque é a segunda parte do nosso encontro. É um privilégio enorme poder compartilhar esses instantes de carinho e afeto, de histórias que tocam o coração e melodias que fazem a gente sentir. E por falar em sentir, meu muito obrigado a você que está no seu trabalho, dedicando a sua noite e ainda assim nos faz companhia. Sua sintonia é nosso maior presente. Agora vamos fazer uma pequena pausa, um respiro musical. Mas já já eu volto com mais emoção e mais canções especiais para sua noite. Fique com a gente.
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3: Meia-noite e 5 minutos.

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4: Meia-noite e 21 minutos.
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8: Fala, pessoal que curte esporte. Sejam bem-vindos para mais uma rodada de informações aqui no nosso Minuto Esportivo. É sempre um prazer trazer para você as novidades que agitam o mundo da bola e de outras modalidades. Para começar, já se liga nas manchetes que abrem esta parte do programa. Informações que acabaram de chegar. A primeira, envolvendo um nome de peso no cenário mundial. A França confirmou Zinedine Zidane como técnico até o ano de 2030. E a segunda, também com Zinedine Zidane, que revelou ter recusado propostas de clubes, priorizando uma seleção nacional para comandar.
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8: Vamos aos detalhes da primeira manchete, então. A França, olha só, confirmou Zinedine Zidane como o seu novo treinador. O ídolo francês, conhecido por sua brilhante carreira como jogador e também como técnico campeão, assume novamente o comando técnico da seleção. E o vínculo estabelecido, pelo que foi divulgado, vai até o ano de 2030. Uma aposta de longo prazo da Federação Francesa em Zizou, demonstrando total confiança no trabalho e na visão do ex-jogador e agora técnico, para construir um projeto sólido e vitorioso nos próximos anos. Agora, passando para a próxima informação. O próprio Zinedine Zidane, em declarações recentes, revelou publicamente que recusou propostas de diversos clubes de futebol. A

0: A prioridade de Zizou, como ele mesmo enfatizou, sempre foi de fato treinar uma seleção nacional. Ele deixou bem claro que essa era sua única e principal motivação para não aceitar outros convites que surgiram ao longo de sua trajetória profissional. Uma postura que mostra o foco total do técnico em um projeto de seleção, buscando desafios em um patamar diferente de sua carreira.
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0: E por aqui, encerramos esta parte do nosso Minuto Esportivo. Mas não se preocupe. O programa continua, com mais informações e análises no nosso próximo encontro. A gente volta já já com muito mais pra você. Fique com a gente.
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2: 12:24.
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4: Boa noite, meus queridos. Que bom ter você aqui comigo. Estamos de volta para esta terceira parte do nosso Songs by Night. Neste espaço, que é um refúgio para a alma, a gente se encontra nas melodias, nas palavras e nas sensações. É um privilégio para mim compartilhar este tempo precioso, ouvindo o coração pulsar, o seu e o meu. Cada história, cada recado é um pedacinho da vida que se conecta, que nos lembra da beleza de sentir, de amar, de ser. E é com essa emoção que preenche o peito que quero te convidar a sentir a próxima canção. Uma melodia que fala de um amor que é perfeito, que é seu, que é só de vocês. Deixe-se levar pela voz de Ed Sheeran com Perfect. Vem comigo.

noite, meu amigo, minha amiga, que nos acompanha aqui na Songs by Night. É tão bom ter você por perto, sentindo essa energia que a gente constrói juntos, não é? A vida, com suas idas e vindas, seus desafios e suas alegrias, às vezes nos puxa para um ritmo que parece não ter fim. A gente se vê envolvido em tanta informação, tantos compromissos, que acaba se esquecendo do essencial, a gente mesmo. E é por isso que, nesta parte do nosso programa, eu quero te convidar para o nosso momento de autocuidado hoje. Não é sobre fazer grandes coisas, mas sobre pequenos gestos que nos trazem de volta para casa, para o nosso próprio coração. Sabe, a mente às vezes fica tão cheia de tudo que a gente absorve que a gente precisa dar um respiro, desacelerar um pouco, sentir o ar, o silêncio, o calor de uma xícara de chá. É se reconectar com o presente, com o que realmente importa, aqui e agora, sem o barulho de fora. É um convite para você olhar para dentro, para a beleza que existe na sua própria história, nas suas emoções. Sem julgamentos, apenas com carinho e acolhimento. A gente merece essa pausa, essa ternura com a gente mesmo. É um abraço na alma, um carinho no espírito. E essa conexão, que começa em você, se espalha para tudo ao seu redor. A vida é um presente. E cuidar de si é celebrar esse presente. Permita-se esse instante de paz, de leveza. Respire fundo. O mundo pode esperar um pouquinho. Daqui a pouco a gente continua com mais canções que tocam a alma. Mas antes vamos seguir nessa melodia que acalma o coração. Fique com a gente, porque a próxima canção já vem trazendo mais um abraço sonoro para você.

0: Boa noite, meus queridos amigos da alma. Chegamos ao finalzinho desta terceira parte de Songs by Night e meu coração já sente um carinho enorme por cada história, cada sentimento que a gente dividiu por aqui. Sabe, é sempre um privilégio compartilhar esses momentos com vocês. Mas calma, o nosso abraço musical não termina agora. Vamos só dar uma pausa rápida, um respiro. E eu já volto, com o coração aberto, porque a próxima parte do nosso programa, essa está mais que demais, preparada com todo o afeto que vocês merecem. Não saia daí, viu? É rapidinho. Jorge Ventura já está de volta.
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3: Meia-noite e 45 minutos.
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8: Muito bom ter a sua companhia no Minuto Esportivo. O seu giro rápido pelas principais notícias do esporte. Fique atento porque a gente já começa com o que tá pegando fogo nos bastidores. Vamos para as manchetes do momento. O ex-goleiro Marcos saiu em defesa de Carlos Miguel no Palmeiras, depois de uma falha do arqueiro em campo. E no sul do país, o Grêmio reabriu as conversas por Christian Oliveira, buscando uma solução para um negócio que envolve 10 milhões de reais.
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8: O ex-goleiro Marcos, uma figura icônica do futebol, veio a público para defender o goleiro Carlos Miguel, do Palmeiras. A defesa de Marcos acontece após Carlos Miguel ter cometido erros importantes durante uma partida. Esses erros, infelizmente, acabaram resultando na derrota da equipe alviverde, o Palmeiras, em seu confronto com o Atlético Mineiro. O posicionamento do ex-goleiro traz um ponto de vista sobre a pressão e as dificuldades da posição. Lembrando que falhas são parte do jogo para qualquer atleta. Passando para a notícia que chega do Grêmio, o Imortal, como é conhecido, reabriu as conversas com o atacante Christian Oliveira. O clube gaúcho está buscando uma solução estratégica para concretizar um negócio que tem um peso financeiro considerável, avaliado em 10 milhões de reais. Christian Oliveira atualmente está emprestado e o tricolor se movimenta com uma nova abordagem, uma nova estratégia para acertar essa negociação. O objetivo é integrar o atacante de forma definitiva ao elenco, apesar do impacto nos cofres do clube.
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8: E assim encerramos mais uma parte aqui no Minuto Esportivo. A gente se encontra na sequência da nossa programação, com muito mais informações e o melhor do esporte para você. Continue ligado na nossa rádio.
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3: Meia-noite e 48 minutos.
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0: Boa noite, meu querido ouvinte, minha querida ouvinte. Que bom ter você de novo aqui, nessa nossa jornada de afeto e emoções. Estamos de volta, sim, e é sempre uma alegria imensa sentir essa conexão tão especial que nos une. Na sexta parte do Songs by Night, a gente continua abraçando a alma, celebrando a vida e encontrando beleza em cada melodia, em cada palavra. É um privilégio poder compartilhar esse momento com você, de coração para coração.

E agora, para embalar ainda mais a sua noite, preparando o terreno para as histórias e recados que ainda vêm por aí, vamos de uma canção que fala sobre a força do amor, sobre as escolhas que fazemos e a profundidade dos sentimentos. Uma voz que emociona e arrepia. Prepare o coração, porque vem aí com toda a sua intensidade. Fábio Júnior, com C.

Boa noite, meu amigo, minha amiga. Que bom ter você aqui com a gente, assim tão perto, nesta sexta parte do Sons by Night. É nessa quietude da noite que a gente encontra um espaço só nosso, não é? Um cantinho para respirar, para sentir, para simplesmente ser. A vida às vezes nos apresenta tantos caminhos, tantas escolhas, e em meio a tudo isso, a gente busca um porto, uma luz. Lembre-se que essa luz mora dentro de você, uma chama que nunca se apaga, pronta para iluminar os seus passos. Não importa o que tenha ficado para trás ou o que ainda está por vir, o que realmente importa é a fé que você carrega, a esperança que te move. Permita-se, neste momento, sentir a beleza do agora, a melodia suave que a noite nos oferece. Que a paz envolva o seu coração, acalmando a alma e renovando os seus sonhos. Sinta-se abraçado, amparado por essa energia que nos conecta. A gente segue junto, embalado por mais uma canção que chega para tocar bem fundo aí, no seu coração.

ter você aqui, amigo, amiga, nessa nossa jornada de afeto. Espero de coração que você esteja curtindo cada melodia, cada história, cada momento que preparamos com tanto carinho para essa noite. É sempre um prazer enorme ter sua companhia. Vamos para um breve intervalo agora, mas não se afaste, viu? Logo, logo a gente está de volta para a sétima parte do nosso Songs by Night, com mais emoção e mais poesia. E para você que já está se aconchegando, que a paz da noite te abrace. Tenha uma boa noite de descanso, meu querido, minha querida. Volto

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2: Brasil. 1 e 7.
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1: No ar, o Minuto Esportivo. Informação e velocidade para você ficar por dentro de tudo no mundo dos esportes. E para começar, vamos direto para as manchetes que movimentam o cenário da bola. A primeira delas, técnico do Galatasaray sai em defesa de Sané após críticas na Copa do Mundo. E a segunda manchete, nos bastidores do Flamengo, Varela perde titularidade para Emerson Royal e tenta convencer Leonardo Jardim.
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1: O técnico Okan Buruk, que comanda o Galatasaray, veio a público para defender o atacante Sané. Buruk afirmou que Sané foi transformado em um verdadeiro bode expiatório pela eliminação da seleção da Alemanha na última Copa do Mundo. Para o treinador, as críticas direcionadas ao jogador foram exageradas e não condizem com a sua real importância e performance. Sané, que atua no ataque, tem sido alvo constante de avaliações severas, e seu comandante no clube turco fez questão de minimizar essa pressão, buscando proteger seu atleta. E falando em movimentação no campo, lá no Flamengo, o lateral direito Varela vive um momento de reviravolta em sua carreira no clube carioca. O jogador acabou perdendo sua posição de titularidade para Emerson Royal, que tem se destacado nas últimas partidas. Com essa mudança, Varela agora precisa correr atrás e buscar seu espaço novamente dentro da equipe. A missão não é fácil, já que ele terá que convencer o técnico Leonardo Jardim de que merece retomar a titularidade. Varela, pelo que tudo indica, virou reserva nesse começo de trabalho, e a disputa pela vaga na lateral direita está mais acirrada do que nunca no rubro-negro. Ele terá que mostrar muito nos treinos e em eventuais oportunidades para reverter essa situação, e

0: voltar a ser prestigiado no elenco do Fla.
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0: E assim a gente encerra mais uma parte do nosso Minuto Esportivo. Fique ligado na programação da rádio. A gente volta em breve com mais notícias e análises do universo do esporte.
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2: 1:10.
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4: Boa noite, meus queridos amigos e amigas do Songs by Night. Que alegria! Que bom que você permaneceu aqui conosco, pertinho do coração. Estamos de volta para a sétima parte do nosso encontro. E é sempre um prazer imenso ter a sua companhia, dividindo esse pedacinho de paz e afeto que a gente tanto busca. Essa é a nossa pausa, o nosso respiro, onde as emoções ganham voz e a alma encontra o seu abraço. Já já, aqui nesta parte do programa, teremos aqueles recadinhos cheios de carinho. Mensagens que chegam e tocam fundo. Feitas por vocês, para vocês. Mas antes, prepare o coração. Porque a próxima canção é um convite para sentir. Para se deixar levar. Aquele momento especial está chegando.

noite, queridos ouvintes. Que bom ter vocês aqui, comigo, com a gente no Songs by Night, nessa que já é a sétima parte do nosso encontro. Recebemos tantos recados lindos, mensagens que chegam ao coração, declarações de amor, de amizade, de carinho. É bonito demais ver como a gente se conecta, não é? Como o amor pulsa em cada um de vocês e encontra um jeitinho de se expressar aqui, nessa nossa sintonia. O amor, o amor é a força mais bonita que existe, capaz de curar, de unir, de nos fazer enxergar a beleza até nos dias mais cinzentos. E é por isso que Songs by Night existe, para ser esse abraço quentinho na sua noite, para nos lembrar que mesmo distantes, estamos juntos. Que cada história, cada sentimento, cada palavra tem um lugar especial aqui. E falando em abraços, a canção que vem agora é para você que se declarou, para você que recebeu um recado especial e para você que simplesmente está aqui, compartilhando essa melodia, essa emoção. Para você que faz a nossa noite ser tão única.

Boa noite, meus queridos ouvintes. Que alegria ter você aqui comigo na nossa sétima parte do Songs by Night. É uma jornada de afeto, não é mesmo? Onde a gente se conecta, compartilha um pouco da vida e deixa a música abraçar a alma. Eu sinto cada recado, cada história que chega e me alegra saber que estamos juntos nessa sintonia de amor e otimismo. Quem tá gostando, manda um sinal de fumaça, um coraçãozinho no nosso aplicativo. É pra você que a gente faz tudo isso, sabia? Pra te acolher, pra te fazer sentir especial. Agora, a gente faz uma pequena pausa, um respiro, mas é rapidinho. Logo, logo eu volto com mais emoção, mais poesia e mais músicas que tocam o coração. Não sai daí, viu? A gente se encontra já já pra continuar essa noite linda de celebração à vida.

0: Uma hora certa.
1: 1h29.
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1: Chegamos com o Minuto Esportivo. Sua parada obrigatória para ficar ligado em tudo que movimenta o universo da bola. Aqui na sua rádio. E a gente já começa com as manchetes que estão agitando o cenário esportivo. Lá fora, o técnico da Argentina, Lionel Scaloni, desabafou. Ele recebeu fortes críticas depois do segundo lugar na Copa do Mundo e o treinador veio a público. Por aqui, no futebol brasileiro, o Cruzeiro viu sua grande sequência de invencibilidade na Série A ser quebrada. Um resultado importante colocou fim à boa fase da equipe.
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1: Começando com o desabafo de Lionel Scaloni. O treinador da seleção argentina, campeã mundial em outra edição, pediu desculpas aos torcedores por não conseguir conquistar o título novamente nesta última Copa do Mundo. Scaloni também fez questão de rebater os comentários negativos que surgiram após a campanha da Argentina, onde a equipe ficou com o segundo lugar. Esse desabafo veio cerca de uma semana depois da final do torneio, mostrando como as críticas impactaram o ambiente da seleção e do próprio técnico. Uma situação delicada para o comando técnico dos hermanos. Mudando para o cenário nacional, o Cruzeiro, que vinha em uma fase muito boa, era o dono da maior invencibilidade da Série A do Campeonato Brasileiro. Essa sequência de resultados positivos, que acumulava vários jogos sem perder, foi interrompida depois da derrota para o Botafogo. O time mineiro vinha mostrando um trabalho consistente, acumulando bons resultados sob o comando do técnico Arthur Jorge. A interrupção dessa série de vitórias e empates contra o Botafogo marca sem dúvida uma virada na campanha da equipe celeste no campeonato, e a torcida espera a recuperação.
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1: Com isso, a gente encerra mais uma parte do Minuto Esportivo. Fique ligado na programação da rádio e a gente volta daqui a pouco com mais informações. Até a próxima.
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2: 1:33.
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4: Boa noite, meus queridos ouvintes. Que bom ter você aqui com a gente em Songs by Night. Estamos de volta para a nossa oitava parte. E que delícia é compartilhar esse momento de aconchego, de reflexão, de pura emoção. A vida, com suas curvas e seus desafios, nos ensina que a verdadeira beleza nem sempre está no que é fácil, mas na força para seguir em frente, para florescer mesmo em terreno árido. Se o seu coração está aflito agora, respire fundo. Saiba que você não está sozinho e que sim, vai ficar tudo bem. Aqui a gente te abraça com cada nota, com cada história, com a certeza de que o amor e a esperança são as maiores belezas que podemos carregar. E para continuar essa jornada de afeto, para tocar bem lá no fundo da sua alma, prepare-se para uma canção que é pura poesia. Uma melodia que nos lembra da beleza que existe em cada um de nós e no mundo à nossa volta. Vem aí, com toda a sua emoção, Marillion e a inesquecível Beautiful. Fique ligado.

Boa noite, meu querido, minha querida. Que bom ter você aqui comigo, nessa nossa conversa que abraça a alma. Na oitava parte do nosso Songs by Night, a gente segue navegando por sentimentos que nos fortalecem, né? Às vezes o caminho parece escuro, as dúvidas pesam. Mas é justamente aí que a gente precisa acender a chama da esperança, daquela fé que nos move. Lembre-se, mesmo nos momentos mais difíceis, existe uma beleza escondida, uma lição a ser aprendida, um amor que nos espera. Permita-se sentir, permita-se curar, permita-se florescer. Você é único, especial, e a sua jornada tem um valor imenso. Acredite na força que mora aí dentro do seu peito. E para te acompanhar nesse abraço de carinho, a próxima canção chega agora, direto pro seu coração.

noite, meus queridos amigos da alma. É sempre um prazer imenso ter você aqui, comigo, dividindo mais um pedacinho da nossa noite. Chegamos ao final desta oitava parte do Songs by Night, mas não é um adeus, viu? É só um respiro, um pequeno intervalo para a gente recarregar as emoções. Quero que você sinta o meu abraço de gratidão por me permitir entrar na sua vida, na sua casa, no seu coração. Sua presença faz toda a diferença. Daqui a pouco eu volto com mais afeto, mais poesia e as canções que acalmam e inspiram. Não sai daí não, a gente continua essa linda jornada juntos, tá bom?

0: Certa.
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2: 1:56.
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1: Minuto Esportivo no ar, chegando com as informações mais quentes do mundo da bola. Para você que acompanha cada lance, cada virada, cada gol, a gente traz um resumo caprichado. Vamos direto às manchetes que estão agitando o cenário do futebol, com notícias importantes para você, fã do esporte, que não perde um detalhe. O Real Madrid avalia um novo empréstimo para o atacante Endrick, já no início da próxima temporada europeia. O São Paulo conquistou uma vitória importante no Paulistão Feminino, assumindo a vice-liderança da competição.
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1: Começando com o noticiário europeu e uma situação que envolve um dos nossos jovens talentos. O Real Madrid, um dos gigantes do futebol mundial, estaria avaliando a possibilidade de um novo empréstimo para o atacante brasileiro Endrick. Essa movimentação, de acordo com o respeitado jornal espanhol Marca, poderia ocorrer já no início da próxima temporada europeia. O clube merengue, agora sob a batuta de José Mourinho no comando técnico, passa por um momento de redefinição e ajustes em seu elenco principal. Essa fase de transição pode ser o motivo por trás da decisão de emprestar o jogador, buscando mais tempo de jogo e experiência para Endrick, antes de integrá-lo definitivamente ao time. No Campeonato Paulista Feminino, o São Paulo entrou em campo e garantiu uma importante vitória sobre

0: o Mirassol. O time tricolor superou o adversário, conquistando os 3 pontos que eram fundamentais para sua campanha no estadual. Os gols que selaram esse resultado positivo vieram dos pés de Bia Menezes, que balançou as redes ainda no primeiro tempo, abrindo o placar para o São Paulo. Já na segunda etapa do jogo, Kézia Senna ampliou a vantagem, garantindo a tranquilidade para o time paulista. Com esse triunfo convincente, o São Paulo alcançou a vice-liderança da competição, mostrando força e consistência nesta temporada do futebol feminino.
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0: A gente encerra esta parte do Minuto Esportivo, mas fique ligado, que o nosso programa continua com muito mais para você. Acompanhe a nossa programação. A gente volta já.
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2: Não saia daí. Voltamos já.
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2: Alô, você que acompanha o Minuto Esportivo. Estamos no ar com as principais informações do mundo da bola, para você ficar por dentro de tudo o que rola nos gramados nacionais e internacionais. Começamos falando do mercado de transferências, com o Flamengo cogitando enviar Gonzalo Plata ao Zenit para facilitar a chegada de Luis Enrique. E na Europa, o Liverpool faz um movimento importante por Fikayo Tomori, após a saída de Konaté.
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2: Sobre a situação do Flamengo, o clube segue monitorando de perto a situação de Luis Enrique, um atacante que está na mira da diretoria rubro-negra. Para tentar avançar nas negociações e facilitar a chegada do jogador, o Flamengo cogita enviar o atleta Gonzalo Plata ao Zenit. É importante destacar que outro clube do futebol brasileiro também entrou na disputa pela contratação de Luis Enrique, o que promete esquentar a briga por esse nome no mercado. Já no velho continente, mais precisamente na Inglaterra, o Liverpool está bastante ativo neste período de movimentações. O clube inglês anunciou recentemente a chegada do jovem Vitor Muñoz e já se mostra pronto para investir novamente em um nome de peso. A diretoria dos Reds faz um movimento por Fikayo Tomori, um zagueiro que está sendo observado de perto. Essa investida acontece após a saída de Konaté do elenco, indicando que o Liverpool busca reforçar a sua defesa.
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2: É isso. A gente faz uma breve pausa e volta já com a próxima parte do nosso Minuto Esportivo.
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3: 2:03.
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5: Boa noite, meu querido ouvinte, minha querida ouvinte. Que bom ter você aqui de novo, pertinho, no nosso Songs by Night. Estamos de volta para a décima parte do nosso encontro. E é sempre uma alegria, uma honra, poder dividir esses momentos com você. A vida, muitas vezes, nos convida a buscar algo mais, a ir além do que os olhos veem. É um chamado do coração, uma melodia que ecoa em nossa alma, nos impulsionando a sonhar, a amar, a encontrar aquilo que nos eleva. Cada um de nós tem essa busca, esse desejo de encontrar o que nos faz plenos, o que preenche os vazios e ilumina os caminhos. E é nesse espírito de busca e esperança que a próxima canção chega, para tocar fundo no seu peito, para embalar suas reflexões e seus sentimentos. Prepare o coração para uma melodia que marcou gerações, um clássico que fala de anseios e descobertas. Vem com a gente, porque agora na sua

Boa noite, meu querido ouvinte, minha querida ouvinte. Que bom ter você aqui, pertinho, nesta que é a décima parte do nosso Songs by Night. É um privilégio, sabe, compartilhar este momento com você. Um momento de pausa, de reflexão, de alma. Quantas vezes a gente se sente sozinho, não é mesmo? Ou talvez carregando um peso que parece grande demais. Nessas horas, é tão importante lembrar que não estamos desamparados. Há uma força maior, um amor que tudo envolve, que nos sustenta mesmo quando o chão parece faltar. É como um abraço invisível, uma luz que nos guia. Pense nisso. A fé é essa certeza que nos impulsiona, que nos lembra da beleza da vida mesmo nas adversidades. Que nos dá a esperança de que, não importa o que aconteça, sempre haverá um novo amanhecer, uma nova chance. Permita que essa paz invada seu coração agora, que essa certeza te console, que você se sinta cuidado, amado, único, porque é exatamente isso que você é. E é com esse carinho no peito que a gente segue, sentindo a melodia que está para chegar. Aquela que vem para embalar seus pensamentos e aquecer sua alma. Fique comigo. A próxima canção já está a caminho.

noite, meus queridos amigos do Sons by Night. Que alegria ter você aqui, pertinho, compartilhando cada canção, cada reflexão. É um carinho que me preenche, de verdade. Nesta décima parte do nosso encontro, já estamos sentindo a força do amor e da esperança, não é mesmo? E tem muito mais vindo por aí. Eu quero aproveitar para mandar um abraço apertado para cada um, cada coração que nos acompanha, que se permite sentir a melodia da vida. Agora vamos fazer uma pequena pausa para o nosso intervalo, mas eu volto já com a nossa próxima parte, recheada de emoção, inclusive com o quadro Minha História. Fique com a gente, não saia daí.

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3: 2:22.
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2: Minuto Esportivo no ar, trazendo as informações mais quentes do mundo da bola para você que acompanha a nossa programação. Fique ligado, porque o esporte não para e a gente te deixa por dentro de tudo. Começamos com as manchetes que movimentam o mercado da bola. O Spartak Moscou prepara uma oferta milionária por Flaco Lopes. E o Bayer Leverkusen avança nas negociações para contratar Facundo Medina.
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2: Agora vamos aos detalhes dessas notícias que agitam os bastidores do futebol. O atacante Flaco Lopes, que tem se destacado bastante, pode estar com os dias contados no Palmeiras, ou não. O Spartak Moscou está preparando uma oferta de 139 milhões de reais para tentar tirar o jogador do clube brasileiro. Flaco Lopes tem se valorizado no mercado ao longo dos últimos meses e, por isso, a diretoria do Palmeiras espera mantê-lo em seu plantel, apesar do interesse e da proposta generosa que vem da Rússia. A situação promete ser um dos grandes capítulos dessa janela de transferências, com o Palmeiras buscando segurar uma de suas peças importantes. Mudando para a Europa, o Bayer Leverkusen está de olho no mercado de transferências para reforçar seu elenco. O clube alemão avança nas negociações para contratar o defensor Facundo Medina, em um negócio que pode chegar à casa dos 116 milhões de reais. O Bayer Leverkusen terminou a última temporada na sexta colocação no campeonato alemão e a diretoria já mira o futuro. O objetivo é ambicioso. O clube sonha em voltar a brigar pelo título na temporada de 2026-2027. E a chegada de jogadores como Facundo Medina seria fundamental para essa meta.
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2: Por enquanto é isso na nossa parte de notícias. A gente se encontra já já, com muito mais esporte para você. Até a próxima parte.
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3: 12h25.
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5: Boa noite, meu querido ouvinte. Que bom que você está aqui conosco. Estamos de volta no Songs by Night. Essa que é a nossa 11ª parte de pura emoção e carinho. Que bom ter a sua companhia, sentir essa conexão que nos une, sabe? É um privilégio ter você aqui, compartilhando esse pedacinho de noite, esse nosso refúgio de paz. Quero te convidar a ficar bem pertinho, porque daqui a pouquinho, mais adiante no programa, a gente vai mergulhar numa história linda, daquelas que aquecem o coração e nos fazem acreditar ainda mais no amor, na força dos sentimentos mais puros. Um conto romântico, que certamente vai tocar sua alma. É um momento de reflexão, de se permitir sentir. E pra gente começar essa parte com a alma leve, com a mente aberta para o que há de melhor, nada como a canção que nos convida a sonhar, a imaginar um mundo melhor. Pra você, com todo o meu afeto, John Lennon e o clássico atemporal, Imagine.

noite, meus queridos amigos e amigas que nos acompanham aqui no Songs by Night. Que delícia ter você por perto nessa nossa jornada de afeto, de coração para coração. É sempre um prazer imenso, uma alegria que me enche a alma, poder compartilhar esses instantes, essas reflexões que nos conectam de um jeito tão especial. Recebi uma mensagem linda agora há pouco pelo nosso WhatsApp, uma história que me tocou profundamente e eu não podia deixar de dividir com vocês, porque fala justamente sobre a beleza dos encontros e dos recomeços. Ela contava sobre um casal que, depois de anos separados, se reencontrou por acaso num café. E a primeira coisa que ele disse a ela foi: "Ainda me lembro da cor do seu vestido naquela noite em que te vi pela primeira vez." Veja só, a memória do amor, guardada com tanto carinho, esperando o momento certo para florescer de novo. É assim que a vida nos surpreende, não é mesmo? Com esses gestos, essas palavras que parecem pequenas, mas carregam um universo de sentimentos. A gente, às vezes, se perde na correria e esquece de valorizar o que realmente importa. Mas o amor, o carinho, a ternura, eles estão sempre ali, esperando uma chance para se manifestar. E é por isso que Songs by Night existe, para nos lembrar dessa essência, dessa chama que arde em cada um de nós. Então, siga de coração aberto, permita-se sentir, permita-se amar, porque a vida é um presente e cada momento é uma chance de reescrever a nossa história, com mais fé, com mais esperança, com mais amor. E é com essa energia, com essa emoção, que a gente se despede desta parte do nosso programa. Prepare-se para mais uma canção que vai tocar a sua alma, que vai embalar os seus pensamentos mais bonitos. Fique conosco, a emoção continua.

0: noite, meu amigo, minha amiga. Que jornada de afeto e serenidade estamos compartilhando aqui no Songs by Night. É sempre um privilégio poder estar com você, sabe? Sentir essa conexão que nos une, através das histórias que nos tocam, das reflexões que nos fazem ver a vida com outros olhos e, claro, de cada canção que abraça a nossa alma. A cada instante, a gente percebe o quanto a vida é um presente, cheia de momentos para celebrar, para amar. E nesta 11ª parte do nosso programa, antes de seguirmos, vamos fazer uma breve pausa, um respiro para reabastecer as energias. Fique por aí, não saia, porque logo logo eu, Jorge Ventura, estou de volta, com mais poesia, mais música e mais carinho para embalar sua noite. Não mude de estação, a gente já volta.
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3: 2h45.
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6: Atenção, ligado no Minuto Esportivo. Lineu Silva no comando, trazendo o melhor do jornalismo esportivo para você. Sempre com as informações mais quentes e relevantes que movimentam o cenário nacional e internacional. Pode chegar junto, que a gente já começa com as manchetes que prometem agitar o universo da bola. A primeira delas, lá da Europa, envolvendo um dos maiores nomes do futebol mundial. O Beşiktaş da Turquia confirmou uma proposta oficial por Mohamed Salah. E a segunda manchete, que chega da Inglaterra, mostra o Chelsea em busca de reforços experientes, com negociações avançadas por Welbeck e Henderson.
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6: Agora vamos aos detalhes da notícia que vem da Turquia e que mexe com o mercado de transferências. O Beşiktaş fez uma declaração pública confirmando que, de fato, apresentou uma proposta pelo talentoso atacante Mohamed Salah. A movimentação em torno do jogador egípcio é sempre intensa e a chegada de uma oferta de um clube como o Beşiktaş mostra o interesse em ter um atleta de calibre mundial. Os diretores do clube turco, no entanto, expressaram um certo incômodo com o andamento das conversas, indicando que existem pontos a serem ajustados nesse processo. Essa situação coloca um grande ponto de interrogação sobre o futuro de Salah e a forma como essa possível transferência pode se desenrolar nos próximos dias. E da Turquia, a gente salta para a Inglaterra, onde o Chelsea, um dos gigantes da Premier League, está trabalhando forte nos bastidores para fortalecer o seu elenco. As informações que chegam são de negociações em curso com dois nomes bastante conhecidos e com vasta experiência no futebol. Estamos falando de Welbeck e Henderson, que o Chelsea busca trazer para adicionar mais rodagem e liderança ao grupo. A estratégia do clube londrino parece ser a de mesclar a juventude e o talento que já possuem com a bagagem de atletas que já passaram por grandes momentos e grandes competições. Welbeck e Henderson, sendo veteranos, poderiam oferecer exatamente esse equilíbrio, contribuindo não só dentro de campo, mas também no vestiário. As conversas estão acontecendo e a expectativa é de que essas contratações possam ser fechadas em breve, reforçando o time para a sequência da temporada.
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6: Com essas informações quentes do mundo do futebol, a gente encerra mais esta parte do Minuto Esportivo. A gente volta já.
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7: 2h49.
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9: Boa noite, meu amigo, minha amiga. Que bom ter você de volta aqui no Songs by Night. Que alegria saber que estamos conectados, coração a coração, nesta jornada de afeto que é o nosso programa. Chegamos agora à nossa 12ª e última parte. E o coração já aperta um pouquinho, não é mesmo? Mas ainda temos alguns momentos preciosos para viver juntos, para que a música abrace a sua alma e traga um sorriso, um acalento, uma reflexão. Eu, Jorge Ventura, estou aqui, como sempre, com o meu coração aberto para te acolher, para te ouvir, para ser esse porto seguro na sua noite. É um privilégio compartilhar essas emoções com você. E para a gente seguir essa nossa conversa de alma, criando uma expectativa gostosa, vem aí uma canção que é pura declaração de amor, puro sentimento. Prepare-se, porque os Backstreet Boys vêm com a inesquecível Shape of My Heart.

Boa noite, meus queridos amigos, minhas queridas amigas. Que bom ter vocês comigo nessa nossa viagem sonora, nessa parte tão especial do Sons by Night. Já são algumas horas de carinho, de afeto compartilhado, e eu espero do fundo do coração que cada nota, cada palavra esteja abraçando a sua alma como um cobertor quentinho nessa jornada da vida. Sabe, eu tava pensando...

você por perto, me permitindo entrar na sua casa, no seu carro ou onde quer que esteja nos ouvindo. Eu sempre digo e repito que cada um de vocês é único, especial e faz deste espaço um verdadeiro oásis de serenidade. Um cantinho onde a alma encontra um pouco de paz, um pouco de amor, um pouco de esperança. Nossa missão aqui é essa, sabe? É tocar o coração, é trazer um alento, é celebrar a vida e tudo de bom que ela nos oferece, mesmo nas horas mais desafiadoras. É lembrar que a beleza está nos detalhes, na gentileza, na fé que a gente cultiva dentro da gente. Que o amor é a força que move tudo e que a empatia é a ponte que nos conecta uns aos outros. Que a sua noite seja abençoada, que seus sonhos sejam leves e que a esperança permaneça acesa aí dentro. Lembre-se sempre que a vida é um presente e cada novo amanhecer é uma nova chance de recomeçar, de amar, de ser feliz. Eu, Jorge Ventura, me despeço por enquanto, mas com a certeza de que a gente se encontra muito em breve, com mais histórias, mais recados, mais poesia, mais folclore e, claro, com a música que abraça a alma. Muito obrigado pela sua sintonia, pelo seu carinho. Uma boa noite, um abraço apertado e até a próxima.

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2: 3 e 8. 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

0: 18.
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2: 6:26.
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0: 3h41.

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3: 4 horas.
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0: 4

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3: 4:22.
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0: 4:43.
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0: 4:44.

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2: Água Boa, a hora
1: Mato
2: certa.
1: Grosso, Brasil.
3: 5 horas e 1 minuto.
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2: 5:16.
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1: Cultural. 5:42
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4: 5:43.
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6: Alô Brasil, alô Água Boa, estou chegando em sua manhã para mais uma edição do Coração Sertanejo. Seja bem-vindo, meu querido, minha querida. É um prazerzaço estar aqui comunicando nesta manhã e, é claro, entregando tudo nas mãos de Deus, pois o nosso dia é graças a Ele. Então nada melhor do que a gente começar o dia falando com o nosso Criador. Onde quer que você esteja, aumente o volume do seu rádio. Começa agora esta edição fantástica. E, acima de tudo, com Deus nos iluminando e dando-nos mais uma oportunidade de vida. Tá certo? Então seja bem-vindo, meu querido, minha querida.

Meus amigos, de forma sábia, chegamos para mais um dia de muito labor e, acima de tudo, clamando pela presença do nosso Pai Celestial. Muito bom dia, meu Mato Grosso abençoado. Muito bom dia, coração do Brasil. Aqui estamos para começar mais um dia. Eu conclamo você para, neste momento, parar e assim acompanhar o nosso momento de reflexão. Amado Pai, Senhor Deus, nós estamos iniciando tudo de novo e assim entregamos tudo em Tuas mãos. Somos gratos por todas as maravilhas. Aonde quer que você esteja neste instante, pare seus afazeres e fale com Deus. Pai, obrigado por nos permitir despertar para um novo dia. Que hoje seja um dia de paz, esperança e novas oportunidades a cada um de Teus filhos. Nós colocamos em nosso caminho pessoas boas. Pedimos para que o Senhor permita que essas possam chegar até a nós. E assim possamos proferir palavras que nos fortaleçam e possa nos dar motivos para sorrirmos. Abençoe cada família, cada trabalhador que já está pronto para um novo dia, cada pessoa que está saindo da sua luta diária. Obrigado por estar cobrindo-nos com o seu manto celestial. Proteja aqueles que já estão viajando, que estão se preparando para viajar, aqueles que estão enfrentando dificuldades e de maneira especial, aqueles que precisam de uma resposta, Pai, de um milagre ou simplesmente de um pouco de força para continuar. Que tenhamos sabedoria para enfrentar os desafios, humildade para reconhecer nossos erros e coragem para recomeçar.

0: passar sempre que for necessário, segurando em tuas mãos. Que esta quarta-feira, coração da semana, Senhor, seja de paz espiritual, seja, Senhor, de muita fartura, e que possamos estarmos blindados de todo o mal. Amém, Senhor.
1: Pai nosso que estás no céu, santificado seja o vosso nome. Venha a nós o vosso reino. Seja feita a vossa vontade, assim na terra como no céu. O pão nosso de cada dia nos dai hoje. Perdoai as nossas ofensas, assim como nós perdoamos a quem nos tem ofendido. E não nos deixeis cair em tentação, mas livrai-nos do mal. Amém.

Meus amigos, 6:01 aqui na manhã, 6:01 em seu rádio. Ouvimos Jeremias, Doutor e o Caipira, Almir Sater com Sérgio Reis, Cortando o Estradão, Dalvan, Vou Caminhar com Jesus. Tudo bem por aí? Aqui está tudo muitíssimo bem, passei um pouquinho da hora, 6:02, eu venho na sequência com mais, viu? Bom dia.

0: aí, voltamos já.
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2: 6 horas e 3 minutos.
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1: 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Minuto Notícia. 6:05 no coração do Brasil. Acompanhe agora a previsão do tempo para esta quarta-feira na região centro-oeste.
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6: No centro-oeste, a quarta-feira será de calor, muitas nuvens e possibilidade de chuva em alguns pontos da região. Cuiabá, no Mato Grosso, terá a máxima entre as capitais, chegando a 37 graus. Amanhã será de poucas nuvens, mas há possibilidade de chuva isolada durante a tarde. Em Goiânia, Goiás, a temperatura varia de 19 a 31 graus, com possibilidade de chuva à tarde e à noite. Campo Grande, no Mato Grosso do Sul, fica entre 19 e 30 graus e pode registrar pancadas de chuva isoladas durante a tarde. Em Brasília, os termômetros ficam entre 19 e 28 graus, com muitas nuvens durante o dia e poucas nuvens à noite. A umidade na capital federal varia de 30% a 70%. As informações são do Instituto Nacional de Meteorologia. Sofia Muniz, o tempo e a temperatura.
1: 6:06. Água Boa. Prefeitura de Água Boa abre processo seletivo com salários de até R$ 9.800. Atenção. Quem busca uma oportunidade no serviço público deve ficar atento às seleções abertas e aos concursos previstos em Mato Grosso. Em Água Boa, a Prefeitura está com inscrição abertas para o processo seletivo simplificado, destinado à formação de cadastro reserva em diferentes áreas da administração municipal. As inscrições começaram neste dia 5 de outubro e seguem até 14 de outubro. Exclusivamente pela internet. A participação é gratuita. O processo seletivo contempla oportunidades nas secretarias de saúde, ação social, desenvolvimento e educação. Entre os cargos estão funções para professores de letras, matemática e ciências biológicas, além de técnico administrativo educacional e outras áreas previstas no edital. Os salários variam de R$ 2.770,54 a R$ 9.800.

R$ 293,08, conforme o cargo, com jornadas que podem chegar a 40 horas semanais. A prova objetiva está prevista para o dia 15 de novembro. Dependendo do cargo, os candidatos também poderão passar por análise de títulos e prova prática. Como se trata de cadastro reserva,

0: busque informações sobre o processo seletivo de Água Boa. 6:09. A última notícia. Atenção, produtor rural. O Senar Mato Grosso oferece curso gratuito de vacinação contra a brucelose. Este curso acontecerá entre os dias 8 e 9 de outubro, portanto, começa amanhã, com apenas 15 vagas. Aprenda sobre brucelose bovina, planejamento e manejo da vacinação, conservação das vacinas, segurança e manejo dos animais. As inscrições estão abertas até o dia de hoje, na sede do Sindicato Rural. Garanta sua vaga e aproveite essa oportunidade de capacitação. Você pode ligar através do número 66999595212. Às 7:30 da manhã, Junei Macari traz informações precisas na edição do Liberdade News. Acompanhe neste canal. Bom dia.
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0: meus amigos, 6:20 aqui na manhã, 6:20, trio Alto Astral, trio Parada Dura, Creone Barrerito e o Mangabinha, a Igrejinha da Serra famosa, Tonique Tinoco, Dom de Deus, todos nós recebemos dons, dons de Deus, dons divinos, então basta a gente usá-los de forma sábia para assim contribuir com um mundo melhor, tá certo? Quarta-feira, Coração da Semana, seja bem-vindo.
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4: 6:21.
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Meus amigos, 6:23 aqui na manhã, 6:23 em seu rádio. Como é que você está? Na santa paz de Deus, que bom, nós estamos a bordo de um dia lindo, de um dia esplêndido. Tempo gostoso, hein? Que tempo gostoso para dormir, então. Nem se fala, hein? Para dormir, nem se fala. Então, muito bom dia, viu? Seja bem-vindo, meu amigo, minha amiga, a esta frequência. Deixa eu aproveitar aqui, abraçar os amigos de

que já estão indo às academias. Bom dia a você que já se deslocou de casa. Bom dia para você que já está se organizando para uma nova etapa de trabalho. Bom dia, pessoal que vai para as farmácias. Bom dia aos amigos frentistas, o nosso bom dia. Bom dia para você que se despertou agora, viu? E já está pronto para uma nova etapa. Bom dia. Alô, seu Germano Zandoná. Bom dia, o seu Germano. Bom dia, André. Também a Eliette. Acompanham a nossa programação. Fica aqui o nosso muito obrigado, viu, meus queridos? Obrigado pela audiência, sim. Tudo de bom. Felicidades aí e vamos avante, sim, viu? Avante, sim. Bom, quero abraçar cada servidor público que se prepara para uma nova etapa. Bom dia para vocês, servidores públicos. Bom dia para você que já está saindo de casa com destino à propriedade rural. A você que está indo para a zona rural, para a roça, literalmente. Fica aqui o nosso abração. Felicidades, meu querido, minha querida. E avante, sim, nesta nova etapa. Eu já trago as vagas de trabalho na sequência, viu? Estamos no Outubro Rosa. Mulher, você na sintonia, todas as mulheres. Outubro Rosa é o mês de você buscar buscar atendimento e saber a quantas anda a sua saúde, viu? Tá bom? Então não deixe para a última hora. Quem se valoriza, se cuida, viu? Quem se valoriza, se cuida. E você na sintonia é especial e deve cuidar da sua saúde. Saiba disso, hein?

0: aqui na manhã, 6h33, meus amigos. Muito, mas muito bom dia, mais bom dia mesmo. Quarta-feira, que dia maravilhoso, hein? Deixa eu mandar aqui um bom dia ao Vilmar do Som, acompanhando a programação. Bom dia, Vilmar. Alô, Mara, bom dia. Michele, obrigado pela audiência, viu? Lá na JW Solar, bom dia, o Valdemar Guever. Bom dia também ao Jean, os amigos que trabalham com as placas fotovoltaicas, viu? 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Atenção, gente, para as vagas de trabalho, viu? Tem vagas de trabalho para estoquista, fiscal de caixa, garçom, inspetor de qualidade nas indústrias, tem vaga para analista de planejamento e orçamento, engenheiro civil, analista de recursos humanos, auxiliar de almoxarifado, auxiliar de estoque, de linha de produção, de saúde bucal, banhista de animais domésticos, deixa eu ver aqui, também fiscal de caixa, abatedor de matadouro, em matadouro, eletricista de rede, empacotador, encarregado eletricista de instalações, carpinteiro, confeiteiro, soldador, vendedor interno e dentre outras vagas disponíveis. Então passe no Cine bem cedo, busque atendimento e, obviamente, meu amigo, você já vai sair de lá com bem encaminhado para uma vaga de trabalho, tá bom? 6h36, hoje quarta-feira, dia 7, hoje, aproveitando aqui, falando da novena que está acontecendo. Ontem teve mais uma noite de novena. O público alvo foi o poder público e funcionários públicos. Foi presidida, coordenada pela oficina de oração e capelinhas e mães que oram pelos filhos. Hoje, quarta-feira, dia 7, hoje os convidados são todos que fazem parte das cooperativas, bancos e sindicatos do município. Os responsáveis pela novena, toda a equipe apóstolo da oração, do dízimo e também terço dos homens. Então, a pastoral do dízimo e terço dos homens. Então, a todos os envolvidos, o Enio Zandoná sempre posta nos grupos, não é mesmo, Enio? Fazendo o convite, muito bem, tem que postar e assim a gente chamar as pessoas, convidar para ouvir o evangelho e levar a palavra de Deus ao próximo. 6h37.
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0: César e Paulinho, Pés Descalços é o nome da canção. Bom dia. Acorda, Mato Grosso, clima gostoso, hein? Não dá nem, às vezes, dá aquela vontadinha de ficar quietinho aí, hein? Abraçado, então, nem se fala. Mas o relógio não para, hoje é dia de trabalho.

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1: 6:40.
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0: Meus amigos, 6h44 aqui em sua manhã, 6h44. Estou acompanhando agora a CNN ao vivo, como eu acompanho todas as manhãs. Ontem foi a despedida do Lionel Messi, o craque argentino. Lionel Messi se despediu ontem da seleção após duas décadas. Duas décadas. O estádio esteve cheio, teve homenagens a ele. As pessoas emocionadas, os torcedores apaixonados, emocionados, faixas e mais faixas, dizendo graças, Messi. Um momento muito bonito. E segundo o Messi, que discursou, foi o momento mais triste da sua carreira, a despedida. E milhares de pessoas estiveram no estádio, sem contar mais milhares de pessoas do lado externo, acompanhando no telão e também chorando, viu, emocionadas com as homenagens que foram feitas ao Lionel Messi. Agora fica a pergunta, quem jogou mais, o Messi ou o Maradona? Isso cabe a eles, viu? Vamos pensar no nosso Brasil. 6h46, olha, a Secretaria de Infraestrutura e Urbanismo informa novos agendamentos de caçamba, gente. Serão realizadas a partir do mês de novembro, viu? Então, devido ao grande número de solicitações e agendamentos realizados em outubro, a fila para o atendimento com caçambas está acima da capacidade de atendimento no momento, viu? Por isso, novos agendamentos serão realizados somente a partir do mês de novembro. A medida tem como objetivo organizar a demanda e garantir que os pedidos já registrados sejam atendidos de forma adequada. Lembrando que os agendamentos devem ser realizados presencialmente. A secretaria agradece a compreensão de todos. E os agendamentos serão retomados normalmente a partir do mês de novembro. O que acontece? Houve um grande número, viu? Um grande número de solicitação de caçambas para determinados vários pontos da cidade. E a fila está grande, a lista está grande de pessoas que solicitaram as caçambas. Então agora somente em novembro que vai abrir novamente novas solicitações. Esse mês inteiro vai atender quem já pediu e a partir do próximo mês abre novas oportunidades, novas solicitações, tá bom assim? Então, o recado foi dado, viu? Bom dia a todos os servidores, abraços. Ontem mesmo lembrei das mulheres que fazem parte do Cantinho da Cegonha, as futuras mamães. Bom dia a todas vocês, bom dia a todo o pessoal da saúde, pessoal do urbanismo. Alô, Gilmar, Giacomoli, toda a equipe do urbanismo, pessoal da infra, cuidando aí do interior. Começou a chover agora, trabalho redobrado no interior para manter os patrulhamentos, as vias que são as estradas que tiram a nossa safra. Bom dia para vocês, bom trabalho a todos os servidores. 6h48 aqui em sua manhã. Bom dia, cidade.
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0: 6:59 aqui na manhã. Bom dia. Deixa eu mandar um super abraço aos amigos que já estão mateando. O Fernando Weber, bom dia. Fernando Verde, Ronaldo Portela, todo mundo já mateando, bom dia lá no setor industrial. Saudações a vocês, meus queridos. Obrigado pelo convite, hein? Como eu, no momento, ainda vou organizar para mim tomar um mate com vocês aí, comer um pedaço de salame e um de cuca também. Eu adoro uma cuca. Então fica para a próxima ocasião, viu, Fernando? Bom dia. Deixa eu abraçar aqui o Levilson, que ouve sempre a nossa programação, mais a dona Solange, a Sofia, o Lucas. Alô, Levilson, bom dia, meu querido. Saudações em seu nome e eu abraço toda a equipe de vigilantes do coração do Brasil. O senhor Noli Casanova, bom dia. A dona Lourdes, bom dia. Maurício Casanova, bom dia a toda a família. Nosso abraço. Obrigado pela audiência. A dona Lilian também, a Marlene aqui no centro tomando mate e acompanhando o coração sertanejo. Bom dia para vocês. Obrigado, meus queridos. Serineu Tura. Serineu Tura é meu ouvinte. Bom dia, Serineu. Pronto para mais uma etapa aí, meu querido. Vamos à luta. Alô, Caio. Abraço a vocês aí, viu? Meus amigos, já são 7:00 da manhã. O tempo lá fora está lindíssimo. Eu observando agora a previsão do tempo para hoje, de acordo com climatempo.com.br, deixa claro que é dia de sol com aumento de nuvens a partir da tarde. Não tem previsão de chuva. Eu espero que essa previsão aqui esteja errada e que possa chover sim. A umidade relativa do ar melhorou. Nós saímos lá da casa dos 18, 12, 15, né, 22, e hoje, nesse momento, já está aí na casa dos seus 90%. Umidade relativa do ar boa, excelente. Agora, vamos pedir a Deus mais chuva, Senhor. Mande chuva para hoje, hein? Mande chuva para esses próximos dias. Nós precisamos, porque ultimamente estava um calor insuportável. E, é claro, Deus sabe o momento certo. Ele é o Senhor Rei dos Reis. Eu já vou acionar agora os apoiadores culturais, 7:01. Após os apoiadores, nós daremos continuidade com mais na última parte desta edição.
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Salve, salve a nossa quarta-feira iluminadíssima. Bom dia. Deixa eu abraçar aqui o amigo, os amigos. Muito bom dia, o casal Davi de Assis e também a professora Glaci aqui no centro. Bom dia para vocês, meus queridos. Ótima quarta-feira. É, gente, amiga, a quarta-feira chegou, viu? Então, olha, faça assim. Respire fundo. Renove as esperanças e continue acreditando, hein? Em dias melhores, coisas boas ainda podem acontecer no dia de hoje. Tenha muita fé em Deus, fale com Ele antes de iniciar a sua jornada e aproveite este novo dia, afinal hoje é um novo capítulo. A gente recebe todos os dias uma folha em branco e um papel, uma folha em branco e um lápis ou uma caneta, tanto faz, para a gente escrever os novos capítulos das nossas vidas. E muitas das vezes a gente não escreve bem. Então, no dia de hoje, deixe para trás aquilo que você não pode mudar, a gente não pode mudar tudo. E concentre sua energia, o seu tempo, no que você pode transformar para melhor, tá bom? Nem tudo aquilo que a gente tem vontade de mudar a gente consegue. Então, deixe para trás, concentre, né? Faça o desprendimento naquilo que você pode mudar para melhor, tá bom? Que a sua quarta-feira seja de muita coragem para enfrentar os desafios e fé para continuar de cabeça erguida, tá certo? Os altos e baixos acontecem, mas se você está apto para uma nova etapa de bem com a vida, obviamente seu dia será maravilhoso. Deixa eu mandar aqui um bom dia a ele. Ontem eu tive a satisfação de encontrá-lo e nós nos abraçamos, né? Aquele abraço caloroso ao Dr. Clóvis Yost. Alô, Dr. Clóvis, bom dia. Toda a família, meu abraço especial a Janete. Então ele me disse: Celso, você está sumido. Nós encontramos, conversamos um tempo, foi rápido, mas uma conversa muito aprazível. Então, bom dia, Dr. Clóvis. Saudações, meu querido. Continue sempre conosco aqui na Liberdade, hein?

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1: 7:12.
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0: Amade e Gustavo Lima, meu amigo, tudo bem?
1: Obrigado, Amade.
0: Que honra ter você aqui.
1: Que alegria estar com você, querido.
0: 50 anos de carreira,
1: 50 anos hoje de
0: você aqui, viu, obrigado.
1: Não é pra qualquer um, não, eu espero que um dia eu possa fazer pelo menos a metade disso, irmão.
0: Parabéns. Espero que eu esteja lá com você.

Meus amigos, 7:16 aqui na manhã, 7:16. Ah, nós ouvimos duas canções na sequência: Amado Batista, Alucinação, com Gustavo Lima, e também Leandro e o Leonardo Semiluz em seu rádio. Bom, assim nós damos continuidade nesta quarta especial. Bom, eu trago as vagas de trabalho, viu, gente? Olha, atenção, atenção para as vagas de trabalho. Nós temos vagas para motorista entregador, operador de caixa, operador financeiro, soldador, trabalhador agrícola polivalente, carpinteiro, banhista de animais domésticos, costureira em geral, desossador, eletricista de rede, empacotador, encarregado eletricista de instalações, ajudante de farmácia, ajudante de açougueiro, estoquista, fiscal de caixa, dentre outras profissões que estão com vagas disponíveis. Então cabe a você passar no Cine bem cedo e buscar atendimento, tá bom? Buscar atendimento, sim. Não deixe para amanhã e nem de tarde. Vá agora cedo. Você já vai começar o dia tendo conhecimento de vagas de trabalho e pode escolher aquela vaga que vai encaixar para você, tá bom? Nós estamos na estação Primavera, estação das flores, a estação do colorido. Já quero mandar aqui um bom dia ao pessoal da JW Solar, bom dia ao Valdemar, também o Jean, acompanhando a programação ali na Avenida Norberto Schwantz, próxima rotatória da Rua 15. 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Quero abraçar aqui os amigos lá do Lava Jato Box. Bom dia a vocês aí, meninos do Lava Jato Box, que acompanham a nossa programação. 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Passe, fale com o Rodrigo, fale com o Capitânio e um bom dia para vocês, e o seu carro vai sair de lá limpinho, limpinho, limpinho. Hoje, quarta-feira, de acordo com o tempo, vamos ter um dia de sol, mas pode chover na região centro-oeste. Então vamos pedir que Deus mande uma chuvinha bem mansinha para nós hoje aqui em Água Boa, e que continue chovendo assim de tempo em tempo para amenizar esse calorão, viu? Esse calorão que nós estávamos vivenciando. 7:19, observando agora a CNN, a gente faz uma análise que foi só o Congresso ficar fortalecido e a bancada da direita no Congresso mostrar que vai trabalhar e não vai aceitar a mão de ferro e nem a ditadura do STF no Brasil. Agora o STF passou a buscar diálogo. Eles descobriram que existe diálogo e pode ser, né, evidenciado o diálogo em Brasília. Vocês viram só? Foi só fortalecer o Congresso, o STF passou a ter conhecimento que existe diálogo no Brasil, gente. Que coisa, hein? Vou te falar, nada melhor que um dia após o outro. E muitos outros episódios nós veremos da agora para frente, viu? Eu volto já já, bom dia!

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2: 7:20.
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Meus amigos, 7:24 aqui em sua manhã, 7:24. Para você que está na sintonia conosco, saudações nesta manhã de quarta-feira.

Hoje é dia de coleta do caminhão de lixo passar, hoje é quarta, passar nos bairros Guarujá Expansão, Primavera, Rodoviário, Centro, Setor LC, Universitário, Parque Olímpico e Operário. Então hoje os moradores desses bairros já coloquem um lixo aí para fora, muitos já colocaram, outros estão colocando ainda agora. Então faça esse trabalho para que assim você contribua com os coletores, viu? Com os coletores. Bom dia a todos os coletores que pegam às 3 horas da manhã. A vida desse pessoal não é fácil. Bom dia para vocês, valorosos profissionais, guerreiros. Quero abraçar todo o pessoal da saúde, que a equipe, eles que trabalham nas ESFs, que são as unidades nos bairros, ali na UPAN também, que é a nossa unidade de pronto atendimento. Bom dia. Lá no Hospital Regional, uma movimentação que não para, viu? Estive no Regional esses dias acompanhando um amigo. A movimentação lá é grandiosa o dia todo. Bom dia a vocês lá no Regional. Valorosos profissionais que atuam com muito afinco. 7:26 nesta manhã, 7:26. Eu quero finalizar por aqui deixando claro que hoje é dia do Habitat. Hoje é dia mundial do Habitat. E dia também do compositor. A todos os compositores, o nosso carinho especial. E eu não posso deixar de ir embora sem antes pedir para vocês, meus queridos, em nome da família do amigo Dr. José Renato, que todos possam fazer uma oração para que a gente possa nessa corrente positiva, pedir a Deus para restabelecer a saúde do nosso amigo Dr. José Renato. Ele acabou sofrendo um acidente há cerca de 15 dias aqui na BR-158 em sua caminhonete. Foi encaminhado para Goiânia, onde está na UTI. Ele precisa desinchar a medula e assim estabilizar o corpo, estabilizar para ele receber medicação adequada. A Rádio Liberdade FM está em oração. Nós pedimos a todos os amigos, ouvintes neste momento, para orarem em prol da saúde do nosso grande amigo, advogado da cidade, Dr. José Renato. Que Deus esteja com ele. Deus está com ele. O médico dos médicos está com ele. E para o nosso Criador, nada é impossível. Não cai uma folha na terra sem a permissão de Deus, do nosso Senhor Jesus. Eu tenho plena convicção que nos próximos dias o Dr. José Renato estará conosco aqui em Água Boa, levando, tocando a sua vida e sendo uma pessoa do bem como ele sempre foi. Bom dia, cidade. Agradeça mais e peça menos.

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3: Em Água Boa, 7 horas e 32 minutos. Bom dia. Quarta-feira, 7 de outubro de 2026, em Água Boa, o dia começa com sol, mas teremos pancadas de chuva durante o decorrer do período. À noite, tempo firme. A temperatura oscila entre a mínima de 21 e a máxima de 36 graus. Já a umidade relativa do ar estará entre 35% e 90%.

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1: 7:34. A sombra das eleições de 2026 para 2027. Alexandre de Moraes determina progressão para regime semiaberto de Débora do Batom. Eleitor que faltou ao primeiro turno pode

0: Votar no segundo, o Liberdade News traz a informação que esclarece dúvida de muito eleitor. Polícia Civil soluciona série de furtos em Canarana e apreende 4 suspeitos. Réu é condenado a 40 anos de reclusão por feminicídio em Ribeirão Cascalheira. E ainda, Ministério Público, Polícias e Prefeitura alinham ações contra a poluição sonora em Água Boa. Prefeitura do município abre processo seletivo com salários de até R$ 9.800. Estes e outros destaques você acompanha a partir de agora na edição do Liberdade News que está começando.
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0: Pode ser duvidoso, mas é realidade. Alexandre de Moraes, o ministro do STF, determinou progressão para regime semiaberto de Débora do Batom. Simples coincidência ou iniciativa à parte? Sabe-se que o resultado das eleições começa a mexer exatamente na ratoeira chamada STF em Brasília. O ministro Alexandre de Moraes do Supremo determinou a progressão de pena para o regime semiaberto para Débora Rodrigues dos Santos, conhecida como Débora do Batom. A progressão da pena se deve a atividades laborais realizadas pela condenada por participação no episódio golpista, entre aspas, do 8 de janeiro, bem como tempo de leitura durante o cumprimento de pena na prisão. Na decisão, o magistrado Alexandre de Moraes, que se manifestou esta semana, atesta que a condenada cumpriu, abre aspas, todos os requisitos legais exigidos para a progressão ao regime semiaberto, fecha aspas. Será que foi isso? Débora foi condenada nada mais a nada menos a 14 anos de prisão por participação no conhecido episódio golpista, que de golpista não tem absolutamente nada. Ela invadiu a sede do Poder Judiciário e pintou com um batom a escultura, abre aspas, a justiça, fecha aspas, de Alfredo Sesquiati. O magistrado atestou que, no período de cumprimento de pena, a condenada reduziu a pena em 212 dias por atividade laboral, leitura de um livro e realização do Enem, Exame de Ensino Nacional de Ensino Médio. A defesa da condenada apontou que ela trabalhou com serviços gerais e de cozinha na penitenciária feminina de Mogi Guaçu e na penitenciária feminina de Tremembé, em São Paulo. Além disso, participou do programa de ressocialização Lendo a Liberdade, em Rio Claro, também em São Paulo. Ela leu a obra Ouça a Sua Voz, Como Encontrar Paz em um Mundo Barulhento, de Prim Hawat. O livro traz reflexões do guru espiritual para lidar com o estresse cotidiano. No caso do ministro, que lida com o complexo de superioridade, arrogância ou egocentrismo, o livro ideal, que particularmente eu indicaria como um espelho psicológico, provocando choque de realidade e autocrítica ao ministro, seria O Crime e o Castigo, de Fyodor Dostoiévski, que trata sobre a queda e a destruição daqueles que se acham superiores e egocêntricos, como também inatingíveis. É o caso do ministro. 7:38 agora. O Liberdade News recebeu alguns questionamentos desde a última segunda-feira sobre alguns eleitores que têm dúvida. Quem faltou ao primeiro turno na eleição de 2026 pode votar no segundo turno? Pois bem, nós fomos buscar a resposta. Mais de 33,4 milhões de eleitores deixaram de ir às urnas neste domingo. Isso mesmo, 33,4 milhões de eleitores. O que representou uma abstenção de 21,8%, a maior registrada em um primeiro turno de eleições gerais no país desde 1998, quando a Justiça Eleitoral registrou o percentual de 21,5%. Com um segundo turno confirmado para 25 de outubro, esse percentual pode mudar. De acordo com o Tribunal Superior Eleitoral, cada turno de votação é uma eleição independente. E os eleitores que não votaram no primeiro turno poderão votar normalmente no segundo, desde que estejam com o título regular. No entanto, os eleitores que não foram às urnas no primeiro turno e não justificaram a ausência

0: E título ainda são obrigados a regularizar a situação eleitoral, mesmo que votem no segundo turno. O prazo vai até 3 de dezembro e a justificativa pode ser apresentada pelo serviço de autoatendimento do site do TSE ou em um cartório eleitoral, com apresentação obrigatória de um documento que comprove o motivo, como um atestado médico ou bilhete aéreo. Eleitores em viagens no exterior tem até 30 dias após o retorno ao Brasil para apresentar a justificativa. Caso more em outro país e vote em uma zona eleitoral no exterior, só é necessário justificar a ausência em eleições presidenciais. Pois bem, por falar em outro país, veja só o que aconteceu no último domingo na Polônia. Duas brasileiras que foram às urnas na Polônia registraram uma foto fazendo o L e portando o símbolo do PT. Resultado, as duas estão sendo procuradas pelo governo polonês. Duas brasileiras passaram a ser alvo de grande repercussão e procura por parte do governo polonês, após uma fotografia publicada nas redes sociais mostrar as mulheres fazendo o gesto de L em frente ao local de votação brasileiro em Varsóvia. Uma delas aparece usando um broche vermelho com uma estrela de 5 pontas, a sigla do PT. O caso ganhou repercussão e destaque depois que o deputado polonês Dominik Tarczyński publicou a imagem e pediu informações sobre as brasileiras. O parlamentar afirmou que vai acionar autoridades e mencionou a possibilidade de deportação de ambas. Até o momento, não há confirmação oficial de investigação, prisão ou ordem de deportação contra as mulheres. A repercussão também levantou discussões sobre a legislação polonesa. A Constituição da Polônia, em seu artigo 13, proíbe partidos e organizações baseados em métodos totalitários associados ao nazismo, fascismo e comunismo, como é o caso do PT. A Polônia também possui legislação que restringe a propaganda de regimes totalitários. Segundo a explicação que circula pelo próprio governo, o contexto histórico ajuda a entender a sensibilidade do tema na sociedade polonesa. Em 1939, a Polônia foi invadida pela Alemanha nazista e pela União Soviética. No ano seguinte, cerca de 22 mil cidadãos poloneses foram mortos pelas autoridades soviéticas no massacre de Katyn. Apesar da repercussão, especialistas e veículos que analisaram o caso destacam que o artigo da Constituição estabelece iniciativas por si só, mas também uma proibição geral para indivíduos simplesmente exibirem símbolos de partidos estrangeiros. Portanto, a eventual deportação das brasileiras não está confirmada até o momento, mas o governo polonês diz que vai se manifestar sobre o assunto e a tendência é que as duas sejam encontradas e posteriormente deportadas para o Brasil. Sete horas agora, mais 43 minutos. Vamos conferir nas informações de Sofia Muniz as informações do tempo para esta quarta-feira. De acordo com o INPE, teremos calor e possibilidade de chuva na região central do Brasil.
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2: No centro-oeste, a quarta-feira será de calor, muitas nuvens e possibilidade de chuva em alguns pontos da região. Cuiabá, no Mato Grosso, terá máxima entre as capitais, chegando a 37 graus. Amanhã será de poucas nuvens, mas há possibilidade de chuva isolada durante a tarde. Em Goiânia, Goiás, a temperatura varia de 19 a 31 graus, com possibilidade de chuva à tarde e à noite. Campo Grande, no Mato Grosso do Sul, fica entre 19 e 30 graus e pode registrar pancadas de chuva isoladas durante a tarde. Em Brasília, os termômetros ficam entre 19 e 28 graus, com muitas nuvens durante o dia e poucas nuvens à noite. A umidade na capital federal varia de 30% a 70%. As informações são do Instituto Nacional de Meteorologia. Sofia Muniz, o tempo e a temperatura.
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0: 7:44. Em Ribeirão Cascalheira, justiça condena réu a 40 anos de reclusão por feminicídio. O Tribunal do Júri de Ribeirão Cascalheira condenou AAFG, as iniciais do nome, a 40 anos e 10 meses de reclusão em regime inicial fechado pelo feminicídio de LSSA. A acusação foi sustentada em plenário pelo promotor de justiça Bruno Barros Pereira. O julgamento ocorreu com aplicação de lei que elevou as penas para o crime de feminicídio. O Conselho de Sentença reconheceu a autoria e a materialidade do crime, bem como a qualificadora do recurso que dificultou a defesa da vítima. Também foram aplicadas as causas de aumento relacionadas ao emprego de arma de fogo de uso restrito e ao meio cruel utilizado na execução. Na sentença, o juízo negou ao réu o direito de recorrer em liberdade, manteve a prisão e determinou o início imediato do cumprimento da pena. Para o promotor de justiça Bruno Barros Pereira, a condenação representa uma resposta firme do sistema de justiça a um crime marcado pela violência e pela discriminação de gênero. O promotor se manifestou, abre aspas, foi um caso emblemático para a região e uma resposta importante para a sociedade diante da gravidade dos fatos, fecha aspas, destacou o promotor. Conforme a denúncia do Ministério Público do Estado, o feminicídio foi motivado pelo inconformismo do acusado com o fim do relacionamento extraconjugal mantido com a vítima. Durante o julgamento, o Ministério Público sustentou que o crime ocorreu em um contexto de menosprezo à condição de mulher, permeando por humilhação e sentimentos de posse. As investigações apontaram que o réu decidiu matar a vítima horas antes do crime e se dirigiu armado até o local onde ela estava. Antes dos disparos, submeteu a mulher a uma situação degradante. Segundo a acusação, a vítima foi puxada pelos cabelos, obrigada a se ajoelhar e, em seguida, atingida por 2 tiros no rosto. Bruno Barros Pereira ressaltou que as provas apresentadas em plenário demonstraram uma violência extrema empregada na execução do crime e o desprezo do condenado pela condição feminina. O promotor também citou, abre aspas, os elementos levados ao julgamento evidenciaram a motivação de gênero e a crueldade da conduta, circunstâncias que foram reconhecidas pelos jurados e refletidas na pena aplicada, afirmou o promotor. O acusado já foi encaminhado para a unidade prisional Major Zuzi Alves. Porém, 40 anos é uma pena considerada à altura do crime cometido? Eis a questão. Existe possivelmente a progressão de pena futuramente. E esse número de 40 anos, consequentemente baseado na lei que nós temos, reflito que é da época da Idade da Pedra, com certeza cairá de forma significativa. Um crime como esse, no mínimo, 100 anos de cadeia. Isto é, deixar o acusado apodrecendo atrás das grades. Aí, as coisas começam a mudar. 7:48. Olha, em Canarana, a Polícia Civil solucionou uma série de furtos e acabou apreendendo 4 suspeitos. Uma operação investigativa conduzida pela Delegacia de Polícia de Canarana desarticulou a atuação de indivíduos envolvidos em crimes patrimoniais no município. A ação coordenada resultou na apreensão de um adolescente responsável pelo furto de uma motocicleta e na detenção de um grupo que agia escondendo os rostos para cometer delitos na cidade. Segundo informações divulgadas pela equipe da Polícia Civil local, os agentes iniciaram as diligências logo após a notificação do sumiço do veículo. O trabalho de rastreio permitiu recuperar a motocicleta em curto prazo e apreender um menor de idade apontado como o autor da infração. O jovem foi encaminhado à unidade policial para os procedimentos previstos no Estatuto da Criança e do Adolescente. Simultaneamente, as autoridades voltaram os esforços para um dos bairros da cidade, região alvo recente de criminosos que usavam capuzes para evitar o reconhecimento por moradores e sistemas de segurança. O cruzamento de dados e o trabalho de inteligência da delegacia permitiram identificar, localizar e conduzir três indivíduos suspeitos de executarem essas invasões.

0: ações, quebrando assim o anonimato que facilitava a prática dos crimes. Os conduzidos prestaram depoimento e aguardam a deliberação do Poder Judiciário. A Polícia Civil agora mantém um inquérito aberto para apurar se o trio encapuzado e o adolescente possuem ligação com outras ocorrências de furtos registradas recentemente na região do Araguaia. A motocicleta recuperada passará pelos trâmites formais de perícia antes de ser devolvida ao proprietário legal. 7:50 agora. Ministério Público, Polícia Civil e Militar e Prefeitura alinham ações contra poluição sonora em Água Boa. O Ministério Público, as Polícias Militar e Civil e a Prefeitura de Água Boa participaram esta semana de uma reunião importantíssima, considerada institucional, para alinhar ações integradas de fiscalização e enfrentamento à poluição sonora no município. De acordo com um comunicado divulgado pelo 16º Batalhão de Polícia Militar de Água Boa, vinculado ao 13º Comando Regional, o encontro buscou fortalecer a parceria entre os órgãos de segurança e fiscalização. A iniciativa tem como objetivo promover a atuação conjunta das instituições e benefício da comunidade. Ressaltando que o evento também contou com a participação do Ministério Público.
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0: Agora são 7:51. Prefeitura de Água Boa abre processo seletivo com salários de até R$ 9.800. Quem busca uma oportunidade no serviço público deve ficar atento às seleções abertas e aos concursos previstos no estado. Em Água Boa, a Prefeitura está com inscrições abertas para o processo seletivo simplificado número 001/2026, destinado à formação de cadastro reserva em diferentes áreas da administração municipal. As inscrições começaram no dia 5 de outubro e seguem até dia 14, exclusivamente pela internet. A participação é gratuita. O processo seletivo contempla oportunidades nas secretarias de saúde, ação social, desenvolvimento e educação. E entre os cargos estão funções para professores de letras, matemática e ciências biológicas, além de técnico administrativo e educacional e outras áreas previstas no edital. Os salários variam de R$ 2.770,54 a R$ 9.893,08, conforme o cargo, com jornadas que podem chegar a 40 horas semanais. A prova objetiva está prevista para o dia 15 de novembro deste ano. Dependendo do cargo, os candidatos também poderão passar por análise de títulos e prova prática. Como se trata de cadastro reserva, a aprovação não significa convocação imediata. Os candidatos classificados poderão ser chamados conforme a necessidade da administração municipal e seguindo as regras estabelecidas no edital. Além da seleção, atualmente em andamento, Água Boa também realizou neste ano o processo seletivo voltado aos cargos de agente comunitário de saúde e agente de combate a endemias. 7:53, 7:53 agora. A Escola Cooper Ensino em Água Boa deu início ao processo de matrículas e rematrículas. De acordo com a diretora da escola, Iama Guimarães, a oportunidade para ambas as necessidades tem prazo para serem concluídas. Ela conversou com o Liberdade News. Bom dia, Iama.
2: Bom dia, Gilney e ouvintes da Rádio Liberdade. É com grande satisfação que passo mais uma vez por aqui para passar informações da nossa querida Escola Cooper Ensino. Estamos, Gilney, no período de rematrículas, ou seja, a renovação para os estudantes que já fazem parte do quadro de alunos da Escola Cooper Ensino. E encerraremos a renovação de matrículas no dia 23/10. Então, para os pais que estão nos ouvindo nesse momento, fiquem atentos, porque a partir do dia 26/10, nós abriremos as vagas para matrículas novas. E esse período de matrículas novas vão do dia 26/10 a 17/12. Então, garanta já a vaga do seu filho, fique atento aos prazos, né? Informamos que nós não cobramos taxa de renovação de matrícula, então todos os pais podem se dirigir ao financeiro da escola, falar com o Marley ou com a Rose e garantir já a sua vaga. Outro comunicado importante, Gilnei, que quem respeitar as datas previstas, né, até o dia 23/10, vão concorrer a 3 prêmios. O primeiro lugar é um kit de material pedagógico anual, que são as apostilas, né? Então, quem ganhar o primeiro prêmio não vai pagar o material pedagógico de 2027. O segundo prêmio é uma caixa de som Bombox da JBL. E o terceiro prêmio, um tablet. São prêmios bons, porque a gente sempre gosta, né, de fazer as crianças felizes e eles amam ganhar esses prêmios na escola. Passo para deixar esse recado a todos os nossos cooperados e os pais novos, né, que querem ingressar na nossa escola. Um abraço, Junei, muito obrigado pela oportunidade e estamos aqui sempre à disposição.
0: 7:56, está aí, portanto, a diretora da Escola Cooper Ensino, Iama Guimarães, e o alerta é para todos os pais, por que não, não é? Temos a Escola Jesus Maria José, temos as escolas municipais, as escolas estaduais, vamos prestar atenção aí no período aberto para as matrículas e rematrículas, não é verdade? Não deixar aí para a última hora. E uma esperança para 2027, né? Que nós aqui de Água Boa aguardamos com certa ansiedade é que, quem sabe, as escolas estaduais 9 de julho e Antônio Gres tenham as obras concluídas. A última do Liberdade News desta quarta-feira. Novo aplicativo permite acompanhar consultas, exames e cirurgias do SUS pelo celular. A Secretaria de Estado de Saúde de Mato Grosso lançou o Regula MT Cidadão, um aplicativo que permite aos usuários do Sistema Único de Saúde, o SUS, acompanhar pelo celular o andamento de pedidos de consultas, exames e cirurgias realizadas pela rede pública. A ferramenta foi criada para ampliar a transparência da regulação e facilitar, assim, o acesso às informações, evitando que o cidadão precise se deslocar até uma unidade de saúde ou fazer ligações para saber a situação de uma solicitação. Quando o procedimento é agendado, o usuário também poderá consultar pelo aplicativo a data, o horário e o local do atendimento. A plataforma permite ainda acompanhar solicitações de dependentes cadastrados. Para utilizar o serviço, é necessário acessar o Regula MT Cidadão e entrar com uma conta GovBR. O aplicativo consulta as informações disponíveis no Sistema Estadual de Regulação e apresenta as atualizações referentes aos pedidos. A Secretaria de Estado de Saúde reforça que o aplicativo não realiza o agendamento de consultas, exames ou cirurgias. O agendamento continua sendo feito pelo Sistema de Regulação, enquanto o aplicativo permite que o cidadão acompanhe o resultado da solicitação. O Regula MT Cidadão já está disponível gratuitamente para Android. Na versão para iOS, deve ser disponibilizada posteriormente. Segundo a Secretaria de Estado de Saúde, a iniciativa faz parte do processo de modernização da regulação do SUS em Mato Grosso, com o objetivo de organizar as filas, acompanhar as solicitações e melhorar o acesso dos cidadãos às informações sobre os atendimentos necessários, com mais eficácia. Em Água Boa, pontualmente 8:00. Final da edição do Liberdade News desta quarta-feira.

0: Feira, meio de semana, e entre os destaques de hoje você acompanhou. É coincidência ou não? Logo após o primeiro turno, Moraes determina progressão para regime semiaberto a Débora do Batom, que estava condenado a 14 anos de prisão. Eleitor que faltou ao primeiro turno pode votar tranquilamente no segundo. Em Ribeirão Cascalheira, réu é condenado a 40 anos de prisão por feminicídio. Você fica na programação da Liberdade FM. Nós voltamos amanhã a partir das 7h30, se Papai do Céu nos permitir. A você um bom dia e lembre-se sempre, Jesus é o caminho.
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Bom dia! Sintoniza aí que o seu dia acabou de ganhar uma dose extra de energia, hein? Está no ar o seu, o nosso, o inconfundível Bom Dia Liberdade. Eu sou Victoria Mello e estou prontíssima para fazer companhia para você nesta manhã espetacular aqui na Liberdade FM 104,9. Café tá na xícara? Sorriso tá no rosto? Se não tá, pode ajeitar que a vibe hoje tá lá no alto. Manda aquele bom dia no nosso WhatsApp 66-3468-1200. Conta pra mim de onde você está ouvindo e qual a primeira música que você quer escutar hoje. Bora começar esse dia com tudo. E antes de começarmos, quero deixar uma reflexão desta quarta-feira para você. O que você colocou na mala hoje? Todo dia quando a gente acorda, ganha uma bagagem novinha em folha para carregar até a noite. O problema é que muita gente insiste em colocar dentro dela as frustrações de ontem, a mágoa de semana passada e a ansiedade pelo mês que vem. Aí não tem coluna que aguenta, viu? Faz um check-in aí na sua mente agora. Que você está carregando que não precisa ir com você hoje? Deixe o peso desnecessário no chão. Leve só o essencial. Vontade de fazer dar certo, paciência e leveza. Bom dia, Gobua. E vamos começar o Bom Dia Liberdade comigo, Victoria Mello.

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0: 8:17. Hoje é dia de homenagear quem transforma sentimentos em palavras, palavras em melodia e histórias em canções. É o dia do compositor. Por trás de cada música que emociona, faz dançar, lembrar de alguém ou marcar um momento da nossa vida, existe alguém que colocou no papel aquilo que sentia e transformou emoção em arte. O compositor escreve sobre o amor, a saudade, a alegria, a esperança, as conquistas e até as dores da vida. São pessoas que conseguem traduzir em música aquilo que muitas vezes a gente não consegue dizer em palavras. Hoje, a Rádio Liberdade FM parabeniza todos os compositores profissionais e apaixonados pela música que ajudam a construir a nossa cultura e a trilha sonora das nossas vidas. Parabéns, compositores, porque quando existe uma história para contar, sempre pode nascer uma canção. E agora vamos para os nossos apoiadores culturais. E daqui a pouquinho eu estarei de volta aqui com você. Então não saia daí, viu? 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
3: 18.
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9: Olá pessoal, bora começar mais um programa Rádio Educar. Muito prazer em estar com vocês. Hoje é quarta-feira, meio de mais uma semana. Eu sou o José Araújo e hoje o assunto é sobre o que é um ledger. É o assunto do Educar de hoje.
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9: Um ledger, no contexto das criptomoedas, representa um registro digital que documenta todas as transações realizadas em uma rede. Ao contrário dos registros tradicionais, que dependem de uma entidade central para validação e manutenção, os ledgers digitais operam de forma descentralizada. Isso significa que múltiplos participantes da rede mantêm uma cópia do registro, garantindo maior transparência e segurança. No mundo cripto, o tipo mais comum de registro digital é o blockchain. Ele organiza as transações em blocos que são encadeados de forma cronológica e segura. Cada bloco contém um conjunto de transações e uma referência ao bloco anterior, formando assim uma cadeia inquebrável. Essa estrutura impede alterações retroativas, já que qualquer tentativa de modificar um bloco exigiria a revalidação de todos os blocos subsequentes pela rede. Daqui a pouco eu trago mais um bloco do Educar.
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0: 8:22. Aí sim, hein? O clima por aqui tá simplesmente perfeito de fazer a vida acontecer. E eu já tô vendo aqui que o nosso WhatsApp tá pegando fogo, viu? O Emanuel, do bairro Cristalino, mandou mensagem dizendo que já tá no trânsito indo pra fazenda. Calma, meu amigo, respira fundo, viu? Ajeita o som e deixa que a Victoria aqui cuida da trilha sonora pra você. E você aí do outro lado, já mandou seu áudio? Tô esperando, viu? Manda no nosso WhatsApp 3468-1200. E já peça sua música e faça participação da nossa programação. E agora vamos para o nosso Guia Astral e logo após fica a nossa sequência de músicas nesta quarta-feira maravilhosa.
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3: Olá, meus amores. Que delícia ter a sua companhia aqui no nosso Guia Astral. Eu sou a Letícia Leal e estou super feliz por estarmos juntos nesta viagem pelos astros. Nesta primeira parte do programa, vamos mergulhar nas previsões para Áries, Touro e Gêmeos.
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3: Ariano, Ariana. Para entender processos emocionais, tenha ética e bom julgamento. Seu regente te ajuda a focar na realização pessoal. Que maravilha! Cor, marrom. Número 38.
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3: Taurino, Taurina. Atenção! Há discordâncias em projetos ou com amigos. Nem tudo está sob seu comando. Olho em documentos ou questões judiciais. Cor, nude. Número 50.
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3: Geminiano, Geminiana. A dica é: veja o relacionamento de forma realista, sem expectativas. A pessoa amada pode bloquear a troca, mas você terá uma decisão assertiva e positiva. Cor, roxo. Número 55. Daqui a pouquinho eu volto com mais previsões do Guia Astral, trazendo Câncer, Leão e Virgem. Não saia daí.
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1: 8:35. Gente, tá rolando uma enquete lá no nosso Instagram da Liberdade 104.9 FM. Quero saber, você é do time que acorda 5 minutos antes do alarme ou do time que aperta a soneca 10 vezes? Corre lá nos nossos stories e vota. Agora a gente faz aquele intervalozinho comercial, mas fica ligadinho porque no próximo bloco tem um momento Correio Elegante. Manda sua mensagem apaixonada ou aquele abraço especial pro seu amigo que eu vou ler aqui no ao vivo, viu? Se não sabe, o número do nosso WhatsApp é 3468-1200. Então já manda lá já, que daqui a pouquinho, logo após os nossos comerciais, eu vou estar lendo, hein?
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3: 8:36.
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11: De volta com mais um bloco do Educar. Tipos de Ledger no mundo cripto.
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11: No universo das criptomoedas, encontramos diversos tipos de Ledger que desempenham papéis cruciais na gestão de transações. O blockchain, o mais conhecido, organiza transações em blocos interligados, formando uma cadeia que se segura a integridade e a transparência dos dados. Cada bloco contém um conjunto de transações e uma referência ao bloco anterior, criando assim uma sequência imutável e segura. Além do blockchain, surgem outras tecnologias, como os Direct Acyclic Graphs, os DAGs. Esses ledgers oferecem uma abordagem diferente, permitindo que as transações se conectem de

0: forma mais flexível, sem a necessidade de blocos. Essa estrutura beneficia redes que buscam maior escalabilidade e eficiência, como as que não exigem taxas de transação. Outro tipo de registro digital, conhecido como Tangle, utilizado pela criptomoeda IOTA, elimina a necessidade de mineradores. Nesse sistema, cada nova transação valida duas transações anteriores, promovendo assim um ambiente sem taxas e com alta velocidade de processamento. Daqui a pouco eu trago mais um bloco do Educar.
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2: 8:41, Liberdade FM 104,9, a rádio que conecta corações, tá no ar, no nosso correio elegante do Bom Dia Liberdade. Vamos dar uma olhadinha aqui no nosso WhatsApp. Tem uma mensagem especial aqui do Rogério para a esposa dele, Mariana. Amor, obrigado por cuidar tão bem da nossa família. Você é luz da minha vida. Que amor, gente. É de ter o coração logo cedo, né? E o amor está no ar. Se você também quer mandar um recadinho especial, manda no nosso WhatsApp, que eu, Victoria, entrego com todo o carinho do mundo, viu? E agora vamos para o nosso TeleTV. Daqui a pouquinho eu estarei de volta aqui. Então não saia daí, que a nossa quarta-feira está apenas começando, viu? Nossa!

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1: E aí, gente? Chegou a hora do nosso encontro diário com o mundo das emoções. E já vamos mergulhar de cabeça em A Nobreza do Amor.
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1: A Lika pensa em como achar Gendal, enquanto Mirinho já se dispõe a ajudar Gendal. Marta se solidariza com Teresa e Onildo. Tônio sugere que a Lika e Niara fujam para Batanga. Gendal, Fortunato, Adonis e Mirinho varrem as terras do engenho atrás de Tônio, Alica, Niara e Omar. E Gendal exige o fechamento das saídas de Barro Preto. Onildo e Tônio correm para recolher os pertences da fuga. José, Zambi, prepara o resgate de Dumi e Kênia. E a grande surpresa. Alica descobre o registro de uma árvore sagrada de Batanga numa gruta. O que será que vem por aí? Em instantes voltamos com os destaques da novela por você. Não saia daí.
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0: Magia. Obrigado, meu irmão.
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2: 8 horas e 52 minutos. Você sabia dessa? Saiu uma pesquisa dizendo que ouvir música animada pela manhã aumenta em até 40% a produtividade no trabalho. Ou seja, se o seu chefe reclamar que o som tá alto, pode falar que é recomendação científica do Bom Dia Liberdade, viu? 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E agora, atenção, produtor rural. O Senar Mato Grosso oferece curso gratuito de vacinação contra a brucelose nos dias 8 e 9 de outubro, com apenas 15 vagas. Aprenda sobre a brucelose bovina, planejamento e manejo da vacinação, conservação das vacinas, segurança e manejo dos animais. Inscrições até 7 de outubro, até hoje, né? Então, já corra lá e faça sua inscrição. As informações e inscrições no Sindicato Rural ou pelo telefone 66-99959-5212. Garanta sua vaga e aproveite essa oportunidade de capacitação. Então, hoje é o último dia para você estar aí fazendo as suas inscrições. São apenas 15 vagas, viu? E o curso estará acontecendo nos dias 8 e 9 de outubro. E agora vamos para os nossos apoiadores culturais. E daqui a pouquinho eu estarei de volta aqui com você. Então não saia daí, viu?

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0: 8h55.
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1: 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Como o Ledger garante a segurança nas transações?
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1: Os Ledgers garantem a segurança das transações cripto por meio de uma série de mecanismos robustos. Primeiramente, utilizam criptografia, né? Avançada para proteger os dados das transações, assegurando que somente usuários autorizados possam acessá-los e validá-los. Essa criptografia torna virtualmente impossível que agentes mal intencionados alterem informações sem detecção. Além disso, os ledgers descentralizados, como o blockchain, distribuem cópias do registro por toda a rede. Essa distribuição significa que qualquer tentativa de alteração requer a concordância da maioria dos participantes, tornando ataques cibernéticos extremamente difíceis. A descentralização elimina o ponto único de

0: falha comum em sistemas centralizados e aumenta a resiliência contra tentativas de fraude. Legal, né? Volto já com mais um bloco do Educar.
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2: 9 horas em ponto. O Cine de Água Boa está com vagas de trabalho disponíveis para diferentes áreas e oportunidades. Se você está procurando uma oportunidade no mercado de trabalho, vale a pena passar pelo Cine e conferir as vagas disponíveis e os requisitos para cada função. Cine Água Boa. Para mais informações, 3468-1214 ou no WhatsApp 66-99994-5563. Repetindo, 99994-5563. Não deixe essa oportunidade passar. Confira as vagas e dê o próximo passo rumo a um novo emprego. E agora, fique com o nosso guia astral e logo após as nossas sequências de músicas.
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4: Chegou a hora de conferir mais previsões para o seu signo.
1: Câncer, Leão, Virgem.
4: Para você de Câncer, é importante examinar posturas e crenças que impedem seu progresso no trabalho. Atenção a julgamentos ou documentos que bloqueiam recursos. Cresça emocionalmente, valorize-se. Sua cor do dia é amarelo e o número da sorte, 11.
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4: Agora para Leão, analise suas crenças sobre filhos, namoro e autoestima. O céu indica que pode errar por exageros ou negligências. Identifique a causa e equilibre. O céu favorece a tomada de decisões para carreira e metas futuras. Sua cor é cinza e o número da sorte, 27.
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4: E para Virgem, a forma como encara a família pede ajustes, uma visão mais ampla. Há boas decisões que movimentam o relacionamento. Foco no positivo. Sua cor do dia é laranja e o número da sorte, 34. Daqui a pouco eu volto com as previsões para os próximos signos.
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2: 9:17. 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E agora vamos para os nossos apoiadores culturais.

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2: 9:18.
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8: 9 horas e 21.

0: Minutos, estamos de volta. Você sabia que os cachorros conseguem entender até 250 palavras e gestos? Pois é, se o seu pet parece que entende quando você fala que vai passear, não é impressão sua não, viu? É ciência. Tô recebendo vários áudios aqui no nosso WhatsApp 66-3468-1200. O Maurício mandou um abraço pra toda a equipe. Tamo junto, hein, Maurício? Obrigado pelo carinho de todos, você e a todos os nossos apoiadores culturais que fortalecem nossa comunidade. E agora vamos para o nosso TeleTV e daqui a pouquinho eu estarei de volta aqui com você. Então não saia daí não, viu?
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3: E estamos de volta. Andressa Pires com você. Prepare o coração, porque vamos aos destaques do capítulo de hoje de Por Você.
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3: A festa rolou solta, com Peixe e Dalila celebrando o namoro. Dalila e Suelen fizeram as pazes sobre o Peixe. No hospital, a readmissão de parte da equipe irritou Dalva, que, por outro lado, recebeu um emprego do Próspero. E o Gabriel tentando se aproximar da Bela, será que vai dar? A Glorinha chamou a Hannah para ir na casa da Bela. E a Silvia, com Vanessa, foi correndo buscar a filha. E o choque, a Bela flagrou a Vanessa no quarto dela. O que será que ela estava aprontando lá? Daqui a pouquinho a gente volta com os destaques da novela Quem Ama Cuida. Fica ligado.
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1: E na dica de economia diária, planejar as compras da semana antes de ir ao mercado reduz o desperdício em até 30%. Pequenas atitudes na cozinha refletem direto no bolso no final do mês, viu? Segura aí que no próximo bloco tem mais música e curiosidades imperdíveis aqui no Bom Dia Liberdade. Então não saia daí que daqui a pouquinho eu estarei de volta, hein?
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4: 9:33.
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4: De volta com o último bloco do Educar de hoje. Casos de uso em criptomoedas.
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4: Bom, os ledgers desempenham um papel crucial em diversos casos de uso no universo das criptomoedas, oferecendo soluções seguras e eficientes para transações digitais. Um exemplo notável é o Bitcoin, que utiliza o blockchain para registrar todas as transações de forma transparente e imutável. Essa abordagem garante que qualquer pessoa possa verificar a origem e o destino dos fundos, promovendo assim confiança e segurança. Outro caso de uso significativo envolve contratos inteligentes na plataforma Ethereum. Esses contratos automáticos executam termos pré-definidos sem a necessidade de intermediários, utilizando o Ledger para registrar e validar cada etapa do processo. Isso não apenas reduz custos, mas também aumenta a eficiência e a confiabilidade das transações. Além disso, empresas de logística adotam ledgers para rastrear a cadeia de suprimentos, garantindo a autenticidade e a procedência dos produtos. O nosso Educar de hoje fica por aqui. Amanhã vamos falar sobre o que é spread cambial. Abraço e até amanhã.
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5: 9:38. 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E já aproveitar para mandar um abraço para Suliana, Isabela e Júlia, da Medic Fácil. E agora vamos para o nosso guia astral. E logo após ficam nossas sequências de músicas.
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6: Vamos conferir agora as previsões para mais 3 signos do zodíaco.
3: Libra, Escorpião, Sagitário.
6: Libra, a comunicação exige clareza no trabalho. Priorize seus compromissos. Cor do dia, rosa. Número da sorte, 1.
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6: Escorpião, atenção aos gastos e investimentos. Examine crenças e documentos. Boas decisões vêm do cônjuge ou parceiros importantes. Cor do dia, azul. Número da sorte, 60.
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6: Sagitário, posturas fortes pedem análise para não exagerar. Amplie sua visão, agarre as oportunidades. Há boas decisões no trabalho. Cor do dia, verde. Número da sorte, 45. Daqui a pouco estaremos de volta com as previsões finais do Guia Astral. Não saia daí.
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1: 9:50.
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9h53. 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E agora vamos para os nossos apoiadores culturais. Daqui a pouquinho eu estarei de volta aqui com vocês.

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2: Água Boa, a hora
1: Mato
2: certa.
1: Grosso.
3: 954.
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4: Nove horas e 57 minutos e a fome já tá querendo dar as caras por aí. Falando em comida, você sabia que o pão de queijo, essa paixão nacional, surgiu ainda no século XVIII, quando as cozinheiras das fazendas usavam o polvilho como substituto da farinha de trigo, que era rara, viu? Qual é o prato que não pode faltar na sua mesa? Manda para mim no nosso WhatsApp 6634681200 e me conte qual é o prato que não pode faltar na sua mesa. E agora vamos para o nosso TeleTV e daqui a pouquinho eu estarei de volta aqui com você.

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1: E agora é hora de mergulhar nos acontecimentos do capítulo de hoje de Quem Ama, Cuida.
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1: Gente, que reviravolta. A Adriana ficou em choque ao descobrir que o Heitor tá vivo e contou pro Otoniel que a Francesca já tinha previsto. Enquanto isso, o Heitor observava Pilar sem ser visto. Que mistério. E o Mau Mau? Continua sem revelar pro Felipe que é irmão da Adriana. Até quando? O Edivaldo percebeu que um dos castiçais da casa do Arthur sumiu. E pra fechar, o Pedro apresentou o Heitor pra Adriana. Esse encontro promete, hein? Ufa, quanta emoção! A gente fica por aqui com o nosso Novelas, mas não perde os próximos capítulos de Quem Ama, Cuida, que prometem ainda mais surpresas. Não percam os próximos capítulos e a gente se encontra na próxima edição do TeleTV. Até lá!
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10:08. Você sabia que o Brasil é o maior produtor e exportador de café do mundo há mais de 150 anos? É. E há o nosso grão de ouro movimentando o comércio e a economia global diariamente. Interessante, né? Daqui a pouco tem mais. E logo após os nossos apoiadores culturais.

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2: 10:08.
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2: Vamos conferir agora as previsões finais do zodíaco.
1: Capricórnio, Aquário, Peixes.
2: Começando com você, Capricórnio. Cuidado com notícias que tocam seus medos. Seja justo para se relacionar bem. Expresse o que pensa.

0: São a mentiras, julgamentos e documentos. Sua cor é preto, número 20. Muito obrigado pela sua companhia. Espero você no próximo programa com novas previsões e muita energia positiva. Até a próxima.
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0: corre que o fole tá.
1: Vamos, vamos.
0: Vai, João, era.
2: Era bonito esse negócio aí.
0: Demais. O cara do bolero, meu amigo. Boêmio. Boêmio.

10 horas e 32 minutos. E para quem ama a natureza, olha essa. Você sabia que os passarinhos não cantam apenas porque estão felizes? O canto nas primeiras horas do dia também serve para marcar território e mostrar aos outros que eles estão fortes e saudáveis depois de uma noite de descanso. É como se fosse a rádio da natureza, funcionando logo cedinho. E por aqui, quem ama, quem manda é você. Anota o nosso WhatsApp do Bom Dia Liberdade, 6634-68-1200. Mande seu áudio, seu recado, seu abraço e vem participar com a gente na 104,9. Porque tá na liberdade? Tá bom demais, né? E agora vamos para os nossos apoiadores culturais e daqui a pouquinho eu estarei de volta aqui com você. Então não saia daí, viu?

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1: 10h34.
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0: E estamos de volta. Agora são 10 horas e 40 minutos. E agora vamos conversar com a pessoa que muita gente de Água Boa já conhece, principalmente pelas redes sociais. Ele está à frente da página Água Boa Mato Grosso, conhecido também como o Boi de Água Boa, que acompanha de perto os acontecimentos da nossa cidade e região. Hoje quem está aqui com a gente é o Matheus Solimão. Matheus, seja muito bem-vindo à Rádio Liberdade FM.
1: Bom dia, Vitória. Bom dia, ouvintes da rádio aí. Muito obrigado pela recepção. Estamos aqui, estamos por cá, vamos conversar um pouquinho hoje.
0: Então, Matheus, para começar, conta pra gente há quanto tempo você está atuando em Água Boa e trabalhando com informações e redes sociais.
1: Aqui em Água Boa eu cheguei, acho que vai para 60 dias ainda, não tem muito tempo, né? Devagarzinho a gente está desenvolvendo um trabalho bem legal com a questão da página. Fazendo a título de informações, coisas gerais que acontecem na cidade. Então, ainda tem pouco tempo, tem 60 dias.
0: 60 dias?
1: 60 dias, estamos chegando agora.
0: Tem pouquinho tempo, então.
1: Recém-nascido na cidade.
0: Ah, não, mas se acostuma, viu? E como surgiu a ideia de criar a página Água Boa Mato Grosso, que acabou ficando conhecida por muita gente como Boi de Água Boa? E eu sou fã dessa página, viu?
1: É mesmo? Oh, obrigado, demais. Fico feliz demais de saber. Na verdade, eu já trabalho com isso, né, com esse grupo, há uns 4 anos, mais ou menos. Já tem bastante tempo. E a ideia surgiu porque a gente via potencial de expansão aqui pro Vale do Araguaia. A gente tem algumas páginas que a gente acompanha pelo estado, a gente vê a página de Barra do Garça ali, por exemplo, tem uma página muito boa lá, que é o BG Mil Grau, a gente acompanha. Confresa tem uma página muito boa lá, de Confresa, que a gente acompanha. E aqui em Água Boa, nessa nossa região aqui, tava sentindo falta, tem algumas páginas muito boas aqui também que a gente gosta de ver, mas não no estilo de trabalho que a gente faz.
0: É um estilo diferente, né?
1: É um estilo diferente, realmente. Quem acompanha a página lá pode ver que a gente trabalha de uma forma totalmente diferente. Tem de tudo. Tem os memes da cidade, tem as coisas que a gente olha pra dar risada, tem as coisas que são assunto sério também que a gente posta, tem os fuxicos do povo. Então tem de tudo um pouco.
0: É, e assim que é bom, né? Uma coisa que chama muita atenção é a rapidez que as informações chegam até a página. Como você consegue ter esse acesso às notícias e aos acontecimentos praticamente em tempo real? Porque é muito rápido. Até eu fico indignada.
1: É que assim, a gente veio fazendo um trabalho com a população, com a galera que acompanha, a gente veio, meio que conquistou o coração da galera, né? Então o próprio pessoal manda pra gente, eles vão, estão passando na rua, aconteceu uma situação, já manda, a gente tem os grupos de WhatsApp que as coisas acontecem lá e a galera já vai mandando. Hoje eu tava dando risada porque o pessoal manda lá no grupo bem assim: a meta da vida todo dia quando eu acordo é não aparecer no grupo ou na página do povo.
0: O povo já começou a fazer os próprios memezinhos. E de onde veio essa página do Boi?
1: Essa página do Boi...
0: Mato Grosso, hein? Da Mato Grosso,
1: ela,
0: né?
1: Ela é mato-grossense, né? Igual eu falei, eu já trabalho com esse grupo, com essa rede, há mais de 4 anos. Então a gente já tem essa experiência de página, já fui para várias cidades trabalhar com página. Agora, a última que eu tive, que foi Primavera, onde eu morei por muito, muito tempo. Né? Primavera a gente desenvolveu um trabalho muito, muito legal lá. A página de Primavera, eu repito, eu sempre falo para todo mundo. Eu tô na frente do marketing, na parte de direcionamento, na parte de estratégia, na parte de fazer as parcerias, de encontrar os parceiros, mas dono é outra história, né? O dono
0: é
1: já
0: diferente.
1: É diferente. Né? E essa parte aí eu já não me responsabilizo como dono. Mas eu tô aqui para ser parceiro de todo mundo e para poder fazer essa questão acontecer. E lá em Primavera a gente fez um trabalho tão legal, eu era parceiro também de uma página lá. Cara, hoje a página já tá com mais de 270 mil seguidores. O alcance deles ultrapassa os 30 milhões por mês.
0: Bastante gente.
1: Então é muita, muita, muita gente. Tudo bem que lá é uma região maior, mais populosa que aqui, porque pega Rondonópolis do lado ali, fica próximo de Cuiabá. Primavera também tem bastante gente. Mas, cara, o Vale do Araguaia tem muita gente. O Vale do Araguaia tem um potencial enorme de crescimento e é isso que a gente tá buscando.
0: E hoje, Matheus, qual é a importância que você acredita que a página tem pra Água Boa?
1: Eu acho que, por mais que a gente tenha chegado agora, já virou um símbolo daqui da cidade, né? Porque, por exemplo, a gente tem o mascote. Hoje a página ela não é focada em rostos. O principal ali é o mascote, que é o Boi. E por que do Boi? Não é um símbolo pejorativo. É porque Água Boa, cara, ficou conhecida aqui por causa do Mega Leilão, né? Mega Leilão era conhecido nacionalmente. Todo mundo falava do Mega Leilão aqui de Água Boa. era uma estrutura fenomenal. Então, Água Boa é uma terra de pecuária, é uma terra que o boi faz parte da história da cidade desde o início e agora faz parte com o
0: Pajnei. E a página cresceu muito rápido, né?
1: Cresceu bem rápido, graças a Deus.
0: E quais são os próximos planos para a Água Boa Mato Grosso? Tem novidades, novos projetos ou alguma claro, coisa que vixe. Você pretende trazer para a página?
1: Rapaz, tem muita coisa, nós estamos começando agora.
0: Então tem bastante coisa pela frente.
1: Tem bastante planos, a gente, um negócio que a gente sempre enfatizou muito na página, a gente está aqui para ser parceiros, né? Nós estamos aqui para ser parceiros, a gente está aqui para ser parceiro do comércio, para ver o que a gente pode fazer para ajudar todo mundo de alguma forma. Então tem, acho que o próximo passo assim que já dá para eu soltar o que dá para a gente fazer, a gente pensa em fazer alguma ação de apoio a alguns comércios. Porque a gente sabe que a situação econômica atual para todo mundo não está fácil. E a gente está terminando de desenhar esse projeto, logo logo a gente vai ter mais alguma novidade, principalmente para a parte do comércio noturno. A parte do comércio noturno aqui em Água Boa a gente vê que está bem defasada. E não porque você não tem muita opção de lugar para ir, eu acho que até tem bastante opção de lugar para você ir. Só que tem que entender um pouco do cenário, fora de página, fora de Instagram, fora de rede social, eu sou músico também, né? Eu trabalho com música já tem 14 anos, essa já tem bem mais

0: história e estrada para contar. E eu observo que aqui falta bastante essa questão do showzinho ao vivo, da galera tocando, de ter um lugarzinho pra você ir, pra você ouvir
1: uma musiquinha. Falta bastante, viu?
0: É, então a gente tá... Como a gente chegou agora, a gente ainda tá entendendo um pouco de como é que funciona a cidade pra poder saber como
1: que a gente vai... Se adaptando, né?
0: Como que a gente vai desenhar isso de uma forma que consiga ajudar. Porque, querendo ou não, a vida noturna, Vitória, ela faz parte da economia do município. E quando você tira ela um pouco, você acaba perdendo em muitas outras coisas. Né? Então você tem que entender como que é para poder fazer a balança. Mas logo logo a gente vai soltar mais detalhes sobre
1: isso.
0: Vamos,
1: a gente vai. Vamos marcar de fazer uma parceria aqui com a Liberdade. Matheus, muito obrigado pela sua presença aqui na Rádio Liberdade, viu? Foi muito bom conhecer um pouco mais da história por trás dessa página Agubu Mato Grosso, conhecida como Boi. E para quem ainda não acompanha, procura a página Agoboa Mato Grosso, conhecido como Boi de Agoboa. E deixe seu convite aí, as suas redes sociais, para quem está nos ouvindo.
0: É isso. Bom, para quem quiser me seguir lá nas redes sociais, o meu Instagram pessoal é @mateus, com TH, mateus.solimar. Segue lá a página O Boi de Agoboa, para quem não segue ainda, @agoboa.matogrosso. Bem fácil, a página leva o nome da cidade. E vamos lá, acompanha nós aí que tem muita novidade. Agradecer o pessoal da Liberdade pela parceria, por ter me chamado para estar aqui. Agradecer a você, Vitória, pela entrevista, e tamo junto.
1: Obrigada, Matheus.

0: em ponto. Infelizmente, a nossa programação chega ao fim. Como o tempo voa, quando a gente tá de boa, com boa companhia, chegamos ao fim de mais um Bom Dia Liberdade aqui na sua Liberdade FM 104,9. Quero agradecer do fundo do coração a cada um de vocês pelo carinho, pelos áudios, pelas risadas e por fazerem desta manhã algo tão incrível. Amanhã, pontualmente, no mesmo horário, às 8 horas, a gente se encontra de novo com mais prêmios, músicas boas e aquela energia que só a Liberdade tem. Fiquem agora com a programação do meu amigo Marquinhos Vale. Um beijo enorme da Victoria Mello. Tenham um dia abençoado por Deus e até amanhã. Um beijão e fiquem com Deus.
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2: 11:02.
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Salve, salve galera! Muito bom dia pra você ligado aqui pelas ondas da 104,9 Rádio Liberdade FM. A partir de agora estamos chegando para mais uma edição do meu, do seu, do nosso Esporte Total aqui da 104,9. As principais informações esportivas passando por aqui, trazendo tudo para você. Hoje vamos falar de despedida de três campeões mundiais que despediram aí das suas seleções. A gente vai trazer tudo para você daqui a pouquinho. Vamos falar de Brasileirão, Série A, Série B, tudo mais aqui dentro do nosso Esporte Total, aqui da nossa 104,9. Por isso, onde quer que você esteja, aumente o volume do seu rádio para acompanhar aqui a nossa programação recheada para você. Automobilismo, mundo da velocidade também passando por aqui. Onde quer, né, que a bola rola no mundo do esporte, a gente traz as principais informações para você. Além também, claro, do nosso esporte local, o esporte da nossa terra, também passando por aqui pelas ondas da 104,9. E hoje, como tem duelo na Série A, a gente vai trazer a escalação, como é que o time joga, tudo isso e muito mais aqui para você. Aumente o volume do seu rádio, porque a partir de agora você está na minha companhia, das 11 ao meio-dia. Mas vamos lá, vamos falar de despedida de campeões mundiais aí da sua seleção, porque, né, o futebol internacional, né, se despediu aí de campeões mundiais importantes pro futebol, um deles Lionel Messi, né, vale a gente ressaltar. Veja quem são os três campeões mundiais da Argentina que não, que foram, né, a despedida de Lionel Messi. Por motivo diferente, três jogadores, né,

0: Levantar a taça da Copa do Mundo 2022, não foram ao Monumental de Nunes nessa terça-feira, tá? Para acompanhar a despedida. A despedida de Messi contou com vitória de 3-0 da Argentina sobre o Beni, né? Em uma homenagem ao Camisa 10. Foi o assunto da semana do futebol sul-americano. Muitas personalidades marcaram presença no estádio Monumental de Nunes, mas foi sentida a ausência de três jogadores campeões mundiais, né? No Catar em 2022, o goleiro Franco Armani, o lateral Montiel e o Papo Gomes aí não compareceram à despedida do Camisa 10 da Argentina, né? Um show de drones e tudo mais, uma cobertura, uma festa fantástica no Monumental de Nunes. Assim, Lionel Messi deu adeus à seleção da Argentina. No primeiro comparecimento, né? O Armani ali estava concentrado para o jogo contra o Atlético Nacional, nesta quinta-feira, contra o Tolima, né? O Papo Gomes, né? Ali também não compareceu, além também do outro jogador do Emirados Árabes, né? Que eu falei aqui agora há pouco também, não pôde comparecer. Já Montiel foi convocado, né? Pro Leonel Scaloni, lateral direito, né? Autor, né? Da cobrança de pênalti decisiva contra a França em 2022. E também contra o 2022 na França, né? Foi titular no jogo contra o Beni também, por isso também desfalcou aí nessa festa. Enfim, né, mas a homenagem da AFA a Messi após o fim da partida, muito especial. Acho que o Messi é um cara que tá na história do futebol mundial, né? Se despede da seleção argentina, né? A Argentina agora perde seu principal ídolo, né? Das últimas gerações, dos últimos anos, depois de Maradona, tem sido Lionel Messi, né? Então, acho que a despedida é... O Messi está na história do futebol argentino, na história do futebol mundial. E se despediu ontem com muita festa, com muita alegria, né? A AFA preparando essa festa de homenagem a Lionel Messi. Parabéns aí, né? O Messi que marcou em duas assistências de despedida da seleção argentina, marcando gol. O adeus de uma lenda do futebol mundial. Vale a gente ressaltar aí. O Messi é uma lenda do futebol mundial, né? Do futebol mundial, muitas crianças, enfim, os quatro cantos do mundo é apaixonado por Lionel Messi. E marcou a sua despedida. Ele se despede aí, portanto, da seleção argentina da camisa celeste. Parabéns aí ao Lionel Messi pela despedida na noite de ontem. Todas as homenagens de drone, festa do torcedor argentino. Parabéns aí pela despedida. É assim que tem que tratar um ídolo, ainda mais o Messi, que tem respeito do futebol mundial. Parabéns, Lionel Messi, por tudo feito, por tudo conquistado aí na seleção argentina. Messi ainda deve jogar no Miami City, time dos Estados Unidos, a qual ele joga. Aí vamos aguardar aí se ele vai querer encerrar a carreira de algum time da Argentina. Enfim, só de se despediu da seleção e não do futebol. Vocês ainda vão ver Messi jogando ainda no clube, ele joga lá no Miami City, lá nos Estados Unidos. São 10 horas e 10 minutos. 10 horas e 10 minutos no coração do Brasil. Vamos dar um pulo aqui, começando aqui com jogos da Série B do futebol brasileiro. Já trazendo resultados de ontem para você da Série B do futebol brasileiro.
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0: Série B, 32ª rodada, noite de ontem. O Sport Recife 2-1, rapaz, no São Bernardo. Tem que fazer, na Ilha do Retiro, né? Sportzão 2-1 no São Bernardo. Venceu e venceu bem aí por 2-1, somando 3 pontos importantes. A Série B, por enquanto, né, tem novo líder, tá? Porque o Juventude também jogou ontem e venceu por 2-0 a Macaca Ponte Preta, já rebaixada. Juventude assumiu a liderança com 59 pontos, até porque o Vila Nova joga hoje. O Goiás também fez bonito, jogando em Goiânia, no Aile Pinheiro, na Serrinha. Goiás 2-0 para cima do Atlético de Minas, 2-1, né, para cima do Atlético de Minas Gerais. Esse jogo foi ontem às 20 horas e 30 minutos. Então, parabéns também ao Goiás pela vitória em cima do Atlético. Então, o Sport 2-1 no São Bernardo, Goiás 2-0 no Atlético e o Juventude 2-0 na Ponte Preta, assumindo a liderança. Hoje, pela Série B, ainda tem mais jogos importantes para acontecer, viu? O Avaí na ressacada joga contra o Leque Londrina, jogo muito importante pro Londrina, porque se o Londrina perde hoje, matematicamente também está rebaixado, tá? Então o Londrina hoje tem que buscar uma vitória de qualquer forma, jogando fora na ressacada lá contra o Avaí. O Avaí que não tá numa fase muito legal também, tá? Vale a gente ressaltar. Já no América Mineiro, né? O América Mineiro no Independência encara o Fortaleza às 20 horas e 30 minutos, no Rei Pelé. Aí em Alagoas, a gente vai ter CRB e Atlético Goianiense, parada dura pro Atlético Goianiense, o CRB no Rei Pelé costuma ter bons resultados, né? Aproveita a força da torcida ali, o

Alô, mano, tem dado trabalho pros adversários quando tem jogado dentro da sua casa. Então esse jogo é muito interessante, viu? Atlético Goianiense e CRB lá no Rei Pelé. Eu vou dar meus palpites e meus pitacos pro jogo de hoje, tá? Germando

0: ganhar, né? Também amanhã, né, o Ceará joga contra o Criciúma e o Náutico encerra a rodada amanhã contra o Novo Horizontino, fechando aí a Série B. Então tá aí todos os jogos da Série B, passada limpa aqui, portanto, do nosso Esporte Total. Lembrando que o jogo mais interessante dessa rodada é do Vila Nova, né? Que pra voltar à liderança vai ter que vencer o Cuiabá lá no Oba, lá em Goiânia. E eu acho que tem time pra isso. Acho que o Vila Nova tem tudo pra buscar esse resultado lá no Oba diante, né, da equipe da capital aí do Cuiabá. Até porque o Vila Nova vem fazendo uma excelente, né? Uma excelente Série B. Meu amigo Luizinho, Márcio Farofa, essa galera, né, do Vila Nova. Aí todo mundo torcendo por Vila Nova. Tá aí tudo da Série B. Da Série B a gente segue direto pra Série A. Já falamos de Série B, vamos direto pra Série A, porque hoje no Cícero Marques de Souza tem confronto, hein? Tem Red Bull Bragantino e Mirassol. Vamos trazer detalhes desse jogo, escalação, tudo o que você precisa saber desse duelo a partir de agora, aqui pelas ondas da 104,9, é o Brasileirão Série A. A gente trazendo tudo pra você aqui pelas ondas da 104,9. Então vamos que vamos. E vamos lá, falar da nossa Série A do futebol brasileiro. Todos os detalhes desse jogo entre o Bragantino. O Bragantino joga em casa, né? Hoje o jogo do Bragantino é em casa. É dentro do Nabi Abichedi, né? O Red Bull Bragantino joga. E tem esse duelo aí para tentar buscar o resultado positivo, né? Um jogo aí que interessa também ao Mirassol. O Mirassol também quer buscar essa vitória. E vamos por detalhes desse jogo hoje entre Red Bull Bragantino. Horário, escalações, 29ª rodada, tudo que você precisa saber. É hora de Brasileirão Série A.
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0: Vamos lá, Brasileirão Série A. É, trazendo tudo pra você. Red Bull Bragantino e Mirassol se enfrenta nesta quarta-feira, 19h30, pela 29ª rodada do Campeonato Brasileiro. O jogo corre no estádio Cício de Souza Marques, não, joga em Bragança Paulista, tá? É, ali na casa do Red Bull Bragantino, tá? É, o Bragantino está a 4 jogos sem vencer, né? Vem de uma derrota para o Atlético Paranaense em 1-0 na último sábado em Belo Horizonte. Essa sequência afastou a equipe da zona de classificação para Libertadores da América e deixou ali na 11ª colocação com 36 pontos. O Braga quer aproveitar os próximos 2 jogos em casa, né, para voltar a se aproximar do G5 ali, né, ali a 10 pontos de distância e se afastar de vez, faltando 6 pontos aí para conquistar, para matematicamente se garantir, né? Então o Bragantino quer isso. Já o Mirassol não perde há 3 jogos, conquistou 7 dos 2 últimos, né, 9 pontos possível. O Leão vem de vitória sobre Botafogo, né, no Maião, e quer consolidar ainda mais a boa fase na luta para se afastar de vez da zona de rebaixamento. O time de amarelo e verde ocupa a 15ª colocação, 32 pontos, 3 a mais do que o primeiro colocado, que está ali no Z4. Esse é o objetivo aí do Mirassol. O jogo terá transmissão para quem quiser acompanhar aí do Premier, né, estará transmitindo a partida, quem quiser acompanhar. O técnico Wagner Mancini, embora tenha sido derrotado pelo Atlético Mineiro na última rodada, o técnico Wagner Mancini avaliou de forma positiva o desempenho do time. O treinador espera que o time melhore as finalizações, por isso provável que seja feita muitas mudanças na equipe em comparação com o último jogo. O provável time do Red Bull Bragantino vem com Thiago Volpi no gol, Gustavo Marques, Galzan Rodrigues fazendo a dupla de zaga, os laterais Juninho Capixaba e o Santana, o primeiro volante ali é o Fabinho, o meio de campo tem Eric Ramírez e Lucas Barbosas, o Wallace de ponta, né, pelo um lado, o Fernando pelo outro, e o atacante fixo é o Eduardo Sacha. Esse é o time de Wagner Mancini escalado para enfrentar o Mirassol. Já o Mirassol do técnico Rafael Ganes, né, está escalado da seguinte formação. O Mirassol tem Walter no gol, né? Walter ali, goleiro titular absoluto na defesa do Mirassol. A dupla de zaga, William Machado e João Vitor. Igor Formiga e Reinaldo são os dois laterais. Neto Moura e Denilson, né? Eduardo e o Chico ali no meio de campo. Lá na frente tem o Edson Carioca e o Bruno Santos, são os homigols aí do Mirassol com ataque contra o Red Bull Bragantino, né? Tem desfalque ali do Negueba, que tá lesionado, do Aldo Filho, transição física pro gramado, são desfalque. A arbitragem é do Rafael Claus de São Paulo, assistente número 1, a Neuza Inês Bach, também de São Paulo. O número 2 será a Daniela Coutinho Pinto, da Bahia. O VAR será o Gilberto Rodrigues Castro de Júnior, aí também de Pernambuco. Tá aí todo o

0: trio de arbitragem definido para o jogo entre Red Bull Bragantino e Mirassol. Acho também que é um jogo de empate, tá? No meu palpite aqui, eu vou ficar no 1-1 nesse jogo entre Red Bull Bragantino e Mirassol, na minha humilde opinião. Acho eu, na minha opinião, que é um jogo de empate pela forma que as duas equipes estão jogando. O Mirassol melhorou muito seu desempenho, né? Ainda tenta se afastar da zona de rebaixamento. O Red Bull Bragantino caiu ali, tem alguns jogos que não vence em casa, mas esse jogo hoje, né, em Bragança Paulista, frente à torcida do Red Bull Bragantino, eu acho que pode ser um combustível a mais, né, para a equipe do Red Bull Bragantino. Então, se eu fosse apostar, eu apostaria no Red Bull Bragantino. Eu acho que o Bragantino hoje, pelo fator casa, pelo fator torcida, apesar que vem de várias derrotas no Campeonato Brasileiro, mas ele vai conseguir se reerguer, até porque tem dois jogos em casa, e esse é o objetivo de Wagner Mancini. Não é que o Mirassol tá jogando mal, tá? Pra não ganhar, mas é porque a característica dos dois times, eu acho que é pra empate hoje nesse jogo. Então eu cravo, vou cravar um empatezinho ali de 1-1 entre as duas equipes, um golzinho pra cada lado, é o placar que eu vou cravar nesse jogo de hoje, entre Red Bull Bragantino e Mirassol. Daí, falamos do jogo Red Bull Bragantino e Mirassol. Hoje também tem, meu Deus do céu, alô nação corintiana, acende as velas aí, pega o rosário, porque hoje é lá do Beira-Rio contra o Internacional. E os do Inter também do mesmo jeito, né? Porque a situação do Colorado não é boa, zona de rebaixamento, Corinthians muito próximo. É o jogo do desespero, querido Júnior. Pega o terço e começa a rezar, porque quem perder esse jogo se complica e complica bastante. Então o jogo é no Beira-Rio, o Inter tem que fazer o fator casa, estreia do Nelson Batista, viu, Bodoc? Hoje é a estreia do Nelson Batista, mas é o Corinthians, né? É o Corinthians. 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E logo, após o nosso apoio cultural, nós faturar os nossos patrocinadores, eu volto na sequência trazendo tudo de Corinthians e de Internacional nesse jogo, nesse duelo que promete agitar de vez a parte ali debaixo da tabela. É rápido, sai daí não, na sequência eu tô de volta.
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5: 11:20.
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bem, estamos de volta com o nosso Esporte Total aqui da 104,9. As principais informações esportivas a partir de agora, passando para você aqui pelas ondas da 104. Vamos falar de Inter e Corinthians. Né? Jogo que acontece no Beira Rio, né? Na casa do Internacional. Tudo que você precisa saber entre Inter e Corinthians, a gente traz para você. Inter e Corinthians, né? Entra em campo às 19h30 desta quarta-feira no Beira-Rio, em Porto Alegre. O duelo é válido pela 29ª rodada do Brasileirão. E terá todo acompanhamento em tempo real aí pelo GE. Aí, portanto, para você. Vamos trazendo detalhes para você a respeito da situação. O Inter terá a sua estreia do técnico Eduardo Batista, né? Sobre o comando da equipe, após Paulo Pezzolano demitido, né? E ter afundado o time do Inter na zona de rebaixamento. O Colorado está em 18º lugar com 28 pontos. Mesmo que conquiste uma vitória, permanecerá entre os 4 piores ali da competição. O Corinthians atravessa um momento de intensa crise. Recentemente eliminado da Conmebol Libertadores, o clube paulista perdeu 6 últimos jogos no Campeonato Brasileiro, estagnou nos 32 pontos e se aproximou da zona de rebaixamento. Em meio ao cenário de incerteza, o clube, né, vive o atraso recente de salários, de direito de imagem e premiações devidas ali aos atletas. São os momentos, é o que está sofrendo ali a equipe, o Esporte Clube Corinthians. Transmissão do Premier, Record, Cazé TV estará transmitindo aí esse jogo de hoje. Eduardo Batista já botou aqui o provável Internacional de Porto Alegre para encarar o Corinthians. O Internacional que joga na seguinte formação: Matheus Cunha no gol, Mercado, Bruno Gomes e Juninho é o trio ali, o trio de zaga, né? 3 zagueiros. Vilagra faz o primeiro volante, Bernabé mais adiantado com Aguirre são os 2 laterais, Thiago Maia e Alan Patrick no meio de campo. O ataque tem o Alejandro e o Vitinho, serão os homens gols aí da equipe do Colorado. Já o Corinthians vem a campo na seguinte formação: Fernando Diniz. Provavelmente, se o Diniz perde esse jogo, deve ganhar as contas lá no Corinthians, tá? Pelo menos é o que tá rolando aí, o burburinho que roda na mídia. Caso o Fernando Diniz perda esse jogo pro Internacional, Fernando Diniz estaria demitido, segundo o que tá saindo aí, né? Pelas mídias, pelos blogs aí, vamos ver se vai ser mesmo. Hugo Souza no gol, é o goleiro titular. Gustavo Henrique e Gabriel Paulista faz a dupla de zaga. Os laterais, Matheus Bidu e Mateuzinho. Primeiro volante, Roniel. E o meio, tem Garro, Bruno Bidon, né, ali escalado. Memphis Depay, Caio César, né, e Yuri Alberto no ataque. Yuri Alberto voltando ao ataque do Corinthians, do jeito que Vanderlei Béia gosta, né? Yuri Alberto voltando ali para fazer os gols do Corinthians, viu, Vanderlei? Esse é o time do Corinthians definido também e escalado para encarar o Internacional nesse duelo do desespero, viu? Voltando aqui, portanto, o árbitro do jogo é o Felipe Fernandes Lima, de Minas Gerais. Assistente número 1, Guilherme Dias Camilo, de Minas Gerais. O 2, o Alessandro Alvo Rocha Matos, da Bahia. O VAR será o Leonardo Lorenzato, de Mato Grosso, tá? Daqui de Mato Grosso, será o VAR desse jogo hoje no Beira-Rio. Então tá aí tudo de Inter e Corinthians, todos os detalhes pra você, né? A gente passando aí. E é um jogo muito difícil para ambos os times. Apostar para quem mesmo? Corinthians joga mal, né? O Inter também vem jogando muito mal, né? Vale a gente ressaltar. A pressão, ela tá maior pro Inter, por estar na zona de rebaixamento, mas o Corinthians também tem uma série de fatores aí que contribui também, porque o time não tá crescendo, próximo da zona de rebaixamento, salários atrasados, isso contribui bastante pro desempenho da equipe. Então hoje, apostar em quem vai vencer nesse jogo é muito difícil, é apostar num vencedor entre Inter e Corinthians. O Inter, pra mim, tem a obrigação, tá? Estreia do Nelson Batista, né? Tempo para treinar os dois times teve, mas o detalhe é o seguinte, né? E tem a torcida a seu favor, isso conta pro Inter. Mas da mesma forma, quando você encontra uma situação dessa, mesmo o Inter vencendo, o Inter ainda não sai da zona de rebaixamento, né? Isso não deixa de dar um abatimento pros atletas, né? E o Inter é o seguinte: se sai na frente e mantém, mas se toma um gol ou sai perdendo, aí o abatimento é pior ainda, né? O time tá nessa situação de zona de rebaixamento e o Inter falta 10 jogos para terminar o brasileiro. O Inter precisa de 5 vitórias para fugir da zona de rebaixamento. Essa é a situação do Inter no momento. Então a situação do Internacional, para os colorados aí, ela não tá nada fácil. Esse é o grande detalhe ali. Então acho que o Eduardo Batista, né, que assumiu o Internacional como treinador, ele terá muitos, mas muitos problemas.

0: pela frente, viu? Vale a gente ressaltar, ó. Olha como é que é a situação do Internacional aí, só pra trazer um pouquinho pra você a situação do Colorado aí pro Campeonato Brasileiro. É assim, ó, a situação do Colorado aí, ó. Vamos lá, só pra galera acompanhar.
1: O Corinthians está só a 3 pontos da zona de rebaixamento e só a 4 pontos do Inter, que está querendo sair da zona, né? E como a gente estava mostrando aqui no bloco anterior, essa sequência aqui é perigosíssima e o Corinthians está exatamente nesse mesmo momento em que custou o emprego do Dorival no primeiro turno, Amanda Barbosa. Agora sim as informações do Corinthians. Boa tarde, minha amiga.
2: Boa tarde, Fred. Boa tarde para todos. Vou começar com a novidade, né? Que deve ser a presença do Yuri Alberto nessa partida. A gente lembra que o jogador se machucou no dia 30 de julho contra o Atlético Paranaense. Estava no processo de recuperação, entrou em fase de transição e aí teve uma fibrose, que é uma calcificação ali no local dessa lesão. Então, voltou a tratar de novo. Nessas últimas semanas, esses últimos dias, o jogador treinou sem nenhuma restrição e fica à disposição. Porém, ainda com controle diminutado. Tá? A apuração do GE.Globo é de que ele pode atuar por até 65 minutos. Aí resta a gente entender se ele vai ser titular ou se o Diniz vai usar ele como uma carta na manga ali, saindo do banco.
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0: Muito bem, então tá aí, projeção de Fernando Diniz, tá aí no detalhe pra você, né, o Yuri Alberto voltando, não tem aquela minutagem pra jogar o tempo todo do jogo, ali provavelmente 65 minutos, deve ser usado no segundo tempo, acredito eu que o Diniz deve usar o Yuri Alberto pro ataque do Corinthians. Então tá aí, a situação do Corinthians é essa, então vamos ver aí quem vai se dar melhor, Corinthians Internacional. Não vou arriscar palpite nesse jogo não, porque ambas as situações das equipes ali é complicada, né? Tanto do Corinthians como do Internacional. Mas tá aí no Campeonato Brasileiro, resumindo aqui a questão do duelo entre Inter e Corinthians. Hoje esse jogo que acontece no Beira-Rio. No Mangueirão, voltando pro Sul, não é diferente, tá? O Remo recebe o Grêmio às 19h30 no Mangueirão, tá? Jogo difícil também. O Grêmio também, a situação não é muito fácil também, do Renato Portaluppi lá no comando. Praticamente quase igual a do Internacional. Tem que vencer dos 10 jogos, 5 jogos ali, pra poder buscar, né, deixar a zona de rebaixamento. Então vamos lá pro detalhe ali, portanto, pra vocês. Isso é um jogo de briga direto na zona de rebaixamento, né? Vale a gente ressaltar. Desfalque, escalação, tudo que você precisa saber de Inter e Remo hoje no Pará. A gente traz tudo para você a partir de agora. Também desfalque, arbitragem, tudo isso e muito mais. Vamos primeiro com a campanha, né? De ambos os times ali. Ambos os times, Grêmio e Remo, como é que estão a campanha deles aí no Campeonato Brasileiro e o que cada um precisa fazer aí nessa 29ª rodada para tentar o acesso, né, a Série A do futebol brasileiro. Remo e Grêmio se enfrenta nessa terça-feira, 19h30, no estádio do Mangueirão, no Pará, onde vai acontecer o duelo. Em Belém, pela 29ª rodada da Série A do Campeonato Brasileiro, o Premier transmite a partida ao vivo e exclusivo aí para todo o Brasil, para quem quiser acompanhar a equipe do Grêmio e o Remo se enfrentando. Preocupação para o torcedor do Grêmio, mas também para o torcedor do Remo, porque a situação de ambos os times é de zona de rebaixamento, é duelo direto ali, vale a gente ressaltar. Mas para isso, a gente vai tentar buscar todos os detalhes das duas equipes.
4: O Grêmio viaja até Belém para encarar o Remo. O Grêmio tem só 2 vitórias nos últimos 24 jogos como visitante e tá 9 partidas sem ganhar fora. E o problema aparece principalmente no ataque. No segundo turno, o time finaliza só 10,3 vezes por jogo fora, mas precisa de 20,5 chutes para marcar um gol. A terceira pior eficiência entre os visitantes. Fora de casa, sofre 17 finalizações por partida, mas a resistência defensiva tá muito baixa, com um gol sofrido a cada 8,5 conclusões contrárias. Ou seja, média de 2 gols sofridos por jogo. Mas se você pensa que o Grêmio tá mal, é porque não viu o Remo. O time paraense tá há 10 jogos sem vencer e também não ganha em casa há 5 partidas. No retorno, até aumentou o volume ofensivo como mandante, de 12 para 15,2 finalizações por jogo. Mas a eficiência piorou, de 1 gol a cada 9,8 chutes para 1 a cada 10,9. E defensivamente, o Remo também piorou. Mesmo sofrendo menos finalizações, a resistência caiu de 1 gol sofrido a cada 10,6 chutes para 1 a cada 8,6. Gato Mestre, fala pra gente quem leva melhor no...
0: Ah, e falar quem vai levar melhor tá complicado, hein? Falar quem vai levar melhor aí é bem complicado essa situação aí, né? Vale a gente ressaltar. Mas tá aí o duelo aí, né? Então tá aí, tudo de Grêmio, tudo do Grêmio aí contra a equipe do Remo aí, vale a gente ressaltar, trazendo pro Brasil. Vai tá tocando alguma coisa, entrou aqui, estranho aqui. A música de fundo aqui, essa música não foi eu que coloquei, como é que ela entrou aqui na nossa programação aqui, deixa eu ver aqui. Vamos seguindo aqui com o nosso Esporte Total, não sei o que aconteceu aqui, mas entrou uma coisa tocando aqui na nossa programação, mas tá aí tudo de Remo, né? Escalação pra você aqui pelas ondas da 104,9, a gente trazendo tudo pra você aqui, né? Na nossa programação desse jogo hoje entre Remo e Grêmio, né? Direto lá, né? Na casa do Grêmio, né? O Grêmio tentando buscar aí, portanto, essa vitória aí, se afastar de vez da zona de rebaixamento. No detalhe aí, a gente trazendo pra você aqui pelas ondas da 104,9, a nossa querida Rádio Liberdade FM. Vamos que vamos aqui agora, né? Seguindo aqui com o Campeonato Brasileiro Série A. Rápido break aqui, vamos pro nosso Campeonato Brasileiro Série A, depois a gente volta aqui com todos os detalhes pra você aqui pelas ondas da 104,9. Eu vou me poder achar o que aconteceu aqui na nossa programação. Intervalo comercial, na sequência eu volto.
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7: 11:34.
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0: Muito bem, de volta com o nosso Esporte Total. Falava de Remo e fiquei devendo as escalações, né? Ali tanto de Remo como também da equipe do Grêmio pro jogo de hoje, logo mais. No detalhe para você, vamos que vamos aqui com as principais informações, onde assistir, né? O jogo é aí pelo Premier, né? Só pelo Premier que vai transmitir. Vamos lá. A equipe do Remo vem escalada com Marcelo Rangel no gol, Marlon e Zé Ivaldo dupla de zaga, Marcelinho e Marlon os dois laterais, Zé Ricardo, Pico e Vitor Bueno ali no meio de campo. Iago Pikachu, Leandro e Gabriel.

0: no ataque, este é o time do Remo para esse duelo contra o Grêmio. Já o Grêmio Porto Alegrense, comandado por Renato Portaluppi, vem com o Everton no gol, Kahneman e o Wallace, a dupla de zaga, João Pedro, Caio Paulista, os dois laterais, Danilo Barbosa, Vila Sante e Dodi ali no meio de campo, Pavon, Amuzá e Carlos Vinícius é o homem gol. Esse é o time do Grêmio para encarar ali o Paysandu. Vou de Grêmio, viu? Vou apostar na equipe do Renato Portaluppi. Vou dar um crédito aí pro meu amigo Derli, né? Lá da Churrascaria Avenida. Eu acho que dá Grêmio, acho que o Grêmio consegue esse resultado. Jogo magrinho ali, 2-1 pro Grêmio, mas vou arriscar no Grêmio nesse jogo de hoje aí do Campeonato Brasileiro. Então, levando fé aí no Grêmio nesse jogo de hoje aí, então acho que o Grêmio vence. Fui com os gremistas aí, né? Jogando aí com os gremistas hoje, acho que vai dar 2-1 pro Grêmio aí, pro Grêmio ter a sua vitória para embalar de vez aí, para deixar essa zona da confusão ali, essa zona da degola, né? Vamos que vamos. No Barradão, Vitória e Chapecoense, um jogo, digamos assim, que pra Chapecoense que já tá rebaixada, né? E o Vitória no Barradão, como sempre, joga bem lá. Um jogo pro Vitória, somar 3 pontos, né? Acho que o Vitória tem que aproveitar o máximo desse jogo de hoje e somar 3 pontos é importante, né? Então aqui, se eu for me arriscar, eu vou no Vitória da Bahia. Eu vou até num 3-1. Acho que dá até uma vitória mais aberta, digamos assim, pro Vitória da Bahia. Já no Nilton Santos hoje tem Botafogo e Vasco. Aqui é duelo de respeito, viu, Renato Beirado? É clássico, é Botafogo e Vasco a partir das 20h30. E como é que tá a situação aí das equipes lá? Vamos lá pro Gigante da Colina para trazer as principais informações desse duelo. Clássico carioca, Tite de um lado, do outro, Pedro Emanuel, que tá fazendo um belíssimo trabalho aí no Vascão da Vida. Tudo que você precisa saber, onde assistir, horários, escalações, tudo isso e muito mais aqui pelas ondas da 104,9, né? Vamos que vamos aí com a campanha de ambos os times, né? Tanto o Vasco como o Botafogo, que se enfrenta logo mais pelo Campeonato Brasileiro, às 20 horas horário de Brasília desta quarta-feira no Nilton Santos, Rio de Janeiro, 29ª rodada do Campeonato Brasileiro, né? Aonde promete muito esse jogo, esse duelo. O Botafogo, né? Perdeu antes da pausa da data FIFA, na estreia de Tite, né? Não conseguiu superar o Mirassol venceu por 2-0, vale a gente ressaltar. O Botafogo tem 12º colocado e tem 35 pontos aí no Campeonato Brasileiro, a equipe do Fogão. Esse aí é o time do Botafogo. Seguindo aqui, a gente vai com as informações das duas equipes.
1: Visitante pela Série A uma única vez desde 2006, enquanto o Glorioso venceu 9 em 14 partidas. O Alvinegro vive o curioso caso do time que ataca mais, mas faz menos gols. Do primeiro para o segundo turno, o time aumentou a média de finalizações em casa de 14,1 para 18,8 por partida, mas faz menos gols em média. Isso porque a eficiência ofensiva despencou. Antes, o Botafogo só precisava de 7,5 tentativas para balançar as redes, enquanto agora precisa de 13,4 finalizações. É quase o dobro de chutes necessários para marcar. Do outro lado, o Vasco chega empolgado com 6 vitórias nos últimos 8 jogos em todas as competições. Mas fora de casa, a fase não é tão boa. A vitória contra o Grêmio no Sul foi a primeira fora no campeonato. Defensivamente, é o visitante que menos permite finalizações de adversários no segundo turno, mas tem a menor resistência, com 1 gol sofrido a cada 7,2 conclusões contrárias. A pausa para a data FIFA deu mais tempo para o Tite treinar o Botafogo, enquanto interrompeu uma boa sequência que viveu o Vasco. Será que isso interfere nos favoritismos?
0: Vamos ver aí, né? Se interfere ou não, né? Vamos aguardar aí o duelo aí, ver o que que vai dar aí, portanto. Mas eu tô acreditando no Vasco. Acho que o Vasco deu uma arrancada muito boa, viu, Japão? Acredito no Vascão da Gama e no Gigante da Colina nesse jogo aí, nesse duelo. Então vamos lá. Vasco e Botafogo, né? Como eu disse, do Nilton Santos, 29ª rodada. Deixa eu ver como é que cada um joga aqui na... Como é que escala? Prime Video, tá? Jogo fechado apenas no Prime Video pra quem for acompanhar esse jogo do Vasco contra o Botafogo. Tite escala o Botafogo com Gabriel Batista no gol, Ferrarese e o Lucas Monza ali, a dupla de zaga, Vitinho, Alex Telle, né? O Iguinho, Medina e o Montoro no meio de campo, Matheus Martins, o Zeiki, né? E o Arthur Cabral no ataque. Arthur Cabral é o homem gol aí. Esse é o time do Tite para escalar o Vasco da Gama. Já o Pedro Emanuel manda o Vascão, Gigante da Colina, Renato Beraldo, alô Japão, alô a galera vascaína, na seguinte formação, ó: Léo Jardine no gol, Saldiva e Robert e Renan dupla de zaga, Paulo Henrique Cuiabano, né, são os dois laterais, Santiago Sousa, Thiago Mendes e o Lescano, né, ali no meio de campo, Marinho ali e o Colídio, além

0: do Bruno Duarte. Este é o time do Vasco da Gama, tá? Tem desfalque do Breno, do Cuesta, do Matheus Carvalho e do Andrés Gomes ali, são os desfalques do Vasco da Gama. A arbitragem é do Bruno Arleu Araújo do Rio de Janeiro, não gosto muito desse árbitro, né? O Bruno Arleu, ele tá escalado pra apitar. É, assistente 1, Thiago Henrique Neto Correia Farinha, também do Rio de Janeiro. O 2 será o Marques da Fonseca, também do Rio. É, o VAR será o Rodrigo Guarizo do Amaral, da Federação Paulista de São Paulo. Tá aí, tudo pronto para esse jogo de logo mais. Eu vou do Vascão, viu? Pelo desempenho do Vascão, pelo que o Vascão vem jogando, eu vou de Vasco da Gama. Arrisco um palpite ali de 2-1, vitória do Vasco nesse clássico para cima do Botafogo. Vou dar um crédito aí pro Vascão, porque o Pedro Emanuel tá merecendo pelo trabalho feito, né? Depois que ele chegou, o Vasco vem se ajeitando ali e melhorou o futebol. É notável isso, não tem o que discutir, né? Como o Vasco mudou da água pro vinho, né? Após o Renato Gaúcho deixar o Vasco e o Pedro Emanuel assumir. E um time que ele montou completamente diferente, mas que vem dando muito certo e vem apresentando um belíssimo futebol. Por isso, eu vou de Vasco da Gama 2-1 pra cima do Botafogo. Acho que o Tite vai ter mais uma derrota nesse jogo aí contra o Botafogo. Hoje também, para encerrar os jogos da rodada, tem Cruzeiro e São Paulo lá. É, meu amigo, esse jogo pro São Paulo aqui é osso duro de roer, viu, Rodriguinho? Esse jogo aqui não é nada fácil, meu irmão. São Paulo vai ter muita dificuldade, na minha opinião, nesse jogo contra o Cruzeiro. Mas vamos lá. Vamos pro detalhe também desse jogo hoje no Mineirão. Os principais detalhes do Tricolor Paulista, as principais informações também da equipe do Cruzeiro, da equipe da Raposa. Vamos que vamos, porque tá tudo certo, tá tudo definido. Já tem escalações aqui, deixa eu só dar uma olhada aqui se já tem aqui os dois times, né? Como é que vem o Dorival Júnior escala. Vamos primeiro pros números de ambas as equipes, como é que estão ambas as equipes aí na competição. Vou trazer todo um relatório geral aqui, tanto de Cruzeiro quanto de São Paulo Futebol Clube. E aí na sequência eu trago as escalações, formação pelo Dorival Júnior, também pelo... O bom treinador do Cruzeiro, né? Que fez um excelente trabalho ali após a saída do Tite. Vale a gente ressaltar, o Cruzeiro joga um bom futebol. Então vou trazer números de ambas as equipes aqui para ser analisado. Cruzeiro e São Paulo se enfrentam nesta quarta-feira, né? Aí a partir das 21h30, tá? Jogo a partir das 21h30 no Mineirão, em Belo Horizonte. Rodada pelo Campeonato Brasileiro, transmissão Sport TV e Premier, para quem for acompanhar. Então, transmissão do Sport TV e também do Premier aí, para quem for acompanhar esse jogo de logo mais, tá? Vale a gente ressaltar. Informações.
1: Com 20 equipes em pontos corridos lá em 2006, o São Paulo venceu mais que o Cruzeiro com o mando celeste, com 8 vitórias contra 5.
2: É de se esperar um jogo bem físico, já que se encontram duas das quatro equipes mais combativas do campeonato. O Tricolor tem média de 29,9 ações de combate por jogo na soma de desarmes e faltas cometidas, enquanto o Cruzeiro tem 29,6 por jogo. Mas olhando para a fase de cada um, o Cruzeiro leva vantagem. O Cabuloso defende invencibilidade de 7 partidas em casa em todas as competições e só perdeu uma das últimas 11 como mandante, com 73% de aproveitamento nesse recorte. Isso se deve principalmente à melhora ofensiva. O Cruzeiro tem o segundo melhor ataque do retorno, com média de 2 gols por partida em casa. Na primeira metade do campeonato, para se ter uma comparação, o time teve média de 1,6 gol por jogo em casa.

0: Já o São Paulo não vence como visitante há 14 partidas quando consideradas todas as competições, com 10 derrotas e 10% de aproveitamento nesse período. Isso porque o ataque deixou de fazer um gol a cada 12,3 conclusões para um gol a cada 49 tentativas. Que loucura!
1: Reflexo disso, média de só meio gol por partida fora de casa no retorno. Acho que o favoritismo não tá do lado do São Paulo não, né, Gato Mestre?
2: Com certeza, né? Com esses números horríveis aí do São Paulo Futebol Clube, não tem favoritismo, tanto é que eu vou cravar aqui nesse jogo 2-0 pro Cruzeiro, tá? E olha que eu sou São Paulino, tá? Mas não adianta fugir do que tá acontecendo. Essa é a grande realidade. Então o torcedor São Paulino sabe das realidades de São Paulo, da decadência do ataque do São Paulo para fazer gol, né? E eu não vejo o São Paulo jogando nesse jogo hoje, pode ser que aconteça, futebol tudo pode acontecer, viu, Clay? Mas eu não vejo o São Paulo vencendo o Cruzeiro hoje nesse jogo no Mineirão pela 29ª rodada aí do Campeonato Brasileiro, né? Eu disse que o jogo é transmitido Sport TV e Premier, tá, gente? Para quem quiser acompanhar. O detalhe é o seguinte, o Cruzeiro teve uma semana de folga, 2 treinos durante a data FIFA, antes da equipe se recuperar de algumas peças ali, alguns trunfos ali foram colocados na prática, e tá ali, né? A equipe está na 6ª colocação, 45 pontos, né? 2 ali próximo do G4 ali também, né? O Cruzeiro tenta almejar isso, já o São Paulo quer encontrar o caminho da vitória, após a derrota pro Santos no Morumbis, em jogo atrasado pela 21ª rodada do Brasileirão. A equipe de Dorival Júnior está na 10ª posição com 36 pontos. Apenas, né, na competição nacional, tendo ela pela frente, o clube está a 10 pontos do Bahia, que é o ali do G5, né, que está no G5 ali, vale a gente ressaltar. E está ali também muito próximo do G4, não tem a sua pontuação garantida, né, ali os 45 pontos. Essa é a preocupação do São Paulo Futebol Clube nesse momento. Então, só pra gente resumir aqui o tricolor paulista, da seguinte forma, ó. O técnico Arthur Jorge do Cruzeiro. O Cruzeiro tem alguns problemas para a partida principal. É o Fabrício Bruno, fora, né? Um incômodo ali na panturrilha. Ele havia perdido a posição para o João Marcelo, né? E seguirá aí atuando ao lado do John da Jesus, né? O Arroio está garantido entre os titulares por conta do desgaste da viagem do Japão para Belo Horizonte após o amistoso com o Equador. Ele chega a toca à noite, né, nessa terça-feira, e foi direto pra concentração. Então o cara vai pro jogo, né? Já chegou direto pra concentração ali do Cruzeiro, vale a gente ressaltar. O provável Cruzeiro de Arthur Jorge tem Otávio no gol, João Marcelo, Jonathan Jesus, Fagner e Gabriel Rojas, Lucas Romero, Gerson e Matheus Pereira ali com a 10 no meio de campo, Wesley, Arroio e Caio Jorge, tá? Esse é o time do Cruzeiro para esse duelo importante no Campeonato Brasileiro. Já o São Paulo Futebol Clube de Dorival Júnior vem escalado com Carlos Coronel no gol, tá? Então já goleiro reserva ali para esse jogo. Arboleda, Rafael Tolói e Sabino, né? 3 zagueiros. Pablo Maia, Bobadilha e o Pedro Ferreira escalado ali aos 3 do meio de campo ali. O Pedro Lima de lateral e o Wendel. E o ataque tem Arthur e Caleri. Luciano é desfalque aí no São Paulo. São Paulo tem alguns problemas também para esse jogo, né? O Rafael Dores na coluna, lombar, está fora, né? O goleiro titular de São Paulo. O Danielzinho tem uma síndrome no tornozelo esquerdo, também está fora. O Nicolas saturou o joelho esquerdo, né? O Aurélio Bruta, lesão no menisco do joelho direito. O Domingos Duarte, ruptura no ligamento e não joga mais pelo São Paulo esse ano, além do Lucas, que está na transição física ali pro gramado, né? O Luciano Dores no adutor da coxa direita também é desfalque pro São Paulo. Então, o São Paulo com muitos problemas ali de lesões, jogadores como Danielzinho, Luciano, que é importante, Rafael, que é titular, Domingos Duarte, enfim. Então, o São Paulo tem sérios problemas para esse jogo contra o Cruzeiro. Essa é a grande realidade quando se trata do tricolor paulista, né? Quem apita é o Wilton Pereira de Sampaio, bom árbitro, hein? Esse é bom árbitro, hein? O Wilton Pereira de Sampaio apita o jogo, assistente número 1, o Bruno Arleu Pires de Goiás. O 2 será o Daniel Henrique da Silva Andrade, do DF. O VAR será o Rafael Traço de Santa Catarina. Tá aí tudo no detalhe pra você. Boa sorte aí pra ambos os times, mas eu vou de Cruzeiro 2-0 pra cima do São Paulo hoje. Apesar de ser São Paulino, mas não tô acreditando nesse time do São Paulo não, viu? Acho que o São Paulo não consegue vencer a Raposa, vencer o Cruzeiro. Tá aí, os jogos de hoje do Brasileirão são esses aí que eu falei, né? Red Bull Bragantino e Mirassol, Internacional e Corinthians, Remo e Grêmio, além de Vitória e Chapecoense.

Conhece, vamos ter Botafogo e Vasco, além de São Paulo e Cruzeiro. Os demais são amanhã. Amanhã a gente tem Santos e Flamengo, clássico às 19h30, na Arena da Baixada, Atlético Paranaense e Atlético Mineiro. No Maracanã, amanhã, Fluminense e Curitiba, encerrando a rodada no Nelbank Park, Casa do Palmeiras, Palmeiras e Bahia. Amanhã eu falo do jogo do Flamengo, do jogo do Atlético Paranaense e o Atlético Mineiro, também do Fluminense e Curitiba, além de Palmeiras e Bahia, com todos os detalhes para você aqui pelas zonas da 104,9. No nosso esporte local, a gente tá aí hoje é dia 7, né? Lembrando que as fichas de inscrições vão até o dia 8 ali do nosso Campeonato Municipal de Futebol Society, categoria veteranos, categoria livre ou feminino. É a expectativa aí desse resto de ano aqui na cidade, coração do Brasil, né? Mestre Lipa segue lá treinando com seus atletas, tem a Copa Paulista ali pela frente, né? Pela manhã lá, tava lá no treinamento pegado, ferrenho ali com a galera, parabéns ao Lipa, faz um belo trabalho no taekwondo, enquanto as nossas escolinhas aqui de basquete, futsal, handebol também estão se preparando, né? Aí o voleibol lá do Ricardo Mazurek, se preparando aí pros jogos abertos, que vai acontecer em Querência, né? E aí amanhã eu quero falar mais um pouquinho aí a respeito desses jogos abertos que vem pela frente aí na cidade de Querência. Lembrando também que a gente tem 4 jogadores, né, aqui da nossa, que vão participar da seletiva e para a seleção brasileira lá, que são comandadas pela professora Leninha, né? Então a Água Boa sempre teve ali 3-4 atletas ali na nossa seleção mato-grossense ali, né, a seleção que se faz ali, e o nosso estado sempre tem 3-4 atletas ali, e elas são de Água Boa praticamente. Então a Leninha também estará em Barra do Garças aí com essas meninas para essa seleção de atletas ali. Quero aproveitar também e mandar um abraço especial aí pro meu amigo Manelão, lá em Miracema, no Tocantins, sempre nos acompanhando via aplicativo. Meu amigo também, grande parceiro e companheiro, Edivaldo, lá em Brasília, capital federal também. Aquele abração especial para você. Obrigado sempre pelo carinho aqui da sua audiência aqui no nosso Esporte Total. E a você também aqui de toda a cidade, coração do Brasil. E volta aqui a nos acompanhar o nosso Esporte Total no nosso horário normal das 11 horas aí ao meio-dia. A gente resumindo e trazendo as principais informações esportivas para você aqui pelas ondas da 104,9. Então tá aí, tudo do Campeonato Brasileiro Série A, também passada limpa, resumindo tudo para você. A classificação de momento tem o Flamengo com 60 pontos, o Palmeiras 57, o Atlético Paranaense 49 e Fluminense 48, são os 4 primeiros. Quinta colocação pro Bahia com 46, sexta colocação para Cruzeiro com 45, o sétimo Atlético Mineiro com 43, o oitavo Santos 41, nono Curitiba 38, décimo São Paulo 36, décimo primeiro Red Bull Bragantino 36, décimo segundo Botafogo 35, décimo terceiro o Vitória 33, décimo quarto Corinthians 32, décimo quinto Mirassol 32, décimo sexto Vasco 31, é o primeiro acima da zona de rebaixamento. A zona da degola, 17ª colocação para Grêmio com 29, 18º Internacional com 28 e o Remo 19º, 23, para mim tá rebaixado, e Chapecoense também 20º ali com 18 pontos para mim. Chapecoense e Remo já foram, viu? Vamos aguardar aí o que que vai dar aí essa parte de baixo da tabela, porque a briga ainda promete e promete muito ainda nesse Campeonato Brasileiro Série A do Futebol Brasileiro. Artilheiro Viveiros, o Atlético Paranaense, né? 18 gols marcados, o cara marca gol pra caramba, baita artilheiros aí o Viveiros, né? O Pedro do Flamengo tá em segundo com 16 gols, é outro que marca muitos gols, o Pedro, e o Gabigol começou a desencantar lá no Santos, né? Ele tem 13 gols marcados, são os 3 principais artilheiro aí do Campeonato Brasileiro da Série A, elite do futebol brasileiro. Gente, por hoje é só. Obrigado a todos vocês aí pelo carinho da audiência. Esqueci de falar do VNT lá de Rio Verde, né? Que o Dinho e o Enio vai estar nos representando lá em Rio Verde, Goiás. São os nossos pilotos que vai estar lá no Brasileiro no dia 31 e também no dia 1º de novembro nos representando. Boa sorte aí ao Dinho e ao Enio. São os pilotos do Fusca Cross que vão estar nessa briga aí, com pilotos de Mato Grosso, Goiás, também do Paraná. Estarão brigando nessa etapa do Rio Verde aí do VNT de Fusca Cross lá no Autódromo Acelera Rio Verde, Goiás. Os motores vão roncar. Muito bem, forte abraço a todos. Obrigado pelo carinho da audiência. Se assim o Papai do Céu nos permitir, amanhã eu volto com mais uma edição aqui do nosso Esporte Total na 104,9. Forte abraço a todos, valeu e até amanhã. Tchau, fui, tá chegando direto da capital, o Jornal MT no ar.

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5: Quarta-feira, 7 de outubro de 2026, está começando no seu rádio a edição 4853 do Jornal Mato Grosso no Ar, o maior programa de rádio jornalismo do estado de Mato Grosso.
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5: Eu sou Mariana Ramon e destaco as principais notícias de hoje para você que nos acompanha por uma das dezenas de emissoras de rádio que veiculam o Jornal Mato Grosso no Ar. Semana da regularização tributária oferece descontos de até 95% em Mato Grosso. Inteligência artificial reduz tempo de edição e muda a rotina de profissionais da fotografia. Sorriso e China assinam primeiro termo de cooperação para ampliar investimentos e projetos no município. Especialistas alertam produtores para a escolha da semente que pode definir o lucro do algodão. Vamos conferir também as cotações dos mercados agrícola e pecuário.

0: agora uma breve reflexão que está no livro de Salmos, capítulo 25, versículo 20.
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0: Caso você queira interagir com nossa equipe, entre em contato conosco pelo e-mail jornalmatogrossonoar@gmail.com. Faremos nosso primeiro intervalo e voltaremos com as notícias.
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1: Meio-dia e 7 minutos.
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1: Meio-dia e 7 minutos.
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1: Abrimos este bloco de notícias com a previsão do tempo para o estado de Mato Grosso.
4: Chuva ou sol, frio ou calor, vamos de previsão do tempo.
1: Segundo a agência Climatempo, Clima e Previsão, o tempo nesta sexta-feira em Mato Grosso vai ser de sol com algumas nuvens e pancadas de chuva em algumas regiões. A temperatura no estado permanece estável e terá a mínima de 24 e máxima de 43 graus.
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1: O avanço da indústria em Mato Grosso está aumentando a procura por mão de obra qualificada. Um levantamento da Confederação Nacional da Indústria aponta que 210 mil profissionais precisarão de formação ou atualização até 2037. A maior demanda está em áreas como logística, agropecuária e construção. Os detalhes na reportagem do Rômulo Bessa.
5: A expansão da indústria mato-grossense está abrindo espaço para novos profissionais, mas também aumentando o desafio de encontrar trabalhadores preparados. Segundo o mapa do trabalho industrial, elaborado pelo Observatório Nacional da Indústria, Mato Grosso terá demanda para qualificar cerca de 210 mil pessoas entre 2026 e 2027. Desse total, 31 mil serão novos profissionais. Outros 179 mil já estão no mercado e precisarão atualizar conhecimentos e competências. Segundo a gerente de desenvolvimento industrial do sistema Fient, Vanessa Gash, o setor mantém um ritmo importante dentro do estado.
6: Hoje, são mais de 203 mil trabalhadores formais na indústria e esse movimento de expansão também aparece nos indicadores mais recentes de produção. Em junho, por exemplo, a indústria mato-grossense registrou crescimento de 1,6% no volume de produção em relação ao mês anterior, enquanto a média nacional apresentou uma queda de 1,8%. Isso mostra que o setor em Mato Grosso mantém um ritmo de atividade importante e que existe uma demanda crescente por profissionais preparados para acompanhar esse cenário.
5: O setor responde por 15% do produto interno bruto de Mato Grosso e a produção segue em alta. Entre as áreas que mais vão precisar de profissionais qualificados, logística e transporte lideram a projeção, com demanda para 57 mil pessoas. Na sequência, aparecem agropecuária com 24 mil, construção com 21 mil, manutenção e reparação com 20 mil e alimentos e bebidas com 18 mil. Segundo a gerente de educação profissional e superior do Senai Mato Grosso, Pauliane Araújo, o trabalhador precisa se atualizar para enfrentar processos produtivos mais complexos.
7: Isso mostra como a educação profissional tem um papel cada vez mais importante dentro da dinâmica da indústria. As ocupações estão mudando, novas tecnologias estão chegando às empresas e os processos produtivos estão se tornando mais complexos. Então, o trabalhador precisa estar preparado, não apenas para exercer uma função hoje, mas para acompanhar a evolução dessa função ao longo do tempo.
5: Ainda de acordo com a gerente, o Senai oferta cursos de acordo com a necessidade do setor industrial.
7: É justamente por isso que o Senai trabalha com uma educação profissional conectada às necessidades reais do setor produtivo. A formação precisa considerar

0: considerar as tecnologias utilizadas pelas empresas, os equipamentos, os processos e as competências que estão sendo exigidas pelo mercado.
1: A expectativa é que, com o crescimento do setor, a qualificação se torne cada vez mais decisiva, tanto para quem busca uma oportunidade, quanto para as empresas que precisam ampliar a produtividade. De Sorriso, Rômulo Bessa, para o Jornal Mato Grosso no Ar.
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3: Uma mulher de 25 anos foi identificada pela Polícia Civil após ser flagrada por câmeras de segurança descartando a própria filha recém-nascida em uma lixeira de um condomínio em Várzea Grande. A bebê foi encontrada morta dentro de uma caixa de papelão no dia 23 de julho por um funcionário do local. Segundo a perícia, a criança tinha aproximadamente 26 semanas de gestação, pesava 750 gramas e nasceu com vida, tendo respirado por um curto período de tempo. Ela foi encontrada ainda com o cordão umbilical junto à placenta e outros resíduos do parto. A causa da morte, no entanto, ainda não foi determinada. Em depoimento, a mulher admitiu ser a mãe e confirmou que aparece nas imagens levando a caixa até a lixeira. Ela contou que teve o parto sozinha dentro de casa enquanto o marido dormia e alegou ter ficado em estado de desespero e confusão emocional. A Polícia Civil deve indiciá-la inicialmente por homicídio, já que os exames apontaram que a bebê nasceu com vida. A investigação continua para esclarecer as circunstâncias do parto e da morte e não descarta a possibilidade de aborto provocado por alguma substância ou outro tipo de intervenção.
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3: Sexta-feira.

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1: Olá, queridos ouvintes, sejam muito bem-vindos a mais um boletim Bem-Estar no Ar, frequência certa para suas emoções. Eu sou Cristiane Bianchi, psicóloga, coaching e instrutora de treinamentos comportamentais. E hoje eu quero te fazer uma perguntinha. Será que você tem reclamado? Será que você tem reclamado da vida que você continua escolhendo? Às vezes, o que mais incomoda na nossa vida é justamente aquilo que a gente continua escolhendo dia após dia. Observa um pouco tua vida. Do que você tem reclamado? Quais situações que você reclama e que você mesmo continua alimentando? Será que você está reclamando que está cansado, mas não coloca limite em ninguém? Reclama que ninguém reconhece o seu trabalho, mas você não se posiciona? Reclama que as pessoas abusam da sua boa vontade, mas continua dizendo sim para todo mundo? Será que isso faz parte do seu repertório, do seu dia a dia? Será que todos esses comportamentos são realmente escolhas nossas? E existem situações que realmente, tá, vão fugir do nosso controle. Mas eu quero te fazer uma pergunta. Qual é a sua participação enquanto protagonista da vida que você está vivendo? Reclamar alivia um pouquinho. Mas quando a gente assume a responsabilidade, aí sim, a gente tem potencial de mudança e de ação. Então, para um pouquinho, em vez de você ficar, por que que isso acontece comigo? O que que eu tô fazendo? O que que eu tô deixando de fazer? O que tá me mantendo nessa situação? Porque talvez a mudança que você queira esteja numa escolha que talvez você ainda não tenha coragem de fazer. Então, eu quero te propor. Pega papel e caneta e responde. O que que eu continuo escolhendo ainda hoje? O que que tá aqui na minha vida? O que que eu vivo reclamando? Quando eu olho para as minhas atitudes, eu percebo que eu continuo fazendo o quê? E se eu realmente quiser mudar essa situação, a minha próxima escolha é preciso fazer o quê? E aí faz uma segunda reflexão também. O que que eu ganho permanecendo do jeitinho que eu tô? Pode parecer uma perguntinha meio estranha, mas muitas vezes vai te mostrar um benefício que você tem permanecendo no seu conhecido. Talvez um conflito, talvez não correr risco, talvez não ser rejeitado, mas algo você tá ganhando. E aí escolha uma reclamação que você percebe recorrente na sua vida e se questione. Se eu continuar reclamando da mesma coisa que eu tô reclamando hoje, como que vai estar minha vida daqui a um ano? Esse foi o boletim dessa semana. Se você quiser me acompanhar nas redes sociais, você pode me acompanhar no Instagram como @CristianeBianchiPsi e no WhatsApp DDD 65 99608 1517. Um excelente final de semana e até semana que vem.
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3: 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Após o intervalo, voltaremos com mais notícias.
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5: Meio-dia e 18 minutos.
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0: 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Meio-dia e 21 minutos.
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2: O Jornal Mato Grosso no Ar volta agora com a previsão do tempo para a capital mato-grossense.
1: Chuva ou sol, frio ou calor. Vamos de previsão do tempo.
2: Segundo a agência Climatempo, Clima e Previsão, o tempo nesta sexta-feira em Cuiabá vai ser de sol com algumas nuvens. A temperatura na capital permanece estável e terá a máxima de 40 graus.
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2: Uma quadrilha foi presa pelas forças de segurança na região centro-norte do estado. Os criminosos são suspeitos de envolvimento em roubos a propriedades rurais da região. Mais informações na reportagem do Rômulo Bessa.
3: Os crimes foram registrados nos municípios de Vera e de Nova Ubiratã, onde criminosos levaram objetos de valor, veículos e também armas de fogo. Diante das duas situações, a Polícia Militar acionou o Departamento de Inteligência, a Polícia Civil e demais órgãos de segurança, a fim de garantir a recuperação dos itens levados e também a prisão dos envolvidos. Nesta semana, os criminosos foram presos com o trabalho integrado da Polícia Militar, CIOPAER e Polícia Civil. Em entrevista, o tenente-coronel Jorge Almeida, comandante do 12º Batalhão da Polícia Militar, falou sobre a ação.
4: As forças de segurança estavam empenhadas, a Polícia Militar, né, de todo o 3º Comando Regional, acionamos policiais militares de Primavera do Leste, tendo em vista que durante as diligências feitas pela Polícia Militar, nós qualificamos o suspeito. Esse suspeito era um residente do município de Primavera do Leste, já conhecido daquele município. E durante as diligências, a Polícia Militar localizou, né, um veículo estrada ali nas proximidades de Novo Biratã, no município de Sorriso ainda, mas na zona rural, bem camuflado, bem escondido.
3: Não foram divulgadas informações em relação à totalidade dos itens recuperados. Ainda de acordo com o comandante, todos os criminosos envolvidos foram detidos na cidade de Lucas do Rio Verde.
4: A Polícia Judiciária Civil do município de Lucas do Rio Verde, nós tomamos conhecimento ontem, no momento que nós estávamos fazendo a recuperação do veículo,

0: Tomamos conhecimento que a Polícia Civil de Lucas, em uma grande operação no município de Lucas e Rio Verde, prendeu toda a quadrilha, bem como as armas de fogo utilizadas e roubadas nessas duas ações criminosas. Então, as forças de segurança pública do Médio Norte, Lucas e Rio Verde, e toda a circunscrição do Terceiro Comando Regional, elucidou esses dois crimes que aconteceram tanto em Vera como em Novo Biratã.
1: Toda a ação policial foi desempenhada nesta semana. Os objetos recuperados e o armamento apreendido foram entregues na Delegacia de Polícia Civil. De Sorriso, Rômulo Bessa para o Jornal Mato Grosso no Ar.
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3: De janeiro a julho, Mato Grosso registrou 1.310 casos de pessoas desaparecidas, uma média de 6 por dia. Os dados são do painel de dados de pessoas desaparecidas da Secretaria Nacional de Segurança Pública, SENASP. Confira os detalhes na reportagem do Sérgio Pastor.
4: Do total de desaparecidos, 685 foram localizados, enquanto 625 ainda não têm o paradeiro conhecido. O painel de dados de pessoas desaparecidas mostra que no Brasil, no mesmo período, foram registrados 51.234 desaparecidos, uma média de 6 por dia. O Anuário da Segurança Pública aponta que o número de registros de pessoas desaparecidas no Brasil mantém trajetória ascendente, quando em 2025 foram registrados 84.269 desaparecimentos junto às polícias, um aumento de 3,6% em relação aos 81.040 casos contabilizados em 2024. Em Mato Grosso, a queda dos registros foi de menos 8,4%, caindo de 2.271 em 2024 para 2.112 no ano passado. Este ano, nos primeiros 7 meses do ano, do total de desaparecidos, 867 eram homens e 443 do sexo feminino. O SENASP orienta as famílias que têm familiares desaparecidos precisam coletar material genético para cruzamento de dados. A perita oficial criminal Rosângela Ventura explica a importância da coleta de DNA para ajudar as famílias a encontrarem desaparecidos.
5: Essa é uma estratégia para encontrar pessoas, que é a estratégia da busca genética. Essa busca faz com que os familiares de desaparecidos que doem material para a gente faça uma busca no Banco Nacional de Perfis Genéticos, que é o mesmo banco utilizado pelo FBI. Então a gente usa uma estratégia extremamente moderna e que já foi um sucesso no ano passado. No ano passado nós identificamos 29 pessoas desaparecidas por esse método.
4: Números do Núcleo de Pessoas Desaparecidas da Polícia Civil indicam que o maior número de registros ocorreu na região metropolitana. Em Cuiabá foram 266 casos e 124 em Várzea Grande, somando 390 desaparecidos nas duas maiores cidades do estado. Rosângela Ventura ressalta a importância do material genético coletado para ajudar no andamento do processo de liberação dos documentos que comprovam a ausência de um familiar.
5: Além de encontrar e encerrar essa angústia, seja encontrá-lo vivo ou falecido, a gente gosta de recobrar que ter a declaração de óbito é um documento para os próximos passos burocráticos referente à ausência de um familiar. Esse documento costuma ser necessário para finalizar questões como pensões alimentícias para crianças, questões de transferências de bens, né, relacionadas a essa pessoa, entre outras questões que são burocráticas referente a essa dor.
4: A Polícia Civil dá apoio à família e fica atenta às denúncias e situações envolvendo localização de corpos ou ossadas. De Brasília, Sérgio Pastor, para o Jornal Mato Grosso no Ar.
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3: Plenário pode votar projeto que aumenta de 1 para 2 dias a folga remunerada do trabalhador que doar sangue. O repórter Antônio Vital tem os detalhes.
6: Pode ser votado a qualquer momento no plenário da Câmara projeto que aumenta de 1 para 2 dias por ano o direito do trabalhador faltar ao serviço para doar sangue. De acordo com a proposta, o empregado poderá deixar de comparecer ao serviço 1 dia a cada 6 meses, sem desconto no salário, desde que comprove a doação. O autor do projeto, o deputado doutor Luizinho, do PP do Rio de Janeiro, disse que ampliar o incentivo é uma medida de baixo custo e elevado impacto. Ele justificou a proposta como necessária para manter os estoques seguros e regulares, já que uma folga por ano não é mais suficiente para atender a demanda diante do aumento da população.
7: Quando a gente permite que um trabalhador, uma vez no ano, faça a doação de sangue e possa se ausentar do trabalho, a gente tinha uma população brasileira. Hoje nós temos mais presentes que o dobro da população. E a cada dia, o número de acidentes com motocicletas, acidentes nas estradas, leva no aumento da necessidade de captação de sangue. Permitirá certamente, presidente, que a gente quase dobre a nossa capacidade de captação de sangue no Brasil.
6: De acordo com o Ministério da Saúde, o Brasil necessita, em média, de 5 mil bolsas de sangue por dia para atender a necessidade. E os hemocentros enfrentam oscilações periódicas abaixo da média, principalmente em períodos de feriados prolongados e férias escolares, quando diminui o número de doadores. O projeto ganhou regime de urgência, o que permite que seja votado diretamente no plenário da Câmara, sem passar pela análise das comissões permanentes da Casa. A urgência foi aprovada de maneira simbólica, sem votos contrários, e foi defendida por deputados de vários partidos, como Cabo Gilberto Silva, do PL da Paraíba. Ele destacou a necessidade de aumentar o número de doadores.
8: A questão das doações de sangue, às vezes no Brasil, reduz o ritmo, e sobretudo nas questões de festejos que existe agora lá no Nordeste, os festejos juninos com vários acidentes, e os bancos de sangue precisam estar sempre prontos para atender a demanda da sociedade.
6: A manutenção de estoques de sangue é essencial ao funcionamento do Sistema Único de Saúde, o SUS, já que ele é usado em procedimentos de urgência e emergência, cirurgias de média e alta complexidade, tratamentos de câncer, doenças hematológicas e atendimentos obstétricos. Ainda não há data para votação no plenário da Câmara do projeto que aumenta de 1 para 2 dias por ano o direito do trabalhador faltar ao serviço para doar sangue. Da Rádio Câmara, de Brasília, Antônio Vital.
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3: 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Depois do intervalo, voltaremos com as notícias do agro brasileiro.
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2: Meio-dia e 32 minutos.
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3: Meio-dia e 34 minutos.
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5: E agora vamos conferir no Jornal Mato Grosso no ar a previsão do tempo para a região de Sinop.
4: Chuva ou sol, frio ou calor. Vamos de previsão do tempo.
5: Segundo a agência Climatempo, Clima e Previsão, o tempo nesta sexta-feira na região de Sinop vai ser de sol com aumento de nuvens e pancadas de chuva à tarde. Não chove à noite. A temperatura na região permanece estável e terá a máxima de 35 graus.
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5: O Centro Tecnológico Parecis, CETECNO Parecis, em parceria com o Iagro, realiza uma série de estudos para ampliar o conhecimento sobre variáveis e gerar informações aplicáveis no campo. Confira os detalhes na reportagem do Sérgio Pastor.
6: Para ampliar o conhecimento sobre as variáveis que afetam a segunda safra em Mato Grosso e gerar informações aplicáveis ao campo, o Centro Tecnológico de Campo Novo de Parecis, o CETECNO Parecis, conduzido pela Associação dos Produtores de Soja e Milho de Mato Grosso, a ProSoja Mato Grosso, em parceria com o Instituto Mato Grossense do Agronegócio, o Iagro, realiza diferentes estudos voltados à realidade da produção regional. Na safra 2025-2026, um dos trabalhos avaliou o desempenho de 40 híbridos de milho em 4 ambientes distintos. Os materiais foram cultivados em solos de textura média, com aproximadamente 30% de argila, e em solos de textura arenosa, com cerca de 10% de argila. De acordo com a pesquisadora do Iagro, no CETECNO Parecis, Daniela Faco, os resultados reforçam a influência das condições da produção sobre o desempenho dos materiais.
7: Então, esses 40 híbridos posicionados no início de fevereiro, considerado uma janela ideal aí de semeadura de segunda safra para o milho, e próximo do dia 20 de fevereiro, então, considerado o fechamento da janela de semeadura dos híbridos. Então, a gente tem essa combinação de época de semeadura e textura do solo, que dá uma composição aí de 4 ambientes distintos. Segunda safra aqui para a região do Parecis, ela foi muito chuvosa, então a gente teve alto volume de chuvas e também chuvas de alta intensidade, principalmente posicionadas no início do desenvolvimento da cultura do milho, semeado no início de fevereiro.
6: Outro resultado chamou a atenção na safra atual. Os materiais semeados na segunda época apresentaram produtividade superior aos cultivados na primeira época, comportamento associado às condições climáticas registradas durante o ciclo. Além dos 40 híbridos, o CETECNO Parecis avaliou na safra atual o desempenho de 5 híbridos de milho cultivado após a estilosante em solo de textura arenosa. A planta de cobertura leguminosa se destaca pelo aporte de palhada e de nitrogênio, características que podem contribuir para o desenvolvimento do milho na segunda safra. Para Daniela, o trabalho com plantas de cobertura é especialmente relevante em ambientes de solos leves, característica presente no CETECNO Parecis.
7: A gente observou um desempenho bastante interessante do milho cultivado nessa condição, né, após esse estilosante, e esses resultados

0: dados eles vão ser divulgados no boletim técnico junto com os resultados das vitrines de milho, né?
1: Os estudos reforçam o papel dos centros tecnológicos como espaços de geração e validação de conhecimento para a realidade do campo. Dessa forma, os resultados obtidos na pesquisa não se limitam aos experimentos. Eles servem como base para orientar escolhas relacionadas ao material genético, época de semeadura, população de plantas e manejo do solo, fortalecimento à capacidade do produtor de planejar a segunda safra de forma mais adequada às condições encontradas em cada área. De Brasília, Sérgio Pastor, para o Mato Grosso Rural.
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3: Chegou o momento de acompanharmos o Boletim Agropapo, apresentado pelo jornalista Ronaldo Luiz, do canal Agropapo. Ele fala sobre armazenamento de carbono ser nova fonte de receita para usinas de etanol. Vamos ouvir.
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4: Olá, amigas e amigos do Mato Grosso Rural, aqui o jornalista Ronaldo Luiz, nossa tradicional coluna Agropapo. De todas as sextas-feiras, super especial para o Mato Grosso no Ar, com as mais recentes novidades do agro. Amigas e amigos, quero falar nesta semana de uma nova oportunidade que surge aí para o setor sucroenergético nacional, as usinas de etanol, nosso estado aí do Mato Grosso justamente tem aí um avanço muito significativo da produção de etanol a partir do milho, né? E o que vem, uma nova oportunidade que vem despontando justamente em termos de receita para as usinas de etanol, é o armazenamento de carbono, né? O tema vai ser examinado no evento chamado Carbonless Summit, na próxima quarta-feira, 2 de setembro, em Ribeirão Preto, né? Ele vai tratar exatamente da tecnologia de captura e armazenamento de carbono, né? Na sigla em inglês aí, Carbon Capture and Storage, CCS, né? Como aí uma fonte madura de nova receita para as usinas de etanol, né? CCS abre oportunidade de receita para as usinas de etanol com investimento zero. Neste modelo de negócio, né, a usina vende o carbono a uma outra empresa que irá armazená-lo, o que torna aí o retorno sobre o investimento excepcionalmente atrativo, né? Diferentemente de outros setores que precisa ser separado de outros gases, o carbono gerado na fabricação de etanol está praticamente pronto para ser estocado, né? Devido ao seu elevado grau de concentração. De acordo com o organizador do evento, Everton Oliveira, no evento Carbonless Summit, né, do Instituto Água Sustentável e também da Hidroplan, armazenamento de carbono é a mesma lógica de negócio, que já é tradicional do segmento, né, de transformar passivos, resíduos e sobras da cana em ativos financeiros e ambientais da cana, no milho, enfim, tudo mais. O que ele diz? A vinhaça virou fertilizante, o bagaço e a palha passaram a ser usados como insumos para a produção de energia elétrica, o etanol de segunda geração, soluções de química verde, entre tantos outros produtos, e o armazenamento de carbono agora é um novo capítulo aí nessa história do setor sucroenergético, né? E como é que se dá essa monetização do carbono para as usinas de etanol a custo zero? Então, essa monetização se dá por algumas modalidades, pela sua simples venda a empresas que planejam armazená-lo, em modalidades mais avançadas, que prevêem a comercialização de créditos de carbono, a certificação do etanol com pegada negativa, a geração de mais CBios a partir de nota mais alta no RenovaBio, acesso a fundos globais bilionários dedicados à sustentabilidade, ingresso diferenciado a mercados verdes em expansão, como os de aviação e navegação comercial, entre outras possibilidades. A cadeia de CCS, ela passa exatamente por tecnologias desenvolvidas e aperfeiçoadas há anos no desenvolvimento de técnicas de petróleo, né? Toda a ciência e tecnologia de ponta já consagradas aí na indústria do petróleo para armazenamento de carbono agora estão à disposição aí do setor sucroenergético, em particular do etanol, abrindo caminho aí para mais renda e também mais entrega ambiental aí do setor. Quem quiser mais informações sobre o Carbonless Summit, o site é carbono em inglês, né? Less com dois S.org.br. Forte abraço, até a próxima.
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3: Vamos saber agora as mais recentes informações de mercado com o jornalista especializado em economia de agronegócios e mercados agropecuários, Walter Puga Júnior, direto de São Paulo.
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5: Bom dia a todos que acompanham Mato Grosso no ar. Vamos ao fechamento do mercado desta quinta-feira, começando pelo dólar. Dólar que oscilou em movimento de alta e terminou a R$ 5,16 nesta quinta-feira. O dólar subiu 0,21%. Vai oscilando aqui e vai oscilando um pouco também no exterior. Mas lá fora o dólar ainda patina frente às principais moedas do mundo, ou seja, vai mantendo, tendo como referência o índice dólar, aquela faixa de 99 mil pontos, sem grande variação. Mas destaque continua sendo mesmo o petróleo. Petróleo que subiu mais um pouco nesta quinta-feira. Tendo como referência o contrato de petróleo negociado em bolsa para novembro, a alta fez com que ocorresse um ganho aproximando em média os negócios a US$ 88,51 o barril. Chegou a encostar na faixa de US$ 89 o barril, mas se manteve em US$ 88,50 no final da tarde desta quinta-feira. O que ocorre com o petróleo é que continua ainda em alta, mantendo aí a perspectiva, né, de encarecimento do transporte daqui para frente. No mercado dos principais produtos agropecuários, temos boi gordo ainda estabilizando, ou seja, boi gordo vinha no movimento de baixa, mas estabilizou em boa parte das regiões brasileiras. Aliás, teve até um movimento de alta na Bahia, tanto no sul como no oeste. Segundo a Scott Consultoria, em média na Bahia, boi gordo é negociado a R$ 323 a arroba à vista. Há também uma informação da Scott Consultoria dando conta de que no Espírito Santo boi gordo sobe para R$ 333 a arroba, ou seja, o mercado parou de ceder, segundo a Scott Consultoria. A Datagro, que também apura movimento em diferentes praças do país, mostra até uma recuperação de preços na Bahia para a faixa de R$ 324, R$ 325 arroba, em alta, portanto, e os preços no Mato Grosso se mantêm firmes acima de R$ 328 arroba. A pressão de baixa para boi gordo parou, a julgar pelos dados apurados pelas duas consultorias. Aliás, a Datagro aponta que também há uma recuperação para os preços do boi gordo em São Paulo, em média R$ 344,54 a arroba, ou seja, no indicador Datagro, boi gordo em São Paulo subiu nesta quinta-feira mais de 0,5%. O CPEA também apontou uma alta para boi gordo em São Paulo. Se na quarta-feira nós tínhamos uma queda de quase 1,20% na média dos negócios para boi gordo, a alta desta quinta-feira de mais de 0,5% traz perspectivas de recuperação para o preço do boi gordo em São Paulo, R$ 344,50 arroba. Os números da Datagro e do CPEA da Universidade de São Paulo estão muito próximos, confirmando aí perspectiva de recuperação de preço para boi gordo no mercado paulista. Na bolsa, o que nós tivemos é movimento consolidando aí preços do boi gordo para outubro a R$ 367,15 a arroba. Último negócio vem em baixa, já que durante esta quinta-feira boi gordo se aproximou de R$ 369 a arroba e por pouco aí não avançou para R$ 370 a arroba. Ou seja, nós temos aí valores na faixa de 367, lembrando que nesta quinta-feira já se aproximou de R$ 369 a arroba. E o frigorífico Minerva tem perspectiva de que os preços do boi devem subir no final do ano, viu? A informação é do diretor financeiro da Minerva Foods, o Edson Tickle. Ele disse nesta quinta-feira que após a queda recente dos preços do boi gordo no Brasil, os preços tendem a ficar de lado por um período com o preenchimento da cota da China, né? E a redução dos abates voltados à exportação para o mercado chinês. Mas, segundo o diretor financeiro do Grupo Minerva, para o final do ano, os preços do boi tendem a se recuperar, segundo ele, com o aumento da demanda da indústria brasileira no último trimestre, voltando, lógico, a produzir para enviar para o mercado chinês. Lógico, com vistas aí ao atendimento da cota de importação sem tarifa.

0: tarifa que vale para o próximo ano. Essa é a perspectiva apontada pelo diretor financeiro do Minerva Foods. Preços melhores no final do ano. E o milho continua em alta. Já passa de R$ 69,00 a saca nesta quinta-feira. Neste mês, em Campinas, no interior de São Paulo, segundo o CPEA, milho sobe 5,82% em média. Aliás, outras regiões também mostram recuperação para o preço do milho, né? Em Alto Garças, no Mato Grosso, alta de mais de 1,30% em média, segundo corretores, R$ 54,00 a saca do milho. Em Itiquira, informações de negócios na faixa de R$ 52,00 a saca, alta de quase 2% nesta quinta-feira. Também em Goiás, preços firmes a R$ 57,00 a saca, o mesmo em Rio Verde, em Goiás, R$ 57,00 a saca. No Mato Grosso do Sul, segundo corretores, R$ 52,00 a saca. Alta também para o milho no oeste da Bahia. No oeste da Bahia, em média, R$ 61,33 a saca. As informações de corretores dão conta de que há em Campo Novo do Parecis, Sorriso e Lucas do Rio Verde, negócios com milho na faixa de R$ 51,00 a saca. Isso já ocorria na quarta-feira e os preços se mantêm firmes no Mato Grosso, tanto em Campo Novo do Parecis como Sorriso e Lucas do Rio Verde, na faixa de R$ 51,00 a saca, ou seja, confirmando nesta quinta-feira preços em alta. E essas são as principais informações sobre o fechamento do mercado. Agora, o destaque no noticiário vai para a produção de milho de primeira safra em São Paulo. No estado de São Paulo, houve um crescimento na produção de milho da primeira safra de 41% no ciclo 25-26. São Paulo produziu mais de 2 milhões de toneladas, segundo o levantamento do Instituto de Economia Agrícola da Secretaria de Agricultura do Estado, né? Segundo os técnicos do Instituto de Economia Agrícola de São Paulo, o desempenho veio impulsionado pelo aumento de mais de 26% na área plantada, que somou aí quase 278 mil hectares, e mais, pelo ganho de 11,5% na produtividade de milho. Destaque para a região de Itapeva, em São Paulo, que liderou o volume estadual, hein? Concentrando 26% da produção paulista de milho. Na sequência, ainda da produção em crescimento em São João da Boa Vista, Itapetininga, Avaré, que somadas respondem aí por quase 53% do total da produção de milho no estado de São Paulo. E essas são as principais informações. Eu encerro por aqui. Walter Puga Júnior, de São Paulo.
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0: produção da Rema Comunicação e Jornalismo, direção geral e de jornalismo de Vanderlei Munhoz, redação de Mariana Ramon, sonoplastia, efeitos sonoros e edição de Agnaldo Ramos, chega ao fim a edição 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Rádio Cidade 104,9 de Campos de Julho, Rádio Mirante de Chapada dos Guimarães, Rádio Pioneira de Colíder e Rádio Líder de Colniza.
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0: 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E mais uma vez, o que aconteceu em Mato Grosso, você acompanhou com a equipe do Jornal Mato Grosso no Ar.
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0: Estaremos de volta na segunda-feira, neste mesmo horário. Um forte abraço a todos, tenham um ótimo dia e um excelente final de semana. Até lá.
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3: Meio-dia e 53 minutos.
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1: Meio-dia e 53 minutos.
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1: Meio-dia e 55 minutos.
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6: Alô, galera que tá ligadinha aqui com a gente, chegando pra fazer o seu dia muito mais pop e cheio de informação. Eu sou Andressa Pires e tá no ar o seu Drops News, onde você fica por dentro de tudo que rola no universo da música dos seus artistas favoritos. E pra começar essa nossa primeira parte, a gente já vem com uma notícia que vai fazer a alegria de muita gente. Olha só, o João encerra o hiato e acerta a sua volta triunfal. Tem álbum novo vindo aí, um audiovisual incrível e, claro, novos shows pra gente pirar. A agenda de shows completa do cantor já tá bombando nas redes e prometendo arrastar multidões em 2026. É a volta do João em grande estilo, pra alegria dos fãs que estavam morrendo de saudades. E essa foi só a primeira dose de notícias fresquinhas aqui no Drops News. Mas calma que tem muito mais vindo por aí. Não sai daí, que já já eu volto com mais no Drops News.
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7: Quarta-feira, dia 7 de outubro, meu amigo. Estamos começando a partir de agora mais um Hits Mais comigo, Fernando Leme.
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7: 7 de outubro, quarta-feira. Hoje é aniversário da cantora Pitty, também a cantora gospel Aline Barros. Hoje é também aniversário do jogador de futebol Dida, goleiro Dida, filho do Pelé. Hoje é aniversário de Vladimir Putin, político. E hoje, dia 7 de outubro, nós estamos comemorando o dia do compositor.

gorila foi vítima do tráfico de animais ainda bebê e ganhou nova vida e agora teve o seu primeiro filhote em liberdade. O nome dela é Lulingo. Ela foi resgatada quando tinha apenas 18 meses e foi encaminhada a um santuário na República Democrática do Congo. No começo, ela precisou de cuidados constantes. Depois, ela foi acolhida por outra gorila que assumiu o papel de mãe adotiva. O retorno à natureza exigiu mais de 5 anos de preparação. No fim de 2024, a Lulingo e outras 3 fêmeas foram levadas ao Parque Nacional de Virunga, onde se integraram a um grupo selvagem. O filhote nasceu em 21 de maio, mas a notícia só foi divulgada recentemente. Mãe e bebê estão saudáveis e os responsáveis pelo acontecimento já observaram Lulingo amamentando e brincando com o seu pequeno filhote. O nascimento também representa esperança para a conservação. A espécie está criticamente ameaçada de extinção. A chegada do filhote pode contribuir para a diversidade genética da população local.

0: que você tá acompanhando a gente. Muita música boa pra você. É hora de mandar aquele alô bacana pra quem tá com a gente. Alô, meu amigo Thiago, Renato também. Olha o nome dela, Nalu Souza. Obrigado pelo carinho, pela audiência também. A Maria Aparecida, Wesley, a Luciane Pereira e também a Linda Nunes. Obrigado pelo carinho, obrigado pela sintonia. Já já a gente manda mais alô.
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2: 1:10.
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4: Fala, galera ligada no esporte. Chegando junto aqui no Minuto Esportivo pra gente mergulhar nas últimas novidades do mundo da bola. Lineu Silva no comando, trazendo tudo pra você com aquela energia de sempre, mas com a informação precisa na ponta da língua. O Al Hilal fez uma oferta milionária, mas o atacante Luiz Dias prefere continuar no Bayern de Munique. E o Real Madrid aceita negociar Vinícius Júnior com o Arsenal, exigindo uma quantia bem alta.
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4: O Al Hilal, time saudita, apresentou uma proposta de salário astronômico para o atacante colombiano Luiz Dias. A oferta chega a impressionantes 130 milhões de reais anuais. No entanto, mesmo com os valores sedutores, o jogador demonstrou que sua intenção é permanecer no Bayern de Munique, clube com o qual ele tem vínculo contratual válido até junho de 2029. Ou seja, por enquanto, Luiz Dias não tem planos de se transferir para o Al Hilal. Mudando de ares, mas continuando no futebol europeu, o Real Madrid sinalizou que está aberto a negociar o craque brasileiro Vinícius Júnior com o Arsenal. O clube espanhol está ciente do forte interesse da equipe inglesa na contratação do atacante. Para liberar Vini Júnior, o Real Madrid já definiu um valor de negociação que chega a 929 milhões de reais. É um valor considerável. E vale lembrar que o atacante ainda não renovou seu contrato com o time merengue, o que pode abrir portas para essa possível movimentação no mercado.
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4: Fique ligado que o Minuto Esportivo continua e na próxima parte tem muito mais para você. Por enquanto, a gente encerra essa parte por aqui.
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0: Voltamos já.
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2: 1:21.
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2: 1:23.
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4: Fala, pessoal que curte esporte. Sejam bem-vindos para mais uma rodada de informações aqui no nosso Minuto Esportivo. É sempre um prazer trazer para você as novidades que agitam o mundo da bola e de outras modalidades. Para começar, já se liga nas manchetes que abrem esta parte do programa. Informações que acabaram de chegar. A primeira, envolvendo um nome de peso no cenário mundial. A França confirmou Zinedine Zidane como técnico até o ano de 2030. E a segunda, também com Zinedine Zidane, que revelou ter recusado propostas de clubes, priorizando uma seleção nacional para comandar.
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4: Vamos aos detalhes da primeira manchete, então. A França, olha só, confirmou Zinedine Zidane como o seu novo treinador. O ídolo francês, conhecido por sua brilhante carreira como jogador e também como

0: Técnico campeão assume novamente o comando técnico da seleção. E o vínculo estabelecido, pelo que foi divulgado, vai até o ano de 2030. Uma aposta de longo prazo da Federação Francesa em Zizou, demonstrando total confiança no trabalho e na visão do ex-jogador e agora técnico para construir um projeto sólido e vitorioso nos próximos anos. Agora, passando para a próxima informação. O próprio Zinedine Zidane, em declarações recentes, revelou publicamente que recusou propostas de diversos clubes de futebol. A prioridade de Zizou, como ele mesmo enfatizou, sempre foi de fato treinar uma seleção nacional. Ele deixou bem claro que essa era sua única e principal motivação para não aceitar outros convites que surgiram ao longo de sua trajetória profissional. Uma postura que mostra o foco total do técnico em um projeto de seleção, buscando desafios em um patamar diferente de sua carreira.
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0: E por aqui, encerramos esta parte do nosso Minuto Esportivo. Mas não se preocupe, o programa continua, com mais informações e análises no nosso próximo encontro. A gente volta já já com muito mais para você. Fique com a gente.
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3: E a gente segue por aqui com muita música boa.
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3: E vamos lá, se prepara aí porque tem muito mais sucesso chegando.

quem deseja participar dos bastidores de uma Copa do Mundo tem uma oportunidade no Brasil. A FIFA está selecionando mais de 6 mil voluntários para a Copa do Mundo Feminina de 2027. Segundo a reportagem, as inscrições terminam hoje, dia 7. Puxa, dá tempo de correr lá ainda e fazer a sua inscrição, será? É necessário ter pelo menos 18 anos, conhecimento de português ou inglês e disponibilidade para poder atuar em junho e julho no próximo ano. Não é exigida experiência anterior. As oportunidades estão distribuídas pelas 8 cidades sede, que inclui Belo Horizonte, Brasília, Fortaleza, Porto Alegre, Recife, Rio de Janeiro, Salvador e São Paulo. Os participantes poderão ajudar no atendimento ao público, credenciamento, transporte, tecnologia e outras áreas. Também haverá atividades em aeroportos, hotéis e centros de treinamento. A participação, ela é voluntária e sem salário, tá bom, pessoal? A inscrição deve ser feita na plataforma oficial da FIFA. O torneio vai acontecer de 24 de junho a 25 de julho. E vai ser a primeira Copa Feminina realizada na América do Sul.

Os alôs não param de chegar aqui na nossa programação. Vem comigo. Olha que legal. Muita música boa, muita informação e alôzinhos. A Elisângela Teodoro tá acompanhando o nosso programa. A Ângela,

0: Soleir, o Saulo e o Miguel, a Manuela, Francisca de Paula, a Lonaldo Junqueira também tá acompanhando a gente aí. Muito obrigado pela audiência de vocês, daqui a pouquinho tem mais alô.
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0: No próximo bloco, eu vou te contar uma notícia, não sai daí não.
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3: E aí, galera antenada no Drops News. Chegando com as últimas do universo pop e da música que movimentam o cenário internacional. Sempre com aquela energia que você já conhece aqui na sua rádio favorita. E olha só, a gente já começa com uma treta que tá dando o que falar nas redes sociais e nos bastidores do hip hop. Quem diria, né? Parece que o Lil Wayne não curtiu nem um pouco ter ficado de fora dos shows do Jay-Z lá no Yankee Stadium. Pois é, os fãs estão quebrando a cabeça para entender o que rolou. Horas depois do fim da residência do Jay-Z, o rapper Lil Wayne soltou uma mensagem super enigmática, daquelas que a gente fica pensando, pra quem será que foi essa? E claro, a galera logo interpretou como uma indireta bem direta pro Jay-Z. Será que vem barraco por aí no mundo do rap? A gente fica de olho em tudo e te conta aqui no Drops News. Fica ligado porque tem muito mais informação e babado pra rolar. Já já eu volto com mais no Drops News.
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5: Cultural 1:41.
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5: 1:43.
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0: E vamos lá, fique ligado, viu? Porque tem muito sucesso pra você por aqui.
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0: Essa é a trilha sonora da sua programação. Vamos lá, continua.

bom que você tá acompanhando o nosso programa com muita música boa, muitas informações também, né? Do Brasil e do mundo. E as suas participações através do WhatsApp, vai mandando aí, porque daqui a pouquinho rola aquele salve, daqui a pouquinho vai rolar aquele super alô.

0: você tá aí acompanhando o nosso programa com muita música boa e os alôs que não podem parar, né? A Miriam Chaves está com a gente, o Alexandre também, a Maria, Leandro, a Isabel Gomes, a Thelma. Muito obrigado pelo carinho, a Maria Paula também tá acompanhando a gente aí, valeu, daqui a pouquinho a gente manda mais alô.
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3: Muito bom ter a sua companhia no Minuto Esportivo. O seu giro rápido pelas principais notícias do esporte. Fique atento porque a gente já começa com o que tá pegando fogo nos bastidores. Vamos para as manchetes do momento. O ex-goleiro Marcos saiu em defesa de Carlos Miguel no Palmeiras, depois de uma falha do arqueiro em campo. E no sul do país, o Grêmio reabriu as conversas por Christian Oliveira, buscando uma solução para um negócio que envolve 10 milhões de reais.
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3: O ex-goleiro Marcos, uma figura icônica do futebol, veio a público para defender o goleiro Carlos Miguel, do Palmeiras. A defesa de Marcos acontece após Carlos Miguel ter cometido erros importantes durante uma partida. Esses erros, infelizmente, acabaram resultando na derrota da equipe alviverde, o Palmeiras, em seu confronto com o Atlético Mineiro. O posicionamento do ex-goleiro traz um ponto de vista sobre a pressão e as dificuldades da posição. Lembrando que falhas são parte do jogo para qualquer atleta. Passando para a notícia que chega do Grêmio, o Imortal, como é conhecido, reabriu as conversas com o atacante Christian Oliveira. O clube gaúcho está buscando uma solução estratégica para concretizar um negócio que tem um peso financeiro considerável, avaliado em 10 milhões de reais. Christian Oliveira atualmente está emprestado e o tricolor se movimenta com uma nova abordagem, uma nova estratégia para acertar essa negociação. O objetivo é integrar o atacante de forma definitiva ao elenco, apesar do impacto nos cofres do clube.
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3: E assim encerramos mais uma parte.

0: Aqui no Minuto Esportivo. A gente se encontra na sequência da nossa programação, com muito mais informações e o melhor do esporte para você. Continue ligado na nossa rádio.
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8: 12 e 7.
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9: E aí, galera antenada, Andressa Pires de volta com vocês, direto do Drops News, pra gente acelerar nas novidades do mundo pop. E olha só que notícia babado que tá agitando os fãs da Rainha dos Baixinhos, a Xuxa, gente. Ela fez um convite super especial pra suas ex-paquitas pra estarem com ela na turnê O Último Voo da Nave. Imagina só, todas reunidas de novo. A energia vai ser lá em cima, né? Uma verdadeira viagem no tempo, garantindo muita emoção. A estreia dessa tour emocionante está marcada para o Nubank Park e a expectativa é gigantesca para ver a rainha e suas paquitas brilhando mais uma vez. Um reencontro histórico que promete muita emoção e nostalgia para todo mundo que cresceu com elas, com a energia lá no alto. Xuxa, Xuxa, né? E ela mandou o papo reto. Disse que só deixa de falar com paquita se for homofóbica. É isso aí. Atitude que a gente ama, de uma artista que sempre foi voz. Fiquem ligados, porque o Drops News não para. Já já eu volto com mais informações para vocês na próxima parte do programa.
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É a música mais gostosa no seu rádio. Obrigado pela audiência. Continue participando aí através do WhatsApp, porque daqui a pouquinho vai rolar aquele salve. Daqui a pouquinho vai rolar aquele alô pra quem tá acompanhando a nossa programação. Obrigado aí pela audiência. Vamos lá, a música continua.

0: Ei, te peguei aí curtindo a nossa programação e curtindo essa música, que bacana. Nosso muito obrigado aí pelo seu carinho, nosso muito obrigado aí pela sua sintonia. É hora de mandar alô, né? Deixa eu ver quem tá comigo aqui, Giovanni Souza, a Vanderleia também, a Adriana Gonçalves, obrigado pelo carinho, a Maria Nazaré, a Sara e a Priscila Scarpa também tá acompanhando o nosso programa lá de casa. Ah, tá faltando um aqui, ó, Paulo Marciano também tá acompanhando a gente aí, um grande alô. 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
1: 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Pessoal, nosso programa dá um tempinho, mas é coisa rápida. Depois do intervalo eu trago muito mais música pra você.
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4: 2h21.
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0: 12:24.
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2: E os três deputados federais mais votados nas eleições desse ano têm entre 28 e 33 anos. E outro ponto aproxima esses nomes, a forte presença nas redes sociais, né? Segundo o levantamento apresentado pelas informações, o Nicolas Ferreira, de Minas Gerais, ele recebeu cerca de 3 milhões e 119 mil votos. Lucas Pavanato, de São Paulo, alcançou aproximadamente 3 milhões e 38 mil. Erika Hilton, também de São Paulo, recebeu quase 1 milhão e 600 mil votos. O destaque de candidatos jovens aparece em diferentes correntes políticas. Em São Paulo, 5 deputados federais mais votados têm menos de 40 anos. A reportagem aponta também que a comunicação frequente pela internet ajuda esses políticos a manter contato com o público durante todo o ano e serem lembrados na hora das urnas.

aquela música maravilhosa que você gosta, rola aqui na nossa programação. Nosso muito obrigado pelo seu carinho, pela sua audiência. Continue pedindo a tua aí através do nosso WhatsApp. Daqui a pouquinho a gente vai mandar aquele alô pra galera toda que tá na sintonia aí. E claro, sua canção também rola aqui na nossa programação, né? Muito bom saber que você tá aí. Esteja você em casa, no seu trabalho, esteja você aí dando uma caroninha pra gente no teu carro, no teu caminhão. Nosso muitíssimo obrigado pela tua audiência. Vamos lá, programação.

0: Sensacional, muita música boa. Você tá curtindo aí o nosso programaço? Bom demais. E agora é hora de mandar alô pra quem tá na sintonia da nossa programação, né? Meu amigo Renan, a Larissa Cauani também tá aí na sintonia. Obrigado, Rafaela. Alô, Danilo Alves, um abraço pra vocês aí. O Rogério Silva também, a Gládia. Alô, Carlos Ribeiro, aquele alô. Daqui a pouquinho tem mais.
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3: Chegamos com o Minuto Esportivo. Sua parada obrigatória para ficar ligado em tudo que movimenta o universo da bola. Aqui na sua rádio. E a gente já começa com as manchetes que estão agitando o cenário esportivo. Lá fora, o técnico da Argentina, Lionel Scaloni, desabafou. Ele recebeu fortes críticas depois do segundo lugar na Copa do Mundo e o treinador veio a público. Por aqui, no futebol brasileiro, o Cruzeiro viu sua grande sequência de invencibilidade na Série A ser quebrada. Um resultado importante colocou fim à boa fase da equipe.
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3: Começando com o desabafo de Lionel Scaloni. O treinador da seleção argentina, campeã mundial em outra edição, pediu desculpas aos torcedores por não conseguir conquistar o título novamente nesta última Copa do Mundo. Scaloni também fez questão de rebater os comentários negativos que surgiram após a campanha da Argentina, onde a equipe ficou com o segundo lugar. Esse desabafo veio cerca de uma semana depois da final do torneio, mostrando como as críticas impactaram o ambiente da seleção e do próprio técnico. Uma situação delicada para o comando técnico dos hermanos. Mudando para o cenário nacional, o Cruzeiro, que vinha em uma fase muito boa, era o dono da maior invencibilidade da Série A do Campeonato Brasileiro. Essa sequência de resultados positivos, que acumulava vários jogos sem perder, foi interrompida depois da derrota para o Botafogo. O time mineiro vinha mostrando um trabalho consistente, acumulando bons resultados sob o comando do técnico Arthur Jorge.

0: interrupção dessa série de vitórias e empates contra o Botafogo marca sem dúvida uma virada na campanha da equipe celeste no campeonato. E a torcida espera a recuperação.
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0: Com isso, a gente encerra mais uma parte do Minuto Esportivo. Fique ligado na programação da rádio e a gente volta daqui a pouco com mais informações. Até a próxima.
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3: 2h40.
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0: Minuto Esportivo no ar, chegando com as informações mais quentes do mundo da bola. Para você que acompanha cada lance, cada virada, cada gol, a gente traz um resumo caprichado. Vamos direto às manchetes que estão agitando o cenário do futebol, com notícias importantes para você, fã do esporte, que não perde um detalhe. O Real Madrid avalia um novo empréstimo para o atacante Endrick, já no início da próxima temporada europeia. O São Paulo conquistou uma vitória importante no Paulistão Feminino, assumindo a vice-liderança da competição.
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0: Começando com o noticiário europeu e uma situação que envolve um dos nossos jovens talentos. O Real Madrid, um dos gigantes do futebol mundial, estaria avaliando a possibilidade de um novo empréstimo para o atacante brasileiro Endrick. Essa movimentação, de acordo com o respeitado jornal espanhol Marca, poderia ocorrer já no início da próxima temporada europeia. O clube merengue, agora sob a batuta de José Mourinho no comando técnico, passa por um momento de redefinição e ajustes em seu elenco principal. Essa fase de transição pode ser o motivo por trás da decisão de emprestar o jogador.

0: buscando mais tempo de jogo e experiência para Endrick, antes de integrá-lo definitivamente ao time. No Campeonato Paulista Feminino, o São Paulo entrou em campo e garantiu uma importante vitória sobre o Mirassol. O time tricolor superou o adversário, conquistando os 3 pontos que eram fundamentais para sua campanha no estadual. Os gols que selaram esse resultado positivo vieram dos pés de Bia Menezes, que balançou as redes ainda no primeiro tempo, abrindo o placar para o São Paulo. Já na segunda etapa do jogo, Kézia Senna ampliou a vantagem, garantindo a tranquilidade para o time paulista. Com esse triunfo convincente, o São Paulo alcançou a vice-liderança da competição, mostrando força e consistência nesta temporada do futebol feminino.
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0: A gente encerra esta parte do Minuto Esportivo, mas fique ligado, que o nosso programa continua com muito mais para você. Acompanhe a nossa programação. A gente volta já.
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3: Programação sensacional para você que tá curtindo aí a gente. Nosso muito obrigado pela sua audiência. Já participou do programa? Manda o WhatsApp aí pra rádio, fica à vontade. Daqui a pouquinho a gente vai mandar aquele super alô para todo mundo aí na sintonia. Pede sua música, manda abraço, mostra que você tá na sintonia. Se você ainda não acessou as nossas páginas nas redes sociais, acesse e participe também. Dá um like lá pra gente. Siga a gente nas nossas redes sociais. Vamos lá, a programação segue.
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3: E vamos lá, conferindo aí a nossa programação. Segue.

sobre fé. Essa é sobre a gente acreditar nos nossos sonhos e agradecer por eles antes mesmo de se tornarem realidade, entendeu? Então vamos emanar o máximo de energia boa, o máximo de energia positiva pra gente realizar, pra gente mentalizar. Vamos nessa!

aquela música que você gosta na melhor programação do seu rádio. Você participa, você pede, a gente, né, vai anotando aqui os pedidos musicais, mandando para o programador e a qualquer momento rola na nossa programação. Vamos nessa, a música continua.

0: mais músicas pra você e também a hora de mandar alô pra quem tá na sintonia da nossa programação. O Thiago Félix tá acompanhando o nosso programa, a Elisa Alcântara também, o Lucas, a Ana Paula, a Rosana, o Alex Bezerra, obrigado pelo carinho, pela audiência. Alô, Lucimara, grande beijo pra você também, a Fernandinha Santos, tá adorando a programação, e a Nath, obrigado Nath, beijo, daqui a pouquinho a gente manda mais alô. 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Galerinha, fechando mais um bloco e a gente faz uma rápida pausa e voltamos já com muito mais.
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2: Eu sou companhia, o respiro necessário na correria do dia a dia. Continuemos unidos para permitir que a música domine esse instante. E a gente continua nesse ritmo, esperando a próxima música que está chegando.
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0: encerramos a nossa jornada no MPB e dividir esses momentos com você foi verdadeiramente gratificante. Sou grata pela sua presença, pela harmonia e por compartilhar cada melodia que ressoou conosco. Que essa energia acompanhe você até nosso próximo momento juntos. Sou Anne Kvetkovski e é hora de dizer adeus. Agradeço por estar conosco e até breve.
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5: Tá, 13.
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0: acabar com o chulé de todo mundo aí na tua casa. O chulé do calçado, né, Fernando? Porque o pé é um pouco, o buraco é mais embaixo, como se diz.
1: É verdade, o pé tem que usar o talquinho, né? Aquele talquinho antisséptico. Agora, realmente, alguns calçados, principalmente pra quem usa calçado sem meia, dá muito chulé, meu Deus do céu.
0: Isso.
1: Vamos lá, então, primeira fofoca.
0: Então, bora, né, pessoal, com as nossas fofoquitas, gente. Vamos fofocar o que tá acontecendo. Tô aqui no Fuxico e Du. Agora somos 5 ao fim, gente. A Jenny Santucci, ela anunciou a separação com o Arthur Aguiar. Gente, por isso que eu fiz até essa brincadeira do Agora Somos 5, né? Porque faz pouco tempo eu vi eles descobrindo que seriam pais de novo, né? Então, saiu desse Agora Somos 5, pra cada um vai seguir a sua vida, né? Em apenas 2 meses. A mudança de discurso da Jenny surpreendeu os seguidores, né? Agora no último dia 5, grávida do segundo filho com Arthur Aguiar, a influenciadora confirmou que o relacionamento chegou ao fim e minutos depois apagou a publicação, né? A declaração curta, porém, carregou um peso ainda maior diante dos acontecimentos recentes, né? Olha, eu e Arthur não estamos mais juntos, cada um seguirá a sua vida e não quero falar disso mais. Obrigada por quem torcia por nossa família, né? E aí, a mensagem ficou pouco tempo no ar, gente, mas claro, foi o suficiente pra provocar repercussão, né? Ela foi lá e tirou, não sei o motivo ainda dela ter colocado e retirado, né? E esse anúncio, ele acontece menos de 3 meses depois da Jenny e do Arthur oficializarem a união no civil, né? Eles estão juntos desde 2023, os dois celebraram o casamento em julho, numa cerimônia íntima, né? Que teve a Viih e o Eliezer como padrinhos e testemunhas, né? Na ocasião, a influenciadora apareceu de vestido de noiva, enquanto o ator escolheu um terno grafite, o casal ainda protagonizou aquele beijo cinematográfico diante dos convidados, né? E pouco tempo depois, agora em agosto, veio outra notícia que parecia apontar para uma nova fase de família, né? Segunda gravidez, a Jenny e o Arthur, eles já são pais do Gabriel de 2 aninhos, né? Tão esperando aí por outro bebê e agora essa aí do término, né? O Arthur, ele ainda não falou sobre o fim, mas vamos acompanhar aí os próximos capítulos dessa novela.
1: Vamos de música agora? Daqui a pouquinho a gente traz mais informações dos bastidores artísticos.

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0: babados e popocas na sua quinta-feira, hoje é dia 7. Que bom que você está aí acompanhando a nossa programação. Dentro de mais alguns minutinhos, a dica da Gi.
1: Isso, um truquezinho sensacional para eliminar cheiro de chulé do teu calçado.
0: Vamos que vamos.

0: Quinta-feira, dia 7. Vai pedindo a tua música aí. Mandar aqui um abraço pra Sofia, Maria Helena também na sintonia. Obrigado pelo carinho, viu? Gi, mais fofoca.
1: Ai, gente. E a Marvila, gente? Ela foi perseguida por um homem que diz ser o seu marido, né? Na cabeça dele. Já tinha romance, briga de casal, reconciliação e até casamento marcado. Na vida real, porém, a Marvila, ela nunca teve qualquer relacionamento com esse homem, né? A cantora revelou agora, no comecinho da semana, que virou alvo de uma perseguição mesmo, que começou nas redes sociais, ganhou presentes extravagantes e terminou com um suposto pretendente aparecendo em seus shows e tentando chegar até ela, né? O que no início parecia apenas um comportamento inconveniente de um fã, tomou outra proporção, gente. Segundo ela, o homem passou a agir como se os dois fossem um casal, mesmo sem jamais ter recebido uma resposta positiva da artista, né? Em um dos áudios enviados por ele, a declaração chega acompanhada de uma promessa assustadora. Olha, fica tranquila, eu estou aqui de longe cuidando de você. Você será a minha mulher, será a minha esposa, né? Gente do céu, a Marvila contou que a situação começou há alguns meses. Inicialmente, né? Ela e as pessoas próximas encararam as mensagens como algo inusitado.

0: velho comentava as publicações da cantora, como se existisse uma intimidade entre os dois e tal, né? Só que, gente, a fantasia foi crescendo, né? Ele passou a aparecer nos shows com ursos gigantes, flores, vinho, chocolate, cartas de declaração. Depois de tirar uma foto com a artista numa apresentação, ainda teria publicado mensagens tratando o encontro como uma noite romântica. Eu vou te contar, gente. Perseguidor, né? E aí ele tentou até furar bloqueio e entrar no show. Tá complicado. Isso aqui, ó, é algo que ela tem que se preocupar, porque a gente nunca sabe o que passa na cabeça da outra pessoa, né? A gente já vê que a pessoa tá totalmente fora do controle.
1: Daqui a pouquinho tem mais.
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1: 13h31.
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1: 3h33. 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
8: E a gente tá de volta no Drops News. Chegou a hora de ficar por dentro do que tá rolando no universo da música e das celebridades. E olha, a temperatura tá subindo. A amiga de Preta Gil, Ju de Paula, não perdoou e rebateu com força as falas do ex-marido da cantora, Rodrigo Godoy. Ela mandou o recado direto: mau caráter é uma escolha. Pois é, a situação continua rendendo. Ju de Paula fez questão de afirmar que o círculo mais próximo da Preta já tinha conhecimento sobre uma suposta traição de Rodrigo Godoy. E não parou por aí. Ela ainda revelou que o grupo pediu para ele segurar o rompimento, segurar tudo até o final do tratamento da cantora. Que barra, hein? Um verdadeiro turbilhão de emoções e revelações que sacode o mundo dos famosos. E a gente segue acompanhando de perto cada detalhe dessa história. Não sai daí, porque o Drops News tá só começando. Tem muito mais acontecendo e a gente te conta tudo. Já já eu volto com mais no Drops News.
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1: Vamos lá, seguindo com o nosso programa. Ótima quinta que antecede o final de semana, né? E a fofoca não para.
0: E a viúva do Lito Souza, a Mila, ela afirmou que as cinzas do marido serão espalhadas em 3 locais, incluindo o aeroporto de Congonhas, na zona sul de São Paulo, e o aeroporto de Guarulhos, na região metropolitana. A Mila, ela comentou numa sequência de 3 vídeos no Instagram sobre a ideia legislativa para renomear o aeroporto de Guarulhos, oficialmente chamado de Aeroporto Internacional de São Paulo Guarulhos. Governador André Franco Montoro, né, em homenagem a Lito. Queria falar com vocês sobre essas ideias que estão circulando na internet. Eu postei a enquete de fazer do aeroporto de Guarulhos ser o aeroporto Lito Souza, né? Eu vejo, meu filho e a família do Lito com muito amor essa ideia, né? Muito amor, porque o aeroporto de Guarulhos tem uma representação na vida dele que é inexplicável, né? Ele trabalhou lá por quase 3 décadas. Segundo a mulher, o influenciador pediu que as cinzas dele fossem distribuídas em 3 locais. Então, o aeroporto de Congonhas, né? Onde ele começou a trabalhar com os aviões, no aeroporto de Guarulhos e em um terceiro lugar a ser escolhido por ela e pelo filho do casal Malone, né, que tem 7 anos, olha lá. Então,

0: ele passou mais parte da vida dele lá no aeroporto de Guarulhos, né, do que em qualquer outro lugar. Lá foi a casa dele por muito tempo, lugar que ele amava de paixão, mais do que Congonhas. Eu preciso ser transparente pra vocês, ele era apaixonado por avião grande, 777, 787, A380. Então lá era o paraíso, né, o paraíso pra ele. Segundo a Mila, foi no aeroporto que ele começou a ter a ideia de criar o projeto Aviões e Músicas, né, que deu origem no canal do YouTube, de mesmo nome, né, que tem mais de 4 milhões 200 mil inscritos, né? Então, pra gente, é assim, uma homenagem que eu não sei nem dizer. Então, a viúva, né, ela afirmou que não sabe se a homenagem pode se tornar realidade, já que não conhece, né, ali os trâmites necessários. Ela também compartilhou um link para poder apoiar a ideia legislativa apresentada ao Senado sobre a homenagem em trocar também o nome do aeroporto.
1: Maravilha, vamos lá. Tem música para você. Daqui a pouquinho tem mais informações.
2: Lança Antônio e Léo Foguete.

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0: Esse é o nosso Babados e Fofocas com a Gi. Daqui a pouquinho, a dica da Gi.
1: Truque bem legal e facinho pra gente conseguir tirar cheiro de chulé do calcinho.

0: me mandar.
1: Quinta-feira incrível pra todos vocês aí. Se você ainda não participou da nossa programação, participa mandando o seu WhatsApp e as informações. Manda mais uma, Gi.
2: E a história de Leandro e Leonardo tá a caminho do cinema e os bastidores da escolha do elenco já começaram a movimentar o projeto. Gente, o filme terá o título Não Aprende a Dizer Adeus, né? E direção de Jaime Monjardim. Segundo reportagem que cita informações do portal Léo Dias, né? Nomes como Luiz Carlos Vasconcelos, Cíntia Coentro, Eduardo Borelli e João Henrique estão sendo avaliados para a produção, né? A Alessandra Mestrini também é apontada como possível intérprete de Ed Curry, assessora que acompanhou aí a carreira do Leonardo. A proposta divulgada é dar destaque à trajetória do cantor depois da morte do irmão Leandro, né? Em 1995. É uma história que vai envolver música, família, continuidade de uma carreira marcada pela perda, né? Por enquanto, os nomes citados fazem parte das informações sobre testes, negociações, enfim, né? E a reportagem não apresenta o elenco completo, nem uma data de estreia, mas aos fãs aí do sertanejo, né? Logo, logo a gente vai ter esse longa aí.
1: Daqui a pouquinho tem mais.
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1: Pessoal, bora fazer uma pausa e eu volto já já com mais uma super sequência. Me espera que eu espero você também.
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5: 3h51. 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
5: 3h54.
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14: Alô, você que acompanha o Minuto Esportivo. Estamos no ar com as principais informações do mundo da bola, para você ficar por dentro de tudo o que rola nos gramados nacionais e internacionais. Começamos falando do mercado de transferências, com o Flamengo cogitando enviar Gonzalo Plata ao Zenit para facilitar a chegada de Luis Enrique. E na Europa, o Liverpool faz um movimento importante por Fikayo Tomori, após a saída de Konaté.
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14: Sobre a situação do Flamengo, o clube segue monitorando de perto a situação de Luis Enrique, um atacante que está na mira da diretoria rubro-negra. Para tentar avançar nas negociações e facilitar a chegada do jogador, o Flamengo cogita enviar o atleta Gonzalo Plata ao Zenit. É importante destacar que outro clube do futebol brasileiro também entrou na disputa pela contratação de Luis Enrique, o que promete esquentar a briga por esse nome no mercado. Já no Velho Continente, mais precisamente na Inglaterra, o Liverpool está bastante ativo neste período de movimentações. O clube inglês anunciou recentemente a chegada do jovem Vitor Muñoz e já se mostra pronto para investir novamente em um nome de peso. A diretoria dos Reds faz um movimento por Fikayo Tomori, um zagueiro que está sendo observado de perto. Essa investida acontece após a saída de Konaté do elenco, indicando que o Liverpool busca reforçar a sua defesa.
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14: É isso. A gente faz uma breve pausa e volta já com a próxima parte do nosso Minuto Esportivo.
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1: Vamos seguindo com o nosso programa. Muito obrigado

0: pela sua audiência.
1: Na verdade, tá bom demais.
0: É isso aí, e a fofoca tá chegando.
2: E a Simaria abriu o coração sobre os 4 anos em que ficou afastada dos palcos, né? Durante participação no Viver Sertanejo, apresentado por Daniel, a cantora contou que precisava cuidar dos filhos e também de si mesma. Segundo ela, depois de tantos anos trabalhando, o cansaço e o esgotamento fizeram a pausa se tornar necessária. Mas foram justamente os filhos que ajudaram a impulsionar o retorno dela pros palcos. A Simaria revelou que os dois, eles passaram a incentivá-la, dizendo que ela estava preparada e que já era hora de voltar, né? A cantora explicou que mesmo longe dos shows, continuou compondo, produzindo, né? E frequentando o estúdio. Em setembro, ela reencontrou o público em São Paulo, gravou o primeiro DVD da carreira solo, né? Agora também voltou pra TV, onde ela apresentou o Tô Bem, né? Que é uma das músicas aí dessa nova fase de trabalho dela. E a Simaria definiu o período de afastamento como um tempo mesmo de recuperação e disse que esse recomeço tem um significado muito especial.
0: Fofoca boa! Fofoca e informação por aqui, não pode faltar. Vamos lá, a música continua.

0: Mais músicas pra vocês, mais informações. Esse é o nosso Babados e Fofocas na sua quinta-feira. Dentro de mais alguns minutinhos tem a dica da Gi.
1: Você vai aprender como tirar cheiro de chulé do teu calçado e também da família toda, né?
0: Boa!

0: que é bom dura pouco. Chegamos ao final de mais um Babados e Fofocas. A Gi já tá aqui preparada. Vamos aprender a tirar o chulé do seu calçado, minha senhora. Vamos lá.
1: Bora então agora pra nossa fofoquita, né, gente? Truquezinho pra tirar o chulé dos sapatos da família, os tênis do marido, das crianças, tá com cheiro forte de suor. Gente, ao chegar em casa, você vai polvilhar uma colher de bicarbonato de sódio seco dentro de cada pé e vai deixar agir durante a noite, sabe? Você faz de um dia pro outro, chegou, tirou o sapato, já coloca o bicarbonato e vai deixar passar a noite, só vai mexer nesse sapato no dia seguinte. Por que que isso funciona, gente? As bactérias, né, que são causadoras aí do mau cheiro, elas se proliferam em ambientes ácidos, úmidos, né? E o bicarbonato, ele neutraliza a acidez e absorve também a umidade interna do sapato, o que vai acabar aí com as bactérias e, consequentemente, né, acabar com o cheiro de chulé.
0: Vale a pena, né? Vale testar?
1: Vale, Fernando, com certeza. Até porque, ó, nada, mesmo que a dica não eliminasse 100% do chulé, que acontece, né, gente? Vai eliminar 100% do odor. Mas mesmo que não eliminasse o 100%, ainda assim valeria, porque ninguém merece cheiro de chulé em sapato.
0: Terrível. Até amanhã.
2: Até. 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
6: Brasil. 4:10.
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3: 4:11. 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
4: E aí, galera? Andressa Pires de volta com Drops News. Se você é daqueles que não dispensa uma boa dose de energia e um som que balança as estruturas, vai pirar nessa. Saiu a lista das 10 melhores bandas de metal alternativo, eleitas pelos próprios fãs do gênero. É isso mesmo, uma votação popular que agitou o universo da música pesada. A disputa foi acirrada e teve muita banda boa na parada. Nomes como Alice in Chains e Deftones marcaram presença, mostrando a força e a diversidade desse estilo que a gente tanto ama. Fica a pergunta, será que a sua banda favorita conseguiu um lugar no topo desse ranking? É sempre bom ver o reconhecimento vindo direto de quem realmente vive a cena, né? E a gente sabe que no metal alternativo tem muita banda com história e com um som que arrepia. Já já eu volto com a última parte do Drops News. Fica ligado, é rapidinho.
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6: Coisa boa, coisa maravilhosa, já estamos de volta. Prazer, eu sou Fernando Leme, desejo só o melhor pra você. Tá na hora.
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6: Você sabe que as pessoas, elas arrumam desculpas para aquilo que não querem, mas quando querem, encontram tempo. Abrem espaço na agenda e fazem acontecer, viu? Pode incomodar, mas observe as atitudes. Para o que interessa, aparece disposição. Para o que não interessa, aparece sempre uma justificativa. Marca horário e não aparece. Marca reunião e não vai. E sempre tem uma desculpa. A agenda estava lotada, meu filho ficou doente, minha esposa hoje passou mal, tive um pequeno atraso, mas surgiu um convite melhor e ela conseguiu ir. Não havia tempo para te responder, mas teve tempo para o outro, para outra. Houve tempo para passar horas nas redes sociais, por exemplo. Casal deita na cama, não tem tempo para namorar, mas tem tempo para ficar na rede social. Tava cansado, tava cansada demais para poder cumprir um combinado, mas encontrou energia para fazer outra coisa. Então, em muitos casos, o problema não era a falta de tempo, era a falta do interesse. E é isso que precisa ficar claro. Ninguém precisa querer tudo, aceitar tudo ou estar disponível o tempo inteiro. Mas precisa ter honestidade para dizer não, não quero. Em vez de manter alguém esperando atrás de um vamos marcar, que nunca sai do lugar. Quem quer estar presente não deixa toda a iniciativa nas suas mãos. Quem valoriza um compromisso não transforma o descumprimento em rotina. Quem tem interesse demonstra, porque palavras bonitas não compensam uma ausência repetida. Para de justificar por alguém aquilo que as atitudes dessa pessoa já explicaram. Um imprevisto acontece, dois também. Mas quando a desculpa se repete e a atitude nunca muda, a resposta já foi dada. Saiba ler os sinais. Esse recado também vale para você. Assuma suas escolhas. Se você não quer, diga não. Se não pretende fazer, não prometa. O tempo dos outros merece respeito também. Interesse não se mede pelo tamanho da explicação, mede-se pelo que a pessoa faz. Porque para aquilo que quer, ela encontra espaço. Ela vai dar um jeito. Para aquilo que não quer, sempre vai ter uma desculpa.

E aqui é uma atrás da outra, menos intervalos, mais música boa, muita informação do Brasil e do mundo, muitos alôs também. Vai mandando seu WhatsApp aí pra gente. Aqui você fica muito bem informado e ouvindo a melhor programação musical. E a música não para. Vamos lá. Não há...

0: programação não para. A gente continua por aqui, mandando aquele salve, aquele alô pra toda a galera que tá na sintonia junto com a gente. Vai mandando o seu WhatsApp aí, tá? A Daiane tá com a gente, a Marisa, o Marcelo Ambrósio também, Júlio, a Gabriele Rodrigues, a Leila, a Neia Araújo também tá adorando a programação e é já já que a gente manda mais WhatsApp. Vai mandando o seu aí.
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0: Pera, pera, vamos faturar rapidinho, mas a gente já volta.
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5: 4:28.
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5: 4:29.
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9: Minuto Esportivo no ar, trazendo as informações mais quentes do mundo da bola para você que acompanha a nossa programação. Fique ligado, porque o esporte não para e a gente te deixa por dentro de tudo. Começamos com as manchetes que movimentam o mercado da bola. O Spartak Moscou prepara uma oferta milionária por Flaco Lopes. E o Bayer Leverkusen avança nas negociações para contratar Facundo Medina.
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9: Agora vamos aos detalhes dessas notícias que agitam os bastidores do futebol. O atacante Flaco Lopes, que tem se destacado bastante, pode estar com os dias contados no Palmeiras, ou não. O Spartak Moscou está preparando uma oferta de 139 milhões de reais para tentar tirar o jogador do clube brasileiro. Flaco Lopes tem se valorizado no mercado ao longo dos últimos meses e, por isso, a diretoria do Palmeiras espera mantê-lo em seu plantel, apesar do interesse e da proposta generosa que vem da Rússia. A situação promete ser um dos grandes capítulos dessa janela de transferências, com o Palmeiras buscando segurar uma de suas peças importantes. Mudando para a Europa, o Bayer Leverkusen está de olho no mercado de transferências para reforçar seu elenco. O clube alemão avança nas negociações para contratar o defensor Facundo Medina, em um negócio que pode chegar à casa dos 116 milhões de reais. O Bayer Leverkusen terminou a última temporada na sexta colocação no campeonato alemão e a diretoria já mira o futuro. O objetivo é ambicioso. O clube sonha em voltar a brigar pelo título na temporada de 2026-2027. E a chegada de jogadores como Facundo Medina seria fundamental.

0: para essa meta.
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0: Por enquanto é isso na nossa parte de notícias. A gente se encontra já já com muito mais esporte para você. Até a próxima parte.
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3: Cachorro que precisou ser resgatado das ruas agora ajuda equipes a encontrar vítimas de grandes desastres nos Estados Unidos. Canyon, ele foi encontrado doente e também debilitado no estado do Mississippi em 2021. Depois de receber cuidados veterinários, chamou a atenção de uma especialista em treinamento de cães de busca. A inteligência e a disposição do animal abriram caminhos para uma nova vida. Ele passou por cerca de 18 meses de recuperação e preparação até conseguir certificação para poder atuar em operações de busca. Seu trabalho consiste principalmente em localizar restos mortais, ajudando a oferecer respostas às famílias de pessoas desaparecidas. Canyon, que é o nome do cachorro, ele participou das operações após os incêndios de Maui, no Havaí, e das enchentes que atingiram o Texas. Nessas últimas buscas, ele e sua treinadora trabalharam por mais de 90 dias. Agora, o cachorro ele foi escolhido como o cão do ano por uma organização americana de proteção animal. A homenagem está marcada para amanhã, quinta-feira, lá em Nova York.
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3: E vamos lá, porque por aqui é só música boa.
4: Vamos embora!

maravilhoso e que dia sensacional, porque você tá aí acompanhando a nossa programação. Nosso muito obrigado pela sua audiência. É muito bom saber que tem assim, ó, um monte de gente ouvindo a gente por toda a cidade. Obrigado pelo carinho, muito obrigado pela sua sintonia. Vamos nessa, a música não para.

0: 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É Ronaldinho e Cato,
1: esquece?
0: É Ronaldinho e Cato, só curtindo o rolê aleatório.
1: Vambora, vai!

0: Muita música boa, muitas informações também do Brasil e do mundo, né? E as suas participações. Vamos lá, vamos ver quem tá mandando abraços e beijos aqui. A Érica, a Daiane Gomes também, a Camila, o Elias Vieira tá na sintonia, meu amigo Renato, a Dani, Augusta Martins, obrigado pelo carinho, a Deise e também o Alber, valeu, e o Estevão, que estão acompanhando o nosso programa aí, aquele abraço.
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2: 4:45.
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5: 4:47. 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
6: E aí, galera antenada, chegando com Andressa Pires no seu Drops News, o programa que te deixa por dentro de tudo que rola no universo pop e musical. Para começar com o pé direito, já tem notícia quentíssima do João, que não para de surpreender. Ele vai anunciar o álbum novo, o quinto de estúdio, e o rolê é super estratégico. O anúncio vai rolar no intervalo da novela Quem Ama Cuida, lá na Globo. Isso mesmo, João amarrando um comercial na TV aberta, junto com uma ação no Google. Tudo para bombar o lançamento. A galera já tá contando os segundos, porque a audição exclusiva do álbum já tá marcada pro domingo. É muito buzz para um artista só, hein? João mostrando mais uma vez, porque é um dos maiores nomes da nossa música pop atual. Fiquem ligados para não perder nenhum detalhe desse lançamento que promete agitar tudo. Obrigada pela sua companhia, viu? Até o próximo Drops News, estarei juntinho com você.
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8: Uma escola pública brasileira ganhou destaque internacional com um trabalho sobre preservação ambiental feito pelas próprias crianças. Alunos do quarto ano da Escola Municipal Santina Lorenzini, Auricio ou Auricchio, não sei a pronúncia, lá em São Caetano do Sul, em São Paulo, receberam certificação de ouro em uma competição ligada à rede de escolas associadas à Unesco. O projeto premiado deu origem à animação A Fazenda Mudou. Os estudantes criaram a história, desenharam personagens e cenários e também gravaram as vozes. Na produção, uma árvore, ela percebe que plantar sempre a mesma coisa está prejudicando o solo e os animais. Aí os bichinhos, eles se mobilizam para poder alertar o fazendeiro, que passa a cultivar alimentos variados e ajuda a recuperar o equilíbrio do ambiente. O trabalho, ele foi reconhecido na categoria de ilustração digital e também apresentado durante o Encontro Nacional de Escolas Associadas à Unesco, realizado em Belém, no Pará. Uma conquista que mostra como que a criatividade, educação e cuidado com a natureza podem caminhar juntos dentro de escola pública, né?
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8: Respira fundo aí, curte o que vem agora, porque é só música boa.
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sensacional, tá vendo aí, né? Só musicão pra quem tá acompanhando a nossa programação nesse dia maravilhoso. Continue participando da nossa programação, porque daqui a pouquinho eu vou mandar aquele alô sensacional pra você. Vamos lá, a música continua.

0: não param de chegar, muita música boa, muita informação e aquele alô bacana para todos vocês aí na sintonia. Vamos lá, registrando as participações aqui do meu amigo Wellington, a Silvandira, muito obrigado aí, Silvandira Bezerra, Carol Souza, Ronaldo, o Jonathan, obrigado pelo carinho, Jonathan. O Edivaldo também tá junto com a gente aqui e o Flávio Santos, valeu!
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4: 5 horas e 1 minuto.
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0: 5 horas e 5 minutos.
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13: Boa tarde, Água Boa e região. Está no ar o Especial Sertanejo da Liberdade FM 104,9. Eu sou Gian Martinazzo e vou estar com vocês trazendo os maiores sucessos sertanejos. Você é a parte essencial da nossa programação. Envie um WhatsApp para o 66 3468-1200, solicitando a sua canção favorita e já aproveitando, mandando um abraço carinhoso e de onde você está falando. Siga a gente nas redes sociais para mais conteúdos. 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Você fica por dentro de tudo que acontece aqui na sua rádio preferida, claro, porque tá na liberdade, tá bom demais.

o nosso especial sertanejo, né? Então mantenha a energia lá em cima, aqui na Liberdade FM 104,9. A melhor seleção sertaneja continua fazendo parte do seu dia. Aumente o som, porque os hits não param, não. Só música sertaneja de tirar o chapéu. Direto aqui da Liberdade FM.

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0: 3468-1200. 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Logo mais, muito mais música sertaneja para você aproveitar aqui com a gente.
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2: E 18 minutos.

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2: 5:20.
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3: Voltamos com o Especial Sertanejo. E agradecemos a sua presença e por nos acompanhar nessa vibe incrível. Então suba o volume, pois o que vem aí é exatamente do jeito que você adora. E o sertanejo não para de surpreender. Vem mais um sucesso que vai agitar a sua rádio favorita. Tá na liberdade? Tá bom demais.
4: Gratidão.

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1: A reforma tributária prepara mudanças significativas para a compensação de créditos de PIS e COFINS, um tema de grande interesse para o setor empresarial. Um volume estimado em 140 bilhões de reais em créditos está aguardando aproveitamento por cerca de 100 mil empresas, conforme dados da Receita Federal. Com a implementação da Contribuição sobre Bens e Serviços, a CBS, espera-se uma nova sistemática para o uso desses valores. As empresas precisarão se adaptar às novas regras para gerir eficientemente esses ativos tributários e entender o impacto da transição no seu fluxo de caixa. Essa movimentação

mantenha se sintonizado no especial sertanejo, a melhor escolha do dia. Aqui só toca sucessos para melhorar ainda mais a sua companhia. E seguimos no nosso ritmo com aquela seleção especial que você tanto gosta. Coração pronto? Porque tem mais sucesso chegando em sua sintonia. Tá na liberdade, tá bom demais.

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1: Acolhendo cada trabalhador independente, você conosco nos acompanha. E nós seguimos até as 19 horas com a excelente música sertaneja. Tá na liberdade, tá excelente demais.

0: feliz em te ver ouvindo a Liberdade FM 104.9. Continua com a gente, pois o Especial Sertanejo vai seguir com muita música boa em instantes. Envie a sua mensagem, mande um abraço, interaja conosco através do WhatsApp 66-3468-1200. Lembre-se também de seguir a sua rádio preferida lá nas redes sociais. O Instagram, @liberdade104.9fm, e o Facebook, Liberdade FM 104.9. Logo mais, muito sertanejo para você aproveitar aqui com a gente.
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3: 5 horas e 36 minutos.

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1: 5:42.
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7: E 45 minutos.
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9: De novo juntos no Especial Sertanejo. E é sempre um prazer ter a sua companhia nesta jornada musical especialmente criada para você. Então prepara o coração que ainda tem muito mais música boa vindo por aí. Prepare-se para sentir o coração, essa música especial que vai deixar a sua sintonia perfeita. Tá na Liberdade, tá bom demais.

Que playlist incrível, hein? Uma seleção de hits e clássicos para tornar a sua experiência no sertanejo aqui do especial ainda mais inesquecível. Ei, segura aí, porque vem chegando mais uma daquelas músicas que você gosta de cantar junto e curtir o volume no alto. Tá na liberdade? Tá bom demais.

0: Ativo Sertanejo segue forte aqui na 104. Fazemos uma pausinha agora e já voltamos com muito mais. Descubra os melhores músicas sertanejas aqui no Especial Sertanejo. Entre em contato, @liberdade104.9fm, 6634-68-1200, Liberdade FM 104.9. 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
3: 5 horas e 58 minutos.

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3: 6:01.
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4: Noite, Rádio 20. Nesta hora do Ângelus, queremos rezar juntos. O anjo do Senhor anunciou a Maria e ela concebeu do Espírito Santo. Ave Maria, cheia de graça, Senhor é convosco. Bendita sois vós entre as mulheres e bendito é o fruto do vosso ventre, Jesus. Santa Maria, Mãe de Deus, rogai por nós, pecadores, agora e na hora de nossa morte. Amém. Eis aqui a escrava do Senhor, faça-se em mim segundo a vossa palavra. Ave Maria, cheia de graça, Senhor é convosco. Bendita sois vós entre as mulheres, e bendito é o fruto do vosso ventre, Jesus. Santa Maria, Mãe de Deus, rogai por nós, pecadores, agora e na hora de nossa morte. Amém. E o Verbo Divino se encarnou e habitou entre nós. Ave Maria, cheia de graça, o Senhor é convosco. Bendita sois vós entre as mulheres e bendito é o fruto do vosso ventre, Jesus. Santa Maria, Mãe de Deus, rogai por nós, pecadores, agora e na hora de nossa morte. Amém. Rogai por nós, Santa Mãe de Deus, para que sejamos dignos das promessas de Cristo. Oremos. Infundi no nosso espírito a vossa graça, ó Pai. Vós que na anunciação do anjo nos revelastes a encarnação do vosso Filho, pela sua paixão e cruz, conduzi-nos à glória da ressurreição. Por Cristo nosso Senhor. Amém. Glória ao Pai, ao Filho e ao Espírito Santo, como era no princípio, agora e sempre. Amém. Evangelho de Jesus Cristo segundo Mateus. Naquele tempo, Jesus chamou os 12 discípulos e deu-lhes poder para expulsarem os espíritos maus e para curarem todo tipo de doença e enfermidade. Estes são os nomes dos 12 apóstolos. Primeiro, Simão, chamado Pedro, e André, seu irmão. Tiago, filho de Zebedeu, e seu irmão João. Felipe e Bartolomeu. Tomé e Mateus, o cobrador de impostos. Tiago, filho de Alfeu, e Tadeu. Simão, o Zelota, e Judas Iscariotes, que foi o traidor de Jesus. Jesus enviou os 12 com a seguinte recomendação: não deveis ir onde moram os pagãos, nem entrar na cidade dos samaritanos, e de antes as ovelhas perdidas da casa de Israel. Em vosso caminho anunciai: o reino dos céus está próximo. Palavra da salvação. Glória a vós, Senhor. A palavra se preocupa para colocar em prática a missão que Jesus nos delimitou ontem. Pedi ao dono da messe para mandar operários para a sua colheita. Hoje Jesus manda seus discípulos a fazerem justamente o que ele pensava e que ele determinava que fosse clamada ao Pai: ir ao encontro do próximo e anunciar o reino de Deus. Assim, batizados, devemos igualmente aos discípulos irem ao encontro do irmão. Chama-se sinodalidade. Ir ao encontro, sair de si mesmo e ir visitar ou encontrar o outro para anunciar a Jesus Cristo. Esse Jesus que nos salva, que nos cura, que nos liberta, aquele que ressuscita expulsa demônios e assim por diante. Louvado seja nosso Senhor Jesus Cristo, para sempre seja louvado. E a bênção de Deus Todo-Poderoso, o Pai, o Filho e o Espírito Santo, desça sobre vós e permaneça para sempre.
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3: 6:09.
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4: E aí, voltamos com tudo no Especial Sertanejo, né? Que felicidade que é ter você conosco aproveitando essa seleção de hits incríveis. Então, segue junto com a gente. Aí vem ela, mais uma canção irresistível para você acompanhar letra por letra. É só sucesso. Tá na Liberdade, tá bom demais. 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E agora, o Especial Sertanejo adentra o mundo encantador da boa moda de viola. Os clássicos do sertanejo, as canções raiz e os eternos modões estão aqui para te fazer companhia na sua sintonia.

Veja uma sequência espetacular que acabou de tocar. Continua com a gente na Liberdade FM, desfrutando pelas canções que marcaram nossa vida. Segura essa animação que tem muito mais música boa vindo por aí. Tá na Liberdade, tá bom demais.

enviamos um caloroso abraço àqueles que encerraram as suas atividades e agora desfrutam, né, da companhia da Liberdade FM no trajeto para casa. A nossa gratidão a você. E para você que está curtindo a pioneira da cidade, essa é a Liberdade FM.

0: breve intervalo no especial sertanejo e já voltamos. Fique ligado, porque a playlist será imperdível. Aproveite o momento para deixar o seu recado no WhatsApp 6634681200. Enriqueça nossa programação com a sua voz e acompanhe também as nossas redes sociais. Tá na liberdade, tá bom demais.
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6: 6:23.
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0: 6:27.
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0: que é destaque no noticiário. Minuto Notícia.
1: O presidente da Ucrânia, Volodymyr Zelensky, fez uma acusação grave direcionada ao presidente da Rússia, Vladimir Putin. Em uma entrevista concedida ao jornal Financial Times, Zelensky declarou que Putin teria dado ordens a seus líderes militares para ignorar as convenções e regras da guerra. Essa afirmação de Zelensky sugere um preocupante desrespeito às leis internacionais que regem os conflitos armados e intensifica a tensão diplomática entre os países. A comunidade internacional acompanha de perto as declarações e os desdobramentos, em busca de uma resolução para o conflito.
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impressionante a seleção de músicas que acabamos de ouvir, concorda? Seguimos no especial sertanejo com mais sucessos imperdíveis. Continue com a gente, porque vem mais um hit pra explodir o seu rádio de tanto volume. Tá na liberdade, tá bom demais.

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0: especial sertanejo. Dá uma paradinha agora, mas já voltamos. Fique ligado que tem mais música de qualidade vindo por aí. Descubra hits incríveis no especial sertanejo ou converse conosco nas redes sociais e pode mandar o WhatsApp. @liberdade104.9FM 6634681200 e Liberdade FM 104.9. Tá na Liberdade? Tá bom demais.
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3: Informa a hora certa.
4: Cultural. 6:43.
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4: 6:46.
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0: E continuamos com ótima música sertaneja dominando a sua frequência. E é ótimo ter você participando do sertanejo conosco aqui na Liberdade FM. O sertanejo não para de surpreender. Chegou aquela música que vai elevar ainda mais a sua energia. Tá na Liberdade? Tá bom demais.

tá curtindo a nossa playlist de sucessos sertanejos? Então continue ligado para mais hits que vão animar o seu dia na Liberdade FM. E vem aí uma daquelas hits que ficam na cabeça. Tá na Liberdade, tá bom demais.

0: finalizamos mais um especial sertanejo na Liberdade.
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0: não saia da frequência. 104,9. Daqui a pouco tem mais músicas. 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
3: 8 horas.
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3: 8 e 1.
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11: E vamos que vamos, né? Hoje é dia 7 de outubro. Vamos começando mais uma edição do nosso programão. Tudo bem por aí?
12: Sim.
11: Vamos aos fatos que marcaram época no Brasil e no mundo na data de hoje.
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11: Vamos aos fatos do dia, vamos lá. Lá no ano de 2000, vamos começar daqui, ó. De 2003, o ator Arnold Schwarzenegger, ele ganhou a eleição para governador do estado da Califórnia, nos Estados Unidos. Em 1995, o Papa João Paulo II celebrou uma missa para 250 mil pessoas em Nova York, nos Estados Unidos. Em 1994, a China fez um teste nuclear no deserto de Lopnor, lá nos Estados Unidos. Os Estados Unidos, a Rússia, a França e o Reino Unido protestaram. Em 1982, estreou na Broadway o musical Cats, de Andrew Lloyd Webber. O espetáculo permaneceu em cartaz por 18 anos. Em 1981, Egito. Lá no Egito, o vice-presidente Hosni Mubarak, ele foi nomeado sucessor do presidente Anwar Sadat. Em 63, os Estados Unidos, a Inglaterra e a União Soviética assinaram um tratado proibindo a realização de testes nucleares. Em 32, Plínio Salgado lançou um manifesto que criou a Ação Integralista Brasileira de Ideais Fascistas. Em 85, terroristas palestinos sequestraram o navio italiano Ashley Lauro e eles foram presos dias depois. Em 71, aos 19 anos, Mequinho se tornou o primeiro brasileiro a vencer o torneio internacional de xadrez. Em 1949, foi criada a República Democrática Alemã. Em 2012, Hugo Chávez foi eleito pela última vez presidente da Venezuela. Quem faz aniversário é a cantora Pitty, Aline Barros, cantora gospel, o jogador de futebol e goleiro Dida, filho do Pelé, Vladimir Putin, político. E hoje nós estamos comemorando o dia do compositor. É, vai vendo, meu amigo. Hoje é o dia do compositor.
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11: E essa é a Liberdade FM, tá na Liberdade. Tá bom demais.
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11: Essa é a trilha sonora da sua programação. Vamos lá, continua.

deseja participar dos bastidores de uma Copa do Mundo tem uma oportunidade no Brasil. A FIFA está selecionando mais de 6.000 voluntários para a Copa do Mundo Feminina de 2027. Segundo a reportagem, as inscrições terminam hoje, dia 7. Puxa, dá tempo de correr lá ainda e fazer a sua inscrição, será? É necessário ter pelo menos 18 anos, conhecimento de português ou inglês e disponibilidade para poder atuar em junho e julho no próximo ano. Não é exigida experiência anterior. As oportunidades estão distribuídas pelas 8 cidades sede, inclui Belo Horizonte, Brasília, Fortaleza, Porto Alegre, Recife, Rio de Janeiro, Salvador e São Paulo. Os participantes poderão ajudar no atendimento ao público, credenciamento, transporte, tecnologia e outras áreas. Também haverá atividades em aeroportos, hotéis e centros de treinamento. A participação ela é voluntária e sem salário, tá bom, pessoal? A inscrição deve ser feita na plataforma oficial da FIFA. O torneio vai acontecer de 24 de junho a 25 de julho. E vai ser a primeira Copa Feminina realizada na América do Sul.

0: bacana, só musicão pra você aqui na Liberdade, porque tá na Liberdade? Já sabe, tá bom demais. Na sua casa, no seu carro, no seu trabalho, onde você estiver, fique aí na sintonia junto com a gente. 104.9, sempre, sempre, sempre. Vamos nessa, a música não para.
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0: que você tá aí acompanhando o nosso programa com muita música boa e os alôs que não podem parar, né? A Miriam Chaves está com a gente, o Alexandre também, a Maria, Leandro, a Isabel Gomes, a Thelma. Muito obrigado pelo carinho, a Maria Paula também tá acompanhando a gente aí, valeu, daqui a pouquinho a gente manda mais alô.
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0: Essa é Liberdade FM, chegamos ao fim desse bloco, mas ainda temos muito mais por vir por aí, fiquem ligados que tem recados importantíssimos para vocês aí durante o intervalo comercial, peraí.
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0: a gente segue por aqui com muita música boa.
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0: Muito bem, já estamos de volta aqui pela Liberdade FM, tá na Liberdade, tá bom demais, e como é bom saber que você tá aí junto com a gente, hein? Aqui na 104.9.
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0: Música boa pra você é aqui na nossa programação.
3: Vamos nessa, quero a energia de vocês.

você tá acompanhando o nosso programa com muita música boa, muitas informações também, né? Do Brasil e do mundo. E as suas participações através do WhatsApp, vai mandando aí, porque daqui a pouquinho rola aquele salve, daqui a pouquinho vai rolar aquele super alô.

0: gente, peguei aí curtindo a nossa programação e curtindo essa música, que bacana. Nosso muito obrigado aí pelo seu carinho, nosso muito obrigado aí pela sua sintonia. É hora de mandar alô, né? Deixa eu ver quem tá comigo aqui, Giovanni Souza, a Vanderleia também, a Adriana Gonçalves, obrigado pelo carinho, a Maria Nazaré, a Sara e a Priscila Scarpa também tá acompanhando o nosso programa lá de casa. Ah, tá faltando um aqui, ó, Paulo Marciano também tá acompanhando a gente aí, um grande alô. Liberdade. E uma parada rápida, né? Voltamos em instantes.
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7: T28.
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7: 8:30.

0: vamos lá, conferindo aí a nossa programação, segue.
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0: Ó, pra você que tá aí na sintonia da nossa programação, você também pode ouvir a gente através da nossa página, que é www.liberdadeab.com.br, tá bom? Liberdade FM, tá na Liberdade, tá bom demais.
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0: E vamos lá, sequência de músicas por aqui, não para.

0: musicão pra você aqui na Liberdade. Tá na Liberdade, tá bom demais. Continue participando junto com a gente aí através do nosso WhatsApp. Anote aí, é 66-3468-1200. Também tem as nossas páginas aí nas redes sociais. Tem lá no Facebook, procura a gente lá. Liberdade FM Água Boa MT. Siga também no Instagram, arroba Liberdade _ 104.9. Vai lá. Vamos lá, a música continua.
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os três deputados federais mais votados nas eleições desse ano têm entre 28 e 33 anos. E outro ponto aproxima esses nomes, a forte presença nas redes sociais, né? Segundo o levantamento apresentado pelas informações, o Nicolas Ferreira, de Minas Gerais, ele recebeu cerca de 3.119.000 votos. Lucas Pavanato, de São Paulo, alcançou aproximadamente 3.038.000. Erika Hilton, também de São Paulo, recebeu quase 1.600.000 votos. O destaque de candidatos jovens aparece em diferentes correntes políticas. Em São Paulo, os 5 deputados federais mais votados têm menos de 40 anos. A reportagem aponta também que a comunicação frequente pela internet ajuda esses políticos a manter contato com o público durante todo o ano e serem lembrados na hora das urnas.

0: Sensacional, muita música boa. Você tá curtindo aí o nosso programaço? Bom demais. E agora é hora de mandar alô pra quem tá na sintonia da nossa programação, né? Meu amigo Renan, a Larissa Cauani também tá aí na sintonia. Obrigado, Rafaela. Alô, Danilo Alves, um abraço pra vocês aí. O Rogério Silva também, a Gládia. Alô, Carlos Ribeiro, aquele alô. Daqui a pouquinho tem mais.
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0: Muito bem, chegamos ao final de mais um bloco com muita música boa pra você aqui na Liberdade FM, mas não para por aqui. Daqui a pouquinho a gente tá de volta com mais música, peraí.
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3: 8h43.
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3: 8h45.
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0: Uma gorila foi vítima do tráfico de animais ainda bebê e ganhou nova vida e agora teve o seu primeiro filhote em liberdade. O nome dela é Lulingo. Ela foi resgatada quando tinha apenas 18 meses e foi encaminhada a um santuário na República Democrática do Congo. No começo, ela precisou de cuidados constantes. Depois, ela foi acolhida por outra gorila que assumiu o papel de mãe adotiva. O retorno à natureza exigiu mais de 5 anos de preparação. No fim de 2024, a Lulingo e outras 3 fêmeas foram levadas ao Parque Nacional de Virunga, onde se integraram a um grupo selvagem. Filhote nasceu em 21 de maio, mas a notícia só foi divulgada recentemente. Mãe e bebê estão saudáveis e os responsáveis pelo acontecimento já observaram Lulingo amamentando e brincando com o seu pequeno filhote. O nascimento também representa esperança para a conservação. A espécie está criticamente ameaçada de extinção. A chegada do filhote pode contribuir para a diversidade genética da população local.
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0: 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Tá bom demais. Já estamos de volta. Obrigado pelo carinho, obrigado pela sintonia.
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0: E vamos lá, porque por aqui é só música boa.
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música maravilhosa que você gosta rola aqui na nossa programação. Nosso muito obrigado pelo seu carinho, pela sua audiência. Continue pedindo a tua aí através do nosso WhatsApp. Daqui a pouquinho a gente vai mandar aquele alô pra galera toda que tá na sintonia aí. E claro, sua canção também rola aqui na nossa programação, né? Muito bom saber que você tá aí. Esteja você em casa, no seu trabalho, esteja você aí dando uma caroninha pra gente no teu carro, no teu caminhão. Nosso muitíssimo obrigado pela tua audiência. Vamos lá, programação